0: Família. Famílias com mais de 4 pessoas, a cada 2 meses tem um novo vale. Família de 2 ou 3 pessoas, a cada 3 meses. E todo dia 10 tem vale novo. Então é só ficar atento com a data fim e receber a nova recarga do gás, garantindo assim a alimentação do dia a dia e a qualidade de vida, dignidade para as famílias brasileiras.
1: Os vales garantem a recarga do botijão de gás de cozinha de 13 quilos. Para fazer a recarga, a família deve levar o botijão vazio até a revenda credenciada. Para trocar o vale pela recarga, os beneficiários podem usar o cartão do Bolsa Família com chip, o cartão de débito da Caixa ou o CPF. CPF da pessoa responsável familiar. Neste caso do CPF, o responsável familiar vai receber um código enviado por SMS para o celular cadastrado na Caixa Econômica. O código recebido por SMS deve ser utilizado somente no momento da validação da recarga. O MDS orienta que o código não seja compartilhado por WhatsApp, telefone ou com outras pessoas. Acesse gov.br/MDS e saiba quem pode ser beneficiário do Gás do Povo. Reportagem Érica Brás.
2: Nesta semana comemora-se o Dia Mundial da Alfabetização, fase do ensino que é a base para o desenvolvimento de um indivíduo.
3: Ela garante o acesso a informações básicas e aos direitos fundamentais e abre portas para o futuro, mesmo quando ocorre depois da idade recomendada.
2: E é sobre a educação de jovens e adultos que vamos falar nessa reportagem, a partir da história de Nelma Maria, que nasceu no interior de Pernambuco.
3: Para que essa modalidade de ensino chegue a mais pessoas, foi criado um cadastro online acessível a qualquer um que quer voltar ou começar a estudar.
4: Filha única, na infância, Nelma Maria não teve outra opção que não trabalhar para ajudar em casa. Uma fase da vida que ficou marcada na memória.
5: Eu nasci e me criei na roça, trabalhando. Com 7 anos, tomava conta de um monte de bicho. E dali não era para sair para lugar nenhum.
4: Foi na terceira idade, aos 65 anos, que Nelma conseguiu, enfim, sentar em uma sala de aula. Ela é aluna da educação de jovens e adultos no Centro de Ensino Médio 3 da Ceilândia, cidade que fica a cerca de 35 quilômetros do centro de Brasília.
5: Era o meu sonho estudar. E depois que eu vim para essa escola, pronto, foi a minha felicidade, foi a minha alegria. E quando eu entrei, eu não sabia de nada. Eu errava tudinho. Agora não, tá tudo mais fácil para mim. Prova de português, passei, ganhei 9,5, na outra ganhei 7. Matemática, só errei 3. Eu fiquei tão feliz que eu saí daqui, eu estava flutuando.
4: A educação de jovens e adultos atende pessoas dos mais diferentes níveis de alfabetização e é um direito garantido por lei. Como lembra a secretária de Educação Continuada, alfabetização de jovens e adultos, diversidade e inclusão do Ministério da Educação, Zara Figueiredo.
6: Quando a gente tem, por exemplo, na Constituição, o artigo 205, dizendo que a educação é um dever do Estado e um direito do indivíduo, esse direito é para todos aqueles que estão na idade educacional, mas também aqueles que não tiveram acesso na idade considerada recomendada. Portanto, a EJA está dentro desse bojo constitucional.
4: Segundo o Censo Escolar de 2025, o país tinha mais de 2 milhões e 200 mil estudantes matriculados na EJA em quase 30 mil instituições de ensino. Fernando Lourenço, diretor do Centro de Ensino Médio 3 da Ceilândia, onde estuda a Nelma Maria, que conhecemos no início desta reportagem, explica que a escola se preparou para acolher as diferentes realidades dos alunos. Mais da metade das 64 turmas da instituição de ensino são turmas da educação de jovens e adultos.
7: São dois mundos diferentes. O ensino médio regular é uma coisa e a educação de jovens e adultos é outra. O público é diferente, os professores são diferentes, todo o planejamento é diferente.
4: Professora da instituição, Etienne Melina, afirma que aprende todos os dias com os alunos da EJA. Ela diz que para manter o aluno dentro de sala de aula, a motivação precisa ser constante.
8: É um trabalho diário, porque todos os dias para eles vem alguma coisa diferente que acontece acontece na vida deles, uma situação ou uma promoção no trabalho que modifica toda a rotina deles. Então, é sempre um trabalho diário de manter aquele aluno ali.
4: Para facilitar o acesso de pessoas que não tiveram a oportunidade de concluir a educação básica na idade regular, foi criado o Cadastro da Educação de Jovens e Adultos. A plataforma é um auxílio para o aluno encontrar a oportunidade de matrícula mais adequada à sua realidade. O endereço é cadeja.mec.gov.br. Reportagem Luana Karen.
2: Uma solução inovadora para um problema grave e bastante comum, o chamado pé diabético.
3: Cientistas da Universidade de Brasília uniram látex natural e luz de LED em uma tecnologia que acelera a cicatrização de feridas causadas pela doença.
2: Os curativos desenvolvidos pelos pesquisadores prometem reduzir o caminho da recuperação dos pacientes.
3: Saiba mais no quadro Ciência na Prática.
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10: Uma tecnologia desenvolvida no coração do Brasil promete transformar o tratamento de feridas crônicas. Uma combinação de látex e luz de LED acelera a cicatrização do chamado pé diabético.
11: Eu sou o professor Adson da Rocha, professor e pesquisador da Universidade de Brasília e coordenador adjunto do projeto RAFA, desenvolvido especialmente para auxiliar no tratamento de feridas associadas ao pé diabético. O projeto RAFA nasceu a partir da experiência e das pesquisas voltadas para o tratamento de feridas de difícil cicatrização. A ideia fundamental foi combinar dois elementos que já são reconhecidos por seu potencial de favorecer o processo de cicatrização. O primeiro é uma película produzida a partir do látex natural e o segundo é a luz vermelha emitida por LED. No projeto RAFA, esses dois elementos são utilizados de maneira combinada.
10: A pesquisa alia o poder regenerativo da borracha natural e a capacidade de recuperação de tecidos pela luz de LED. O projeto caminha para se tornar um tratamento disponível para toda a população.
11: Os resultados obtidos até agora foram bastante positivos. Nesses estudos, nós observamos uma melhora significativa no processo de cicatrização e uma redução no tempo necessário para a cura das feridas quando comparado ao tratamento convencional. Atualmente, a tecnologia passou já por testes clínicos, né? E ele foi licenciado para uma empresa. A expectativa é que, concluídas essas etapas regulatórias necessárias, essa tecnologia possa chegar à população e tornar-se mais uma alternativa para o tratamento das complicações do pé diabético.
10: Acompanhe a pesquisa na página da Universidade de Brasília. E esse foi o Ciência na Prática, com produção de Warby Calil e edição de Edinaldo Júnior. E nosso encontro com o Saber Científico volta na próxima semana. Até lá.
2: Só em 2025, a Polícia Rodoviária Federal registrou mais de 22.700 infrações por motoristas não estarem usando cadeirinha e equipamentos de retenção, como o bebê conforto.
3: O bebê conforto é um dos primeiros equipamentos onde a criança fica e é colocada após o nascimento. Por isso, deve oferecer segurança aos pequenos.
2: Na hora de comprar, é importante ficar de olho se o equipamento está dentro das regras e possui o selo do Inmetro, o Instituto Nacional de Metrologia, Qualidade e Tecnologia.
12: Na hora de comprar o bebê conforto, segurança deve vir antes do preço ou da aparência. Para escolher o modelo certo, pais e responsáveis precisam observar as características da criança e as orientações do fabricante. Um dos primeiros itens a conferir é o selo de identificação da conformidade do Inmetro. No Brasil, os dispositivos de retenção para crianças têm certificação obrigatória e precisam atender os requisitos técnicos definidos pelo Instituto. O chefe de divisão de regulamentação e qualidade regulatória do Inmetro, Hércules Souza, explica que o selo significa que o produto passou por todos os testes de segurança.
13: O selo do Inmetro, né? Ele é a evidência de que, de fato, esse objeto, componente, esse equipamento, o bioconforto, de fato, passou pelos ensaios, né, estabelecidos pelos requisitos técnicos do Inmetro e atendem, portanto, a esse requisito estabelecido de maneira compulsória no país. Então, dispositivo de retenção para criança, incluindo incluindo aí bebê conforto, é um produto que tem que ser certificado compulsoriamente no Brasil.
12: Também é preciso conferir no produto e no manual os limites de peso e altura indicados pelo fabricante. As informações são importantes para saber se aquele modelo é adequado para a criança. A Diana Carajá, empresária de uma loja de bebês em Brasília, destaca que os pais precisam ficar atentos à segurança e o conforto dos aparelhos.
14: É um dos primeiros ambientes que o recém-nascido vai ter que se adaptar. Segurança, conforto são prioridade. A marca é algo que você pode considerar como um ponto mais secundário.
12: Para bebês de até um ano ou com até 13 quilos, dentro do limite definido pelo fabricante, o bebê conforto deve ser usado no banco traseiro e de costas para o movimento do veículo. Em caso de dúvida ou irregularidade, o consumidor pode procurar os canais oficiais do Inmetro. Reportagem Pablo Mundim.
3: Não são só os bebês conforto que precisam de selo de conformidade. São 600 produtos que passaram a receber o selo do Inmetro, que atesta a qualidade e a confiabilidade do produto.
2: E para reformar a segurança, capacete, gás veicular e extintor de incêndio contam também com um QR Code, onde o consumidor pode checar na palma da mão se o selo é verdadeiro ou se houve falsificação.
3: Nós conversamos com Márcio Oliveira, presidente do Instituto, sobre essas inovações e o trabalho de testagem e garantia realizado pelo Inmetro. Acompanhe.
2: Presidente, bem-vindo à Voz do Brasil, um prazer ter o senhor com a gente aqui. Vamos falar sobre essa nova exigência dos capacetes para motociclistas, que agora eles têm que ter o selo de conformidade do Inmetro, né? O que que esse selo garante em relação aos capacetes?
15: Obrigado pelo convite, é uma grande satisfação poder falar um pouco das ações do Inmetro a toda a população, a todos os consumidores. Bom, na verdade, o capacete, ele é um dos 600 produtos regulamentados pelo Inmetro. Isso significa que capacete, brinquedo, gás natural veicular, cilindro, só pode ser fabricado ou comercializado no Brasil se for certificado. Nós criamos uma plataforma chamada Inmetro na Palma da Mão. E na primeira etapa, nós envolvemos os capacetes, daí a nova exigência, capacetes, cilindros de gás natural veicular e extintores de incêndio. Esses três produtos foram escolhidos face as grandes denúncias e as grandes notificações de acidentes. Criamos essa nova marca, que é o selo digital do Inmetro, onde possui 5 itens de segurança que o consumidor pode identificar na hora, no simples fato de movimentar o capacete. Então, quando o consumidor movimenta o capacete, o selo aparece aprovado, ou então aparece a marca do Inmetro. Se não aparecer nessa logomarca, já é um indício de reprovação. Mas o item de maior segurança é exatamente o QR Code. Então, o consumidor, por meio de um aplicativo chamado Inmetro na Palma da Mão, que pode ser baixados no Android e iOS, de forma muito simples, sem muitas etapas, ele vai pegar a câmera, fazer a foto no QR Code e imediatamente vai ser direcionado para nossa atendente virtual, chamada A Medida. A Medida, com uma linguagem muito simples, vai perguntar: está com dúvida na compra desse capacete? O consumidor vai falar sim. Ato contínuo, ela vai dizer selo falso, ou vai dizer produto aprovado.
2: O Inmetro realiza testes que atestam a segurança. A gente está falando aqui dos capacetes, mas a gente poderia estar falando, por exemplo, de brinquedos, ou o senhor falou dos cilindros de gás natural, ou seja, coisas muito sensíveis, do ponto de vista do estrago, né, que podem causar. Então, eu queria que o senhor falasse um pouco mais sobre esses testes de segurança, como que eles são feitos, como que o Inmetro atesta a segurança dos produtos.
15: Além do fortalecimento da economia do nosso país, porque deixa a concorrência de forma competitiva, eliminando exatamente a pirataria, a concorrência desleal. Mas além de toda essa questão econômica, existe o principal, que é a segurança. Nós temos, nos anos anteriores, registros de acidente doméstico com brinquedo, por exemplo. Brinquedo que, ao cair de uma altura pequena, solta a parte pequena. É muito comum uma criança até 3 anos de idade colocar na boca e causar um sufocamento. Então, são situações que jamais esse brinquedo seria aprovado pelo Inmetro. Nós temos ensaios em nossos laboratórios que simulam a garganta da criança. Então, são realizados vários ensaios. Nós identificamos material tóxico na tinta. Também é comum a criança colocar o brinquedo na boca e ali estaria sendo contaminada. Brinquedos elásticos, já aconteceram casos de sufocamento, de enforcamento. Então, são riscos que são eliminados quando existe a marca do Inmetro. Daí, a grande relevância desse projeto. O consumidor levar para casa um produto certificado, achando que está aprovado e, na verdade, o selo é falso, é um risco realmente em potencial. Mariana, são 600 produtos regulamentados pelo Inmetro, fora os instrumentos de pesar e medir, como a balança, que você paga em função do peso, os radares no Brasil, que você paga em função da velocidade que foi medida. O radar está mostrando que você a limite da via 80 quilômetros e você recebe uma multa dizendo que você ultrapassou essa velocidade. Será que esse radar está verificado pelo Inmetro? Isso a população que tem que tomar conhecimento, solicitar do órgão de trânsito as informações ou visitar o nosso site do Inmetro. Então lá existe todas as informações. Ao abastecer seu veículo, aparece na bomba 20 litros. Será se saiu esses 20 litros, foi colocado no seu tanque? Então nós temos toda essa infraestrutura da qualidade no país, são mais de 12 mil técnicos realizando de forma preventiva esse trabalho em todo o país.
16: Muito bem, nós conversamos com Márcio André Oliveira, presidente do Inmetro. Muito obrigada, presidente, pela sua entrevista à Voz do Brasil.
15: Uma vez agradecemos muito a oportunidade e no caso de dúvidas, reclamações, denúncias, também nós temos à disposição da população a nossa ouvidoria. O número é o 0800-285-1818. 0800-285-1818. Muito obrigado.
16: E o Inmetro alerta sobre uma mensagem falsa que vem sendo enviada em nome da instituição.
3: O comunicado tem como alvo empresas e cidadãos e simula uma comunicação oficial relacionada a uma suposta inspeção.
16: A mensagem apresenta dados como número de processo, data de fiscalização, possíveis penalidades e prazo para regularização.
3: E inclui um botão com a indicação acessar notificação. O recurso pode ser utilizado para induzir o destinatário a clicar em links maliciosos ou fornecer informações.
16: O Inmetro esclarece que não emitiu o documento e reforça que a mensagem não deve ser considerada uma comunicação oficial.
3: Qualquer dúvida, a ouvidoria do Instituto pode ser acionada pelo site gov.br/Inmetro ou pelo telefone 0800-285-1818.
16: A ação do Ministério do Trabalho e Emprego resgatou mais de 400 trabalhadores de condições análogas à escravidão.
3: Desse total, mais da metade foram registrados apenas em Minas Gerais.
17: A operação resgatou 479 trabalhadores de condições análogas à escravidão. Entre os resgatados estavam 75 mulheres, 13 crianças e adolescentes e 66 migrantes, vindos de países como Argentina, Uruguai, Venezuela e Guiné-Bissau. Para realizar esse resgate, foram feitas 231 ações de fiscalização. As ações se concentraram principalmente no meio rural, no cultivo de café, cebola e batata inglesa. Houve resgate também no meio urbano, sobretudo nas construções. Há ainda casos de trabalho doméstico forçado. Em uma das situações, uma mulher de 51 anos era mantida trabalhando para uma família desde os 10 anos de idade, sem salário regular. Os empregadores foram notificados a rescindir os contratos de trabalho e a pagar os trabalhadores um total de mais de R$1.400.000 em verbas trabalhistas e rescisórias. Os resgatados também receberão um seguro-desemprego especial. Se você desconfia de alguma ação de trabalho forçado, faça sua denúncia de forma sigilosa pela internet no sistema IP, no site ip.cit.trabalho.gov.br. Márcia Fernandes, para a Voz do Brasil.
16: E o Ministério do Trabalho e Emprego estabeleceu prazo de 60 dias para que todos os nutricionistas, empresas beneficiárias, empresas fornecedoras e empresas facilitadoras realizem o recadastramento integral no PAT, o Programa de Alimentação do Trabalhador.
3: O prazo termina em 9 de novembro e o não cumprimento resulta na exclusão automática do cadastro no programa.
16: O recadastramento deve ser realizado em novopat.trabalho.gov.br.
3: E essas foram as informações, as notícias do governo federal.
16: Uma realização da Secretaria de Comunicação Social do Presidente da República.
3: Com produção da empresa Brasil de Comunicação.
16: Fique agora com as notícias do Poder Judiciário e do Congresso Nacional. Boa noite.
3: Boa noite, até amanhã.
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19: Ministro Flávio Dino, do Supremo Tribunal Federal, o STF, retira sigilo da investigação de repasse de emendas ao filme em homenagem ao ex-presidente Jair Bolsonaro.
20: Terceira turma do Superior Tribunal de Justiça, o STJ, veda a interrupção repentina de cobertura de tratamento a paciente com TDAH após encerramento de contrato.
19: Justiça do Trabalho. O trabalho reforça a campanha Setembro Amarelo sobre a saúde mental nas empresas.
20: Boa noite, eu sou o Arthur Filho.
19: E eu sou Walter Lima.
20: O ministro Flávio Dino, do Supremo Tribunal Federal, retirou o sigilo da decisão proferida que autorizou a operação da Polícia Federal realizada nesta quinta-feira no âmbito de ação que investiga o repasse de emendas parlamentares para empresas ligadas ao filme Dark Horse, que retrata a trajetória do ex-presidente Jair Bolsonaro.
19: De acordo com a Polícia Federal, as investigações apontam a existência de uma organização criminosa formada por agentes públicos e privados, suspeita de direcionar verbas públicas para empresas subcontratadas de forma irregular, sem comprovação da efetiva prestação dos serviços contratados.
20: Entre os alvos dos mandados de busca e apreensão da operação estão o deputado federal Mário Frias e a da produtora de Dark Horse, Karina Gama.
19: Na decisão, o ministro Flávio Dino destacou que, por envolver a autoridade conforme por prerrogativa de função, impõe-se a remessa imediata ao Supremo Tribunal Federal.
20: A terceira turma do Superior Tribunal de Justiça, o STJ, decidiu que o plano de saúde não pode interromper de forma repentina o tratamento multidisciplinar de um paciente com TDAH.
19: Essa regra se aplica mesmo quando a operadora tenha exercido regularmente o direito de rescindir um contrato coletivo. Kátia Gomes.
21: O caso envolveu uma criança que fazia acompanhamento multidisciplinar para TDAH quando o contrato do plano de saúde foi rescindido. A operadora alegou que o acompanhamento não seria indispensável à sobrevivência da paciente. O colegiado deu parcial provimento ao recurso. Segundo a relatora, ministra Nancy Andrighi, a legislação prevê a necessidade de acompanhamento integral de pessoas com TDAH, inclusive com equipe multidisciplinar. Ela ressaltou que a proteção não significa assistência vitalícia, mas a cobertura deve durar por tempo razoável até alta médica, estabilização clínica ou uma alternativa que garanta a continuidade do tratamento.
20: A campanha Setembro Amarelo reforça a importância de falar sobre saúde mental também nas empresas.
19: A Justiça do Trabalho tem acompanhado de perto essa realidade. Larissa Batista.
22: Em 2025, mais de 546 mil benefícios por incapacidade temporária foram concedidos pela Previdência Social. relacionados a transtornos mentais e comportamentais. Em um caso recente, o TST determinou indenização a um bancário após reconhecer que a pressão por metas, os anos em cargos de chefia e os afastamentos médicos contribuíram para agravar o seu quadro depressivo. Atenta a esse cenário, a Justiça do Trabalho promove ações em defesa da saúde mental por meio do programa Trabalho Seguro. Se precisar de ajuda, ligue 188.
20: Ministério Público Federal fecha acordo que destina mais de R$1.800.000 ao Sistema Único de Saúde, o SUS, no Rio Grande do Sul.
19: O acordo prevê ainda 12 meses de prestação de serviços à comunidade. Vanessa Pereira.
0: O acordo de não persecução penal foi firmado entre o Ministério Público Federal e duas investigadas, a sócia proprietária e a supervisora comercial de uma empresa fornecedora de materiais médico-hospitalares por corrupção ativa e associação criminosa em esquema de pagamento de propina a médicos do SUS no município de Passo Fundo, no Rio Grande do Sul. Segundo o acordo, os mais de R$1.800.000 serão repassados ao SUS. Além das obrigações financeiras, cada investigada deverá prestar 4 horas semanais de serviços à comunidade durante um ano.
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20: A você, uma boa noite.
19: E até amanhã.
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1: Eu sou Paula Groba.
2: E eu sou Humberto Pinheiro.
1: E estes são os destaques de hoje do Jornal do Senado, que começa agora.
2: Sancionada lei que acaba com taxa das blusinhas para compras internacionais de até $50.
1: União terá fundo para ampliar acesso gratuito à justiça.
2: Setembro Amarelo. Senado debate prevenção do suicídio e valorização da vida.
1: Boa noite.
2: Boa noite.
1: Foi sancionada a lei que acaba com a chamada taxa das blusinhas sobre compras internacionais de até $50.
2: A norma acaba com a cobrança de 20% de imposto de importação. O texto foi aprovado pelo Congresso Nacional na semana passada. Senadores defenderam que a medida deve beneficiar os consumidores com menor poder de compra. Repórter Lana Dias.
3: Foi oficializado em lei o fim do imposto de importação de 20% sobre compras internacionais de até $50, a chamada taxa das blusinhas. A norma também diminui de 60% para 30% a tarifa sobre mercadorias de até $3.000. A lei altera a cobrança do imposto de importação, mas as compras ainda continuam sendo tributadas pelo ICMS, imposto que pode variar de acordo com o estado. Quando a proposta foi aprovada no plenário do Senado, a relatora, senadora Leila Barros, do PDT do Distrito Federal, afirmou que a medida deve beneficiar os consumidores com menor poder de compra.
4: E nós sabemos quem são muitos dos brasileiros que utilizam essas compras de pequeno valor. São pessoas que procuram um produto mais barato, são famílias que precisam fazer o orçamento caber no final do mês.

0: regras da relação entre contribuintes e o fisco. Na prática, a ideia é ter multas mais proporcionais e dar mais caminhos para resolver divergências sem precisar ir à justiça. A regra geral agora é que a multa não ultrapasse 75% do imposto devido e quem regularizar a situação por conta própria poderá ter desconto na penalidade. O desconto é maior para quem paga ou parcela a dívida logo no início da discussão. Em casos mais graves, como fraude ou sonegação, a multa poderá chegar a 100%. Para quem é reincidente, pode chegar a 150%.
1: A lei também amplia a possibilidade de acordos entre o contribuinte e o fisco por meio de mediação e transação tributária e prevê a arbitragem especial tributária em que um terceiro imparcial poderá decidir o conflito sem que a disputa precise chegar ao judiciário. Para o relator da proposta, senador Efraim Filho, do PL da Paraíba, as mudanças reduzem a burocracia e dão mais segurança jurídica ao bom contribuinte.
2: O objetivo não é enfraquecer a administração pública, também não é criar privilégio para o contribuinte. O objetivo é construir equilíbrio, cobrar corretamente de quem deve, combater fraude e sonegação, mas preservar garantias.
3: Chegar, né, no ataque, só que aí...
0: O senador Flávio Arnes, do PSB do Paraná, destacou a importância da proposta que permite o saque do FGTS quando o trabalhador ou seu dependente for diagnosticado com esclerose múltipla ou esclerose lateral amiotrófica, conhecida como ELA. O projeto já foi aprovado pelo Senado e atualmente está em análise. Câmara dos Deputados.
1: O parlamentar enfatizou que a medida reconhece que as consequências do diagnóstico não se limitam a questões de saúde, mas em outras áreas da vida do paciente. Dados da Associação Brasileira

0: passam de missão clínica e atingem toda a organização familiar e financeira.
1: E uma nova lei criou um fundo para ampliar o acesso gratuito à justiça para pessoas que precisam de assistência.
2: A norma ainda determina que a execução dos recursos do fundo seja divulgada em um portal público de transparência. Repórter Patrícia Oliveira.
3: Para fortalecer a Defensoria Pública da União, um novo fundo deverá promover a prestação de assistência jurídica gratuita a quem não tem condições de pagar. O fundo teve origem em projeto de lei aprovado no Senado e de iniciativa da própria Defensoria. Entre as fontes de recursos estão dotações do orçamento e 5% das custas recolhidas na Justiça da União. Em plenário, o senador Eduardo Gomes, do PL de Tocantins, destacou que o fundo deve aumentar a capacidade de atendimento à população,
4: contribuindo para ampliação e qualificação do acesso à justiça e para a promoção dos direitos fundamentais, especialmente das pessoas em situação de vulnerabilidade.
3: A nova lei também determina que a execução dos recursos do fundo seja divulgada em um portal público de transparência. A lei entrará em vigor em outubro, 45 dias após a publicação.
1: E as futuras polícias municipais poderão ter mais autonomia para serem criadas. O Senado analisa uma mudança na PEC da Segurança Pública que retira a exigência do aval dos conselhos estaduais para a criação dessas corporações.
2: A emenda será analisada na próxima reunião da Comissão de Constituição e Justiça. Repórter Bruno Lourenço.
5: A PEC da Segurança diz que os municípios poderão constituir polícias para o policiamento ostensivo e comunitário e que essas corporações passarão por uma certificação periódica pelo Conselho Estadual de Segurança Pública e Defesa Social. O senador Alessandro Vieira, do MDB de Sergipe, apresentou um pedido para retirar o dispositivo.
6: Ao criar uma nova instância política de controle e fiscalização, de um ente federado por outro, porque observe, esse Conselho Estadual, ele vai interferir na autonomia de um órgão municipal. E isso não faz sentido do seu ponto de vista jurídico.
5: O relator Rogério Carvalho, do PT de Sergipe, defende a chamada acreditação para buscar padronização e qualidade.
7: É para garantir que as normas federais únicas, ou seja, um sistema de referência, uma norma federal, se aquelas normas estão ou não sendo aplicadas por aquela corporação que está nascendo.
5: A emenda que retira a acreditação das polícias municipais por um conselho estadual deve ser analisada na próxima reunião da CCJ.
1: O silêncio também pode ser um sinal de alerta quando o assunto for depressão e ansiedade. No Setembro Amarelo, a Comissão de Direitos Humanos debateu formas de prevenir o suicídio e de fortalecer a valorização da vida.
2: Especialistas destacaram a importância de identificar situações de fragilidade emocional e apresentaram redes de apoio que podem ajudar quem enfrenta momentos de crise. Repórter Douglas Castilho.
8: Amarelo é a cor que representa um sinal de alerta. São 720 mil pessoas no mundo todo ano, segundo a OMS, vítimas de uma dor às vezes visível só para quem sofre. A presidente da Comissão de Direitos Humanos, senadora Damares Alves, do Republicanos do Distrito Federal, destacou que a questão é mais complexa do que a depressão e precisa de uma abordagem também complexa.
9: Prevenir significa, portanto, atuar também nas escolas, nas famílias, nas comunidades. Enfrentar o bullying, o cyberbullying e as violências. Promover competências socioemocionais e identificar precocemente sinais de sofrimento e garantir acesso oportuno ao cuidado.
8: O representante do Centro de Valorização da Vida, CVV, Alan Teixeira Lima, apresentou o trabalho da instituição, que é referência internacional no tema.
10: Nós somos mais conhecidos pelo telefone 188. No último ano, a gente fez 2 milhões de apoios emocionais. Uma pessoa pode ligar quanto quantas vezes quiser para o CVV.
8: Outro canal de apoio é a rede Pode Falar, voltada ao apoio a jovens que tenham de 13 a 25 anos, período em que o suicídio figura entre as principais causas de morte. Se precisar, peça ajuda.
2: Edição de Paula Groba e trabalhos técnicos de Eliseu Caires, o Jornal do Senado fica por aqui. Acompanhe agora as notícias da Câmara dos Deputados. Boa noite.
1: Boa noite e até amanhã.
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12: Câmara pode incluir sardinha em lata.

0: política para acompanhar tecnologias criadas pela sociedade.
1: Boa noite. Avança na Câmara a proposta que institui uma política nacional para o acompanhamento de tecnologias desenvolvidas pela sociedade. A repórter Mônica Tati tem os detalhes.
2: Proposta em análise na Câmara institui a Política Nacional de Tecnologia Social. O projeto, apresentado pela deputada Jandira Fegali, do PCdoB do Rio de Janeiro, define a tecnologia social como um conjunto de processos coletivos, colaborativos e interdisciplinares que priorizam a inovação tecnológica voltada à democratização do desenvolvimento. Jandira Fegali fala sobre a importância de criar uma política para o setor, aproveitando a criatividade da sociedade.
3: Por exemplo, nas comunidades, nas favelas, em todo canto, período da enchente semiárido, que tecnologia o povo usa para dar suas soluções. A moeda complementar foi uma solução popular que começou no Ceará. E muitas outras soluções, inclusive medicinais. Então, a tecnologia social é aquela que vem inovado pelo povo e que precisa estar regulamentado em lei para que seja valorizada, reconhecida, fomentada e que a gente consiga inclusive dar a propriedade intelectual, que para eles é coletiva, para que essa inovação seja de fato respeitada.
2: As iniciativas previstas na proposta incluem áreas como água, alimentação, educação, energia, habitação, saúde, meio ambiente, inclusão digital e de assistência para pessoas com deficiência. A proposta prevê a prioridade na análise de pedidos de patente ou de registro dessas tecnologias no INPI, o Instituto Nacional da Propriedade Industrial. A titularidade dos direitos de invenção será decidida nos próprios contratos de fomento, garantindo que as comunidades que ajudaram a criar a solução também participem dos benefícios. Também estão previstos mecanismos que permitem que estados e municípios possam aderir às ações e que recebam apoio técnico do governo federal. A deputada Jandira Fegali explica que a construção do projeto envolveu vários setores da sociedade e governamentais.
3: Fizemos uma construção com o Ministério de Ciência, Tecnologia e Inovação e com os movimentos que representam essas várias tecnologias que surgiram no mundo, inclusive com alguns bancos de fomento, como o Banco do Brasil, como a Embrapa, Caixa Econômica, também participaram dessa construção. E, finalmente, a gente aprovou um projeto que identifica esse conjunto de contribuições, essa comunhão de contribuições que nós fizemos aqui na Comissão de Ciência, Tecnologia e Inovação.
2: O texto aprovado pela Comissão de Ciência, Tecnologia e Inovação da Câmara retirou o repasse de recursos do Fundo Nacional de Desenvolvimento Científico e Tecnológico para a Política, mas manteve a possibilidade de apoio através de dotações orçamentárias e por instrumentos de fomento já existentes. O projeto que institui a Política Nacional de Tecnologia Social ainda será analisado pelas comissões de Finanças e Tributação e de Constituição e Justiça. E se for aprovado, pode seguir direto para a votação no Senado. Da Rádio Câmara de Brasília, Mônica Tati.
4: Desenvolvimento Regional.
5: A Comissão da Amazônia aprovou o projeto que prevê a criação de cooperativas têxteis comunitárias. Relator do texto no colegiado, Zezinho Barbari, do PP do Acre, acredita que com a medida, famílias vulneráveis financeiramente terão mais renda e trabalho nas regiões norte e nordeste.
1: Zezinho Barbari informa que os órgãos federais vão dar preferência à compra de uniformes feitos por essas associações locais. Além disso, o deputado acrescenta que o programa incentiva o reaproveitamento ecológico de tecidos.
5: Proposta de Paulo Alexandre Barbosa, do PSD, quer o reconhecimento de Ibirá, cidade do noroeste de São Paulo, como capital nacional das águas medicinais. Em sua justificativa, ele afirma que o poder terapêutico das águas termais do município é conhecido desde 1909.
1: Segundo Paulo Alexandre Barbosa, as condições geológicas locais determinam os altos índices de vanádio, de ação antioxidante e controle glicêmico e o pH alcalino das águas. Para ele, a concessão do título busca também estimular o turismo e a preservação do patrimônio natural.
4: Consumidor.
5: São Saulo Pedroso, do PSD de São Paulo, defende a criação de um sistema para rastrear e autenticar bebidas alcoólicas importadas. A medida prevê selos físicos e digitais com informações sobre origem, produtor, importador e lote, além de um aplicativo para que o consumidor possa verificar a autenticidade do produto.
1: Para Saulo Pedroso, a proposta ajuda no combate à falsificação de bebidas e aumenta a segurança dos consumidores. O sistema também deverá integrar informações com os órgãos de fiscalização e permitir a identificação de irregularidades ao longo de toda a cadeia de distribuição.
4: Direitos Humanos.
5: Eros Biondini, do PL de Minas Gerais, apresentou o projeto para assegurar a livre manifestação de crenças religiosas, incluindo pregações e citações de textos sagrados. A proposta determina que a simples expressão de dogmas ou convicções religiosas não seja enquadrada como crime.
1: O texto de Eros Biondini também pede que plataformas digitais retirem conteúdos exclusivamente por reproduzirem textos sagrados ou ensinamentos religiosos. A remoção poderá ocorrer por ordem judicial quando houver intenção comprovada de incentivar a prática de crimes violentos.
4: Educação.
5: Avança na Câmara a proposta que permite a prorrogação de bolsas de ensino superior por nascimento de um filho. A repórter Silvia Munhato tem os detalhes.
6: A Comissão de Educação da Câmara dos Deputados aprovou o projeto de lei que garante a pesquisadores e estudantes do ensino superior o direito de prorrogar o prazo de suas bolsas de estudo em caso de nascimento de filho. Pelo texto, bolsas de estudo com duração mínima de 12 meses poderão ter seus prazos estendidos por até 180 dias se houver comprovação de afastamento por nascimento, adoção ou obtenção de guarda judicial. A legislação atual já permitia a prorrogação dos prazos de vigência das bolsas de estudo em caso de adoção. A proposta também permite que dois bolsistas usufruam do benefício simultaneamente pelo mesmo evento de adoção ou guarda. O relator, deputado professor Alcides, do PSDB de Goiás, diz que o texto é do interesse do sistema educacional.
7: Do ponto de vista educacional, a proposição é meritória, uma vez que apresenta medidas concretas para favorecer, de um lado, a participação dos pais no cuidado dos filhos, desde o nascimento ou adoção, ao mesmo tempo em que favorece a continuidade e conclusão de estudos e pesquisa dos estudantes pai. Ademais, na hipótese de ambos os pais da criança, nascida ou adotada, serem bolsistas, a matéria tem o mérito de assegurar aos dois o direito do afastamento das atividades acadêmicas e a prorrogação da bolsa de estudos.
6: O projeto que permite a prorrogação de bolsas de estudo do ensino superior pelo nascimento de filhos dos estudantes será analisado agora pelas comissões de Previdência, Assistência Social, Infância, Adolescência e Família e de Constituição, Justiça e de Cidadania. Da Rádio Câmara de Brasília, Silvia Munhato.
1: Tarcísio Mota, do PSOL do Rio de Janeiro, apresentou o projeto que garante tempo de planejamento para professores da educação básica. O texto estabelece que, quando a jornada for organizada por horas-aula, o limite de atividades em sala deve ser calculado pelo mesmo critério.
8: Tempo de planejamento para professor é decisivo para que a educação de qualidade aconteça. E nós não podemos deixar a covardia que alguns governos estão fazendo de contar o tempo de forma a obrigar o professor a pegar mais turmas sem receber um centavo a mais por isso. Esse projeto, portanto, garante a proporcionalidade. 3 aulas dadas, 1 aula de planejamento.
5: Tarcísio Mota sustenta que a regra mínima de proporcionalidade permite ao professor preparar aulas, elaborar provas e cuidar da saúde mental. Ele reforça que condições mais justas de trabalho para docentes asseguram melhor qualidade aos estudantes.
4: Trabalho.
1: Bibo Nunes, do PL do Rio Grande do Sul, é favorável ao projeto que amplia a licença paternidade para pais de recém-nascidos prematuros ou que precisem de internação hospitalar após o parto. O deputado explica que a prorrogação seria equivalente ao período de internação do bebê.
5: Ele acrescenta que para ter direito ao benefício será necessário comprovar a prematuridade ou a internação por meio de documentação hospitalar. Bibo Nunes explica que a ideia é garantir a presença do pai ao lado da mãe e do bebê durante um período de maior vulnerabilidade.
9: Um prematuro tem que ter uma necessidade reconhecida de atenção especial. E o pai tem que estar junto com a mãe nesses momentos difíceis. Não é fácil ter filho prematuro. Imagine gêmeos, que normalmente são prematuros. E como é que ficam os pais se não tem o pai ao lado da mãe o tempo todo? Se o recém-nascido precisa de um mês, dois meses, três, quatro, o tempo que for, isso é fundamental, isso não é regalia nenhuma, é simplesmente reconhecer a parte humana de quem está vindo ao mundo, que é o nascituro.
1: Fábio Garcia, do União de Mato Grosso, propõe criar uma política nacional de gestão de desempenho e eficiência para o serviço público. O projeto prevê avaliações periódicas dos servidores com base em critérios objetivos, como produtividade, qualidade do trabalho e atendimento ao público.
5: A proposta também reconhece o bom desempenho com bônus, capacitação e prioridade para ocupar funções de confiança. Fábio Garcia afirma que a intenção é melhorar a qualidade dos serviços públicos sem alterar os planos de carreira dos servidores.
4: Economia.
1: O plenário da Câmara pode votar projeto que inclui a sardinha em lata na lista de produtos da cesta básica isentos de impostos. Quem explica os detalhes é o repórter Antônio Vital.
10: Ganhou o regime de urgência e pode ser votado a qualquer momento no plenário da Câmara projeto que inclui a sardinha em lata na lista de produtos da cesta básica. Se a proposta virar lei, a sardinha passa a ter alíquota zero no pagamento de dois novos impostos criados pela reforma tributária e que passam a ser cobrados no ano que vem: o Imposto sobre Bens e Serviços, o IBS, e a Contribuição sobre Bens e Serviços, a CBS. O IBS será distribuído a estados e municípios. Já a CBS será um imposto federal. Eles vão incidir sobre mercadorias e serviços, inclusive importados. A reforma criou ainda outro tributo, o Imposto Seletivo, que será cobrado sobre produtos que fazem mal à saúde. Esses tributos vão substituir o PIS, a COFINS, o IPI, o ICMS e o ISS. A reforma tributária, aprovada no ano passado, isentou da cobrança do IBS e da CBS os artigos da cesta básica, inclusive carnes, o que não estava no texto e foi acrescentado durante a votação. Outros produtos com alíquota zero são alimentos como arroz, leite, manteiga e queijos. O projeto que ganhou o regime de urgência foi apresentado pelo deputado Luiz Nishimori, do PSD do Paraná, presidente da Frente Parlamentar da Pesca. A proposta será analisada junto com outra, parecida, apresentada pela deputada Ana Paula Lima, do PT de Santa Catarina. Ainda será designado um relator para apresentar um texto único. A justificativa dos autores é que a sardinha em lata é uma fonte de proteína importante para pessoas com menor renda, além de relevante para o setor pesqueiro nacional, que por ano produz mais de 100 mil toneladas do produto. O deputado Pedro Lupion, dos Republicanos do Paraná, coordenador da Frente Parlamentar da Agropecuária, defendeu o regime de urgência para a proposta.
11: No dia da votação da reforma tributária, nesse plenário, a questão da sardinha estava no texto. Nós trabalhamos isso junto com as carnes, da mesma maneira que foi feito em relação às outras carnes, com a inclusão na cesta básica, e uma questão de texto prejudicou o setor inteiro pesqueiro, justamente nessa questão da sardinha.
10: Com o regime de urgência, o projeto pode ser votado diretamente no plenário, sem passar pela análise das comissões permanentes da Câmara. Mas a medida não foi unânime no plenário. O deputado Hildo Rocha, do MDB do Maranhão, criticou a urgência, que pode acelerar a análise do projeto e alterar a reforma tributária.
12: Essa matéria, além de não tramitar nas comissões, o que já está errado, essa proposta de lei complementar, ela altera uma regulamentação da reforma tributária que fizemos recentemente. Reforma tributária que entra em vigor a partir do ano que vem, de 2027. Ou seja, ainda nem entrou em vigor e já estamos mudando para beneficiar interesses particulares, não interesses da nação brasileira.
10: Ainda não há data para votação no plenário da Câmara do projeto que inclui a sardinha em lata na lista de produtos da cesta básica. Da Rádio Câmara de Brasília, Antônio Vital.
4: Segurança Pública.
5: Delegado Palumbo, do Podemos de São Paulo, defende criminalizar a transmissão intencional de treinamento operacional a organizações criminosas. O deputado explica que a proposta também alcança agentes públicos que repassarem esse tipo de conhecimento.
1: Delegado Palumbo argumenta que facções têm atuado de forma cada vez mais profissional com o apoio de agentes que se corrompem. Essa prática, segundo ele, eleva o grau de letalidade das ações criminosas, comprometendo a efetividade das políticas públicas de segurança.
13: O indivíduo que faz isso tem que ficar preso. A pena é estipulada em 12 anos e tem que ficar preso mesmo. Todos aqueles que se corrompem, sejam policiais, agentes públicos, se corrompem e ensinam criminosos a matarem usando um fuzil, que é uma arma de guerra, tem que ficar preso sem benefício. Nós estamos lutando com o apoio do meu partido, que é o Podemos, para que esse projeto vire lei. Porque hoje os criminosos não estão mais agindo de forma amadora, não. Eles estão treinando e com a ajuda, infelizmente, de agentes que se corrompem.
5: Luiziane Lins, da Rede do Ceará, defende aumentar a pena para quem submeter trabalhadores a condições semelhantes à escravidão. Ela explica que a punição passaria a ser de 10 a 20 anos de prisão, além de multa, e o crime seria considerado hediondo e inafiançável.
14: Luiziane Lins também propõe detalhar na lei as situações que caracterizam esse crime, como trabalho forçado, jornada exaustiva, condições degradantes e restrição da liberdade por dívida. Pela proposta, a pena deve ser aumentada quando a vítima for criança ou adolescente.
5: Kiko Seleguin, do PT de São Paulo, quer proibir que pessoas que cometeram crimes hediondos recebam pagamento pela divulgação de seus delitos. A proposta prevê nulidade de contratos com produtoras, editoras e plataformas de streaming para livros, séries, filmes ou entrevistas sobre os crimes.
14: Pelo texto de Kiko Seleguin, os valores pagos aos criminosos ou a seus herdeiros deverão ser revertidos ao Fundo Penitenciário Nacional ou ao Fundo Nacional de Segurança Pública. Segundo o deputado, o objetivo é evitar que condenados lucrem com a violência e com a dor das vítimas.
5: Projeto de Pedro Lucas Fernandes, do União do Maranhão, determina que as unidades da Casa da Mulher Brasileira ofereçam acesso facilitado a perícia médico-legal para as vítimas de violência doméstica. O deputado explica que o exame poderá ser feito na própria unidade.
14: A ideia, segundo Pedro Lucas Fernandes, é evitar que a vítima se desloque para diferentes órgãos e enfrente novos constrangimentos, além de reduzir o risco da perda de provas. O texto também prevê atendimento humanizado e cooperação entre União, Estados, Distrito Federal e municípios.
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4: Justiça.
5: Marcelo Crivella, do Republicanos do Rio de Janeiro, destaca a promulgação de lei que responsabiliza civilmente pais ou mães por abandono afetivo dos filhos. O parlamentar afirma que o pagamento de pensão não substitui a presença familiar na rotina da criança.
16: Não basta pagar a pensão para o filho. É preciso que o pai ou a mãe participem da vida dele. Uma criança adoece, então o pai não vai estar lá para dar apoio a ela. Uma criança passa numa prova ou fica reprovada, ela não vai ter o carinho do pai. E uma criança que vai disputar uma competição na escola, os pais dos outros estão presentes e o dela ausente. Essa lei do abandono afetivo tornou um ilícito civil. Eu gostaria que fosse crime, mas o Congresso assim não aprovou. Ficou apenas o ilícito. Portanto, terá que pagar indenização pelo abandono afetivo.
14: Marcelo Crivella avalia que a nova lei pode reeducar responsáveis que cumprem obrigações financeiras, mas se afastam da vida dos filhos. Ele observa que a indenização passa a ser aplicada quando a ausência afetiva causar prejuízo à criança ou ao adolescente.
5: Termina agora o jornal Câmara dos Deputados, produzido pela Rádio Câmara, com trabalhos técnicos de Wellington Teles e apresentação de Luciana Vieira e Val Monteiro. Boa noite.
14: A Voz do Brasil está de volta amanhã. Uma boa noite para você.
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17: 22 horas.
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17: 22 horas e 1 minuto.
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0: do Senhor diz assim, Mateus capítulo 26, versículo 26, que enquanto estavam comendo, Jesus pegou o pão e deu graças a Deus. Depois partiu o pão e deu aos seus discípulos, dizendo: pegue e coma, isto é o meu corpo. Palavra de Deus, Mateus 26, 27, que diz assim: em seguida tomou o cálice e agradeceu a Deus. Depois passou o cálice aos seus discípulos, dizendo: bebam todos vocês, porque isto é o meu sangue, que é derramado em favor de muitos para a remissão dos pecados. O sangue que garante a aliança feita por Deus com o seu povo. Eu afirmo a vocês que nunca mais beberei deste suco até o dia em que hei de beber convosco no reino de meu Pai.
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0: 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Oh, glórias! Oh, aleluia! Sica, alabás! Alabás, Turiana, alabaia! Aleluias! Louvado seja o teu santo e eterno nome! 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Aleluias! 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
1: 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Vem alimentar a sua alma.

0: Estamos de volta com o programa local A Voz da Libertação. Já ouvimos aí a chamada para a Santa Ceia, que será neste domingo e também nesta segunda-feira. Deus abençoe você, querido ouvinte, teu lar, tua família, você que nos ouve no teu local de trabalho. Deus abençoe você que está na estrada, na rua, dirigindo, nos dando uma carona no teu veículo. Que Deus abençoe onde quer que você esteja. Que a bênção do Senhor possa chegar e permanecer com você. E eu convido a você, querido ouvinte, e a toda a sua família, para comparecer nos cultos que acontecem diariamente aqui em nossa sede estadual, Rua Pedro Ivo, 744, Igreja Pentecostal Deus é Amor. Amanhã, sexta-feira, teremos 4 horários de cultos, também a vigília. E você é o nosso bem-vindo a estar aqui conosco. Pela manhã, prosseguimento da campanha O Encontro com a Esperança. Evangelista Maria Lorena, Deus revelou esta campanha para a serva de Deus, ela que está também na campanha no propósito da intercessão global. Todos os dias, praticamente todos os dias, esse propósito, né? De segunda, quarta e sexta, a partir das 7 horas da manhã, a serva de Deus já está aqui com a igreja buscando a face do Senhor. Venha, querido ouvinte, traga mais alguém, traga pessoas da tua família. A gente entende que nem sempre é possível toda a família estar no mesmo horário de culto, principalmente em dias de semana, onde os filhos estão na escola, a esposa ou o esposo no trabalho, mas sempre tem alguém para estar aqui representando a família, buscando em favor do lar, da casa, e Deus abençoando. Lembrando que também temos aquele culto das 12 até as 13 horas, culto relâmpago, para quem trabalha especialmente e tira aquele intervalo do almoço para estar na casa de Deus. Rua Pedro Ivo, 744, endereço da Bênção da Vitória. E na tarde desta sexta-feira, nós teremos aqui a presença já confirmada do Diácono Geraldo da Costa, ele que faz o convite tão especial para esta tarde de sexta-feira, dia 11 de agosto.
1: A paz do Senhor a todos os ouvintes do programa A Voz da Libertação. Quem saúda a todos é o vosso irmão em Cristo, Diácono Geraldo da Costa. Ouvinte, é nesta sexta-feira, dia 11 de

de Deus, orando por divina revelação, na grande explosão de milagre, de curas divina, pode trazer os paralíticos, cego, mudo, surdo. Jesus está operando os grandes milagres. Hebreus capítulo 13, versículo 8. Jesus Cristo é o mesmo de ontem, hoje, eternamente. Os milagres não cessou. Jesus continua operando os grandes milagres. Anota o endereço, ouvinte: Rua Pedro Ivo 744. É o local da sua bênção, da sua vitória. Qual é a má notícia que o ouvinte recebeu? Qual é o projeto que o ouvinte precisa que Deus realiza? Qual é a libertação? É aqui mesmo, ouvinte. Vem

0: Deus abençoa todos os ouvintes. Amém, Jesus.
1: E vamos acompanhar testemunhos, milagres que Deus está fazendo aqui nos cultos. Já já vamos ouvir testemunhos para o aumento da nossa fé. Antes, quero agradecer o carinho do ouvinte, a participação, a interação através do WhatsApp 41 98747 4513. E tem ouvinte participando, a Helena de Nova Fátima, aqui no Paraná, diz: a paz do Senhor, peço oração para minha família e para meu filho Luca, que se encontra preso. Sou Helena de Nova Fátima, Paraná. Deus abençoe. Amém, Helena. Vamos orar por ti e pelo teu filho, para que Deus possa alcançar a vida do Lucas lá no presídio. E Deus vai fazer o milagre, assim cremos. Deus abençoe a irmã Tereza de Quatro Barras, mandando mensagem aqui de áudio, já vamos ouvir. Deus abençoe também a Marili Santos, mais uma mãe pedindo oração aqui pelo filho que se encontra preso, o Carlos Henrique, também pelo Augusto Ricardo, e ela precisa que Deus venha dar ânimo, acrescentar a fé, dar inteligência nos estudos, em todas as áreas ela está pedindo aqui, principalmente a casa dela, que Deus possa abençoar, que ela está em área de risco. E nós vamos orar, tá bom, Marili? Deus abençoe minha irmã. Vamos pedir também a Deus em favor da Yolanda, também de Davi, família, né, toda a família, e também a Rita e toda a família. Deus abençoe Antônio Barbosa, entrando em contato aqui, tentando ligação no WhatsApp, no momento não é possível, mas manda mensagem escrita ou áudio. Deus abençoe irmão Antônio Barbosa. A Josiane de Rio Branco também aqui confirmando que ela crê nas bênçãos de Deus. E ela está pedindo oração pela mãezinha dela, que amanhã estará fazendo aniversário. Amém. Felicidades para Maria Lins, que amanhã estará completando mais um ano de vida. Que Deus possa dar muitas bênçãos, muita saúde e muitas vitórias. Deus abençoe você, querido ouvinte, que ainda vai participar. Nosso irmão Oswaldo do SIC ligou aqui também, que Deus abençoe. Irmão Oswaldo, que nos acompanha no SIC, Deus abençoe o irmão e toda a sua família. E agora vamos ouvir testemunhos que Deus está fazendo nos cultos aqui na Igreja Pentecostal Deus e Amor, também através do programa Voz da Libertação. Deus está operando.
0: Ouvintes do programa Voz da Libertação, é o Conta Bença, Igreja Pentecostal Deus e Amor, é o pronto-socorro de Jesus. O nome do irmão, qual é a bênção que recebeu? Conta a bênção para a glória de Deus.
2: Meu nome é Nivaldo. A bênção que eu recebia, eu estava com o estômago, tomava 5, 6 remédios por dia, não resolvia. Eu comia, doía o estômago, com o estômago vazio doía, eu estava muito preocupado. Pensei que era alguma coisa muito séria no estômago. Aí o irmão Geraldo fez a oração para mim, sumiu tudo, não estou tomando mais nada para o estômago. Já faz já um mês já que eu não tomo café, como abacaxi, banana, não acontece mais nada, tá? Uma beleza, pra glória de Deus.
0: O irmão já tava há alguns tempos já com esse problema no estômago. Aí tá, ouvinte, enfermidade no estômago não é fácil, em lugar nenhum do corpo. Mas o estômago, né, ouvinte, a pessoa, se ela se alimenta e passa mal, aí prejudica toda a saúde, todo o corpo. A pessoa não vai ter, assim, uma disponibilidade boa pro trabalho, pra dormir. E muitas vezes a pessoa passa até um certo trauma, se estiver no restaurante, né, irmão Nivaldo? E o irmão foi curado pra glória de Deus. E fazia tempo já essas enfermidades, irmão?
2: Eu fiz uma cirurgia há uns 15 anos atrás, dando a dieta. E nunca mais mexi no estômago. Agora que eu comecei a sentir as dores, não é azia, é dor mesmo, dor, mal-estar, dor atravessada, é uma coisa horrível. E a melhor que eu estava comendo e estava doendo, comendo e doendo, a comida caía e doía. Agora sumiu tudo.
0: Para a glória de Deus.

0: irmão completo e o bairro que o irmão mora?
1: Nivaldo Ávila, moro aqui no Auger.
0: Deus abençoe, irmão Nivaldo. Deus abençoe aí também ouvintes do programa Voz da Libertação. Amém?
1: Amém.
0: Toda glória e honra seja dada ao nome do Senhor Jesus.
2: É Deus curando, Deus dando saúde. É o nosso Deus, ele é maravilhoso. É verdade, querido ouvinte, nenhuma dor é boa, mas quando dói o estômago e além de doer, não faz digestão, aí toda a saúde, né, todo o corpo, todo o organismo sente, fica complicada a situação. Mas graças a Deus, que nos dá vitória por Cristo Jesus, deu aí saúde, a cura para o Nivaldo. É, e o mesmo Deus que cura também é o Deus que prospera, é o Deus que abençoa a área financeira. E vamos ouvir o testemunho do ouvinte, né, do nosso irmão que esteve aqui contando a benção, a Milton.
3: A benção como recebeu? Hoje fui lá no Bradesco, tinha mais até conto lá, mais até mil. Daí a financeira me mandou falar pro banco que até o final do mês, até o final da semana que vem, vai entrar mais 4 contos para mim. E fora o cartão que vai vir para mim de crédito.
0: Não colocou o nome no livro, mas foi no Bradesco, hoje tinha 7 mil. E vai cair mais 4 mil, então é 11 mil. E vir no cartão também?
3: No cartão vai vir.
0: Então, 7 com 4, mais 1.500. Então é benção, 13.500, irmão, nesta campanha.
3: Pagar tudo o que eu prometi para Deus, vou pagar com o dinheirinho que Deus me deu, eu vou devolver para a igreja de volta aqui.
0: Em nome de Jesus, qual é o seu nome e seu endereço? Deus prosperou.
3: Hamilton, meu nome.
0: Bate as palmas para Jesus.
2: É, Deus prosperou, Deus prospera em todas as áreas. Deus recompensa, Deus dá vitória. É você, querido ouvinte, que está aí enfrentando dificuldades financeiras, você que está aí tomado de dívidas, Deus, ele entra com a providência, basta você comparecer, fazer propósito com Deus, pegar o voto, colocar o teu nome ali no livro dos 300 valentes de Gideão e Deus vai abençoar. Nosso irmão presbítero Fernando Zelinski, servo de Deus que está aqui com o PEMU, na liderança estadual do PEMU, ele também tem feito votos com Deus, tem feito propósito, tem ido ao monte buscar em nosso favor, em favor do povo de Deus, de toda a igreja, também dos visitantes. E Deus cuida, Deus honra aquele que honra ao Senhor. Deus, ele abençoa, ele entra com providência. Nós vamos ouvir aqui o testemunho do presbítero Fernando Zelinski, que também recebeu uma vitória muito grande da mão de Deus.
4: Cumprimento, amada igreja, com a paz do Senhor Jesus. Amém, meus irmãos? Quem estava aqui na segunda-feira do voto de R$1.000? Quem estava? Então, meus irmãos, naquele dia, eu fui tocado pelo Senhor para fazer um voto. Isso na segunda-feira à noite. Na terça-feira pela manhã, eu já recebi uma notícia que eu tinha pago uma dívida em duplicidade. No outro dia, já recebi uma ligação do banco e eu já ressarci novamente, que no dia que eu peguei o voto, eu já cumpri de R$1.000. Porque eu precisava de uma bênção do Senhor urgente. Você sabe, um irmão que não tinha mais para onde ir, a conta bancária não tinha mais limite, os cartões de crédito não tinha mais limite. E ali, nessa segunda-feira, eu fiz um voto com Deus de R$1.000. Na terça-feira, eu já recebi a notícia e o Senhor já me ressarciu R$7.000 de volta para a minha conta. Mas essa não é a benção, meus irmãos. No proceder da outra semana, eu já estava na benção, na prova. Um caminhão meu pegou fogo lá no Nordeste. Aí eu chorei, falei, Senhor, tenho feito voto, campanha, estou no monte orando, eu não estou buscando prosperidade no monte, eu estou buscando pela tua igreja. Mas sem condição de eu ir, Senhor, na igreja e sem ir no monte, como que eu vou orar pelo povo? E ali eu chorei amargamente, orando, alabás, teriando, alabás. 5 horas da manhã eu recebi a notícia. Ali, meus irmãos, eu chorei na presença de Deus. E Deus fez um reboliço na minha vida. 5 dias depois, o senhor preparou dinheiro para pagar todas as minhas contas, deixar minha conta do banco equilibrada, meus cartões tudo em dia, e eu estou aqui para glorificar o nome santo do Deus Todo-Poderoso. Aleluias! Vale a pena esperar no Senhor. Eu falei com meu irmão, sei que eles têm dinheiro, fecharam a mão. Mas quando Jesus quer provar, é assim que acontece. Não fique bravo com teu irmão, com a tua irmã, quando você precisa de algo. Apenas persevera no Senhor. Tá bom, Senhor, eu entendo que é o Senhor que está comigo. Falei com o outro, ele falou, eu já entendi. Mas Jesus fez um reboliço na minha vida, não precisei pegar dinheiro deles, e a minha dívida era alta, meus irmãos. Não é baixa, não. É acima de número e 2 dígitos, 3 dígitos. Mas o Senhor preparou tudo e graças a Deus está normalizado para a glória de Deus.
2: Querido ouvinte, nós servimos a Deus e somos provas vivas de que Ele cuida da nossa vida, que Ele é um Deus zeloso, que cuida dos mínimos detalhes, e Ele até permite as provas, as lutas, as dificuldades, mas Ele está conosco e no final somos sempre mais que vencedores em nome de Jesus. Nós vamos agora ao intervalo, utilidade pública, momento do break. Daqui a pouco eu volto com você.
5: Hora certa, 22:25. 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
9: Portanto, eu digo, tudo o que vocês pedirem em oração, creiam que já o receberam, e assim sucederá. Marcos capítulo 11, versículo 24.
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1: Isso acontece principalmente por meio da forma como se comunicam no dia a dia. Os especialistas apontam que crianças aprendem a lidar com emoções principalmente pela observação, pelo exemplo, né? Ou seja, mais do que orientar os pais, ensinam justamente pela forma como agem, especialmente em situações de conflito, frustração ou estresse. Irmãos em casa. Convivência pode fortalecer empatia, cooperação e responsabilidade. Cuidar do irmão menor pode parecer parte da rotina doméstica em muitas famílias. A psicologia do desenvolvimento passou a olhar esse hábito com mais atenção. Em vez de enxergar só uma ajuda prática, os estudos observaram que a infância, ela ganha um treino intenso de leitura emocional, de cooperação e de regulação afetiva. Então, quando uma criança acompanha choro, frustração, disputa com brinquedo, em momentos de consolo de um irmão menor, ela pratica a percepção social quase que o tempo todo. Esse contato frequente exige observar sinais, antecipar reações e ajustar a própria conduta, porque afinal de contas é uma criança cuidando de outra criança. A relação fraterna pode parecer e fortalecer a competência emocional, mas também depende do clima familiar e das práticas dos pais. Cuidar de irmãos tende a favorecer a empatia quando existe supervisão, divisão razoável de tarefas e espaço para apoio, sem transformar a criança em um substituto permanente de responsabilidades que são dos pais.
2: 10:33.
3: Já estamos de volta com mais adoração.

Deus abençoe, querido ouvinte. Nós já vamos agora ficar com o Espaço PEMU. Na apresentação do presbítero Luan, também presbítero Fernando e o diácono Jucimar Júnior. Deus abençoe a tua vida, querido ouvinte. Os servos de Deus estarão orando daqui a pouco mais. E nós estaremos apresentando o teu pedido que tem chegado aqui no WhatsApp. Deus abençoe a cada um que tem mandado a mensagem, que tem participado aqui.

0: Muito bem, ouvintes, que Deus abençoe a tua vida, Deus abençoe a tua casa, Deus abençoe a tua família, Deus abençoe você que está ligadinho nessa programação abençoada. E já estamos aqui junto com o pastor Fernando, diácono Josimar Júnior, e estamos aqui, meus irmãos, para falar das concentrações que acontecem nesta sexta-feira. Olha, ouvintes, vocês não podem ficar de fora dessa, o que Deus está fazendo, coisas grandes. Pastor Fernando Zelinski.
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2: A paz do Senhor, presbítero Luan, a paz do Senhor, todos os ouvintes do programa A Voz da Libertação. É um prazer imenso estar com cada um de vocês aqui ligadinho. Vocês aí do Boa Vista, vocês aí do Santa Cândida, Barreirinha, Abranges, pessoas que estarão nessa sexta-feira conosco de outras regiões também. Que Deus abençoe a todos, a paz do Senhor, diácono Jucimar.
3: Paz do Senhor Jesus, presbítero Luan, paz do Senhor Jesus, presbítero Fernando Zelinski e a todos os ouvintes, que bênção, chegou mais uma sexta-feira da poderosa campanha Feridos pelo Processo e Curados pelo Propósito. É nesta sexta-feira mais uma grande concentração de libertação, de curas, milagres e maravilhas.
2: Com certeza vai ser noite de milagres, noite de maravilhas e Deus operando. Estamos diretamente aqui dos estúdios da Igreja Pentecostal Deus e Amor, e aqueles ouvintes estão participando conosco. A nossa irmã Vera Lúcia, lá de Campina Grande, logo mais estaremos orando pela sua vida, pela sua família. Nossa irmã Ruth, lá de Pardinho, São Paulo, olha os irmãos de longe. A nossa irmã Marili, lá de São José dos Pinhais. Nosso irmão Anderson, lá da Lapa. Nosso irmão Benedito de Pitanga, norte do Paraná. Nosso irmão Nereide Gomes, nosso irmão Silvio, nosso irmão José de Almirante Tamandaré. Quantas pessoas participando? Envia aí, queridos ouvintes, seu pedido de oração. Logo mais estaremos no Monte da Oração orando pela sua vida. Anote o telefone: 419-8747-4513. 419-8747-4513. Esteja conosco nessa sexta-feira. Grande campanha. Feridos no processo, curados pelo propósito. Qual o endereço da bênção, irmão Jucimar?
3: Nós estamos aqui na rua Pedro Ivo 744, no centro de Curitiba, bem pertinho do terminal de ônibus Guadalupe e da estação central. Você, querido ouvinte, é convidado para estar nesta sexta-feira, nessa grande concentração a partir das 18 horas. Já iniciamos ali a primeira oração, depois temos os louvores e você não pode ficar de fora. Temos a poderosa oração pelas crianças, pelas gestantes, temos o clamor por cura, temos o clamor pela libertação e Deus operando como tem operado todas as sextas-feiras, e você é nosso convidado para estar aqui com a gente.
2: É, presbítero Luan, Deus tem feito os milagres nas concentrações de sexta-feira. Deus tem operado curas, maravilhas, bênçãos do Senhor, o Senhor tem derramado. Pessoas têm recebido aquela cura milagrosa, aquilo que vem esperando há anos, e Deus está fazendo aqui na sede estadual de Curitiba, rua Pedro Ivo.

0: 744.
1: Com certeza, pastor Fernando, com certeza, diácono Josimar Júnior, nessa sexta-feira, toda a equipe do PEMU reunida aqui com todos vocês, vão estar orando, fazendo aquele momento de oração, momento da palavra, momento do louvor. E o que me chama a atenção, pastor, é aquele momento da oração, naquele grande clamor. Olha, ouvintes, você que está enfermo na sua casa agora, preste muita atenção, você que precisa de oração. Porque nós sabemos, pastor Fernando, diácono Josimar Júnior, tem muitas pessoas que estão oprimidas. Quantas pessoas que o inimigo tem se aproveitado de situações, até mesmo com pensamentos, depressões profundas, e para deixar essas pessoas tristes, abatidas. Mas todas as sexta-feira, já nessa sexta-feira agora, toda a equipe do PEMU vai estar reunida ali orando, buscando a Deus. Eles fazem, meus irmãos, aquele círculo da oração, aonde os presbíteros vai ungindo cada pessoa, aonde os adolescentes, toda a juventude recebe a oração também. E você ouvinte, está nos ouvindo, vocês não pode ficar de fora dessa, nesta sexta-feira. A sexta-feira do milagre, a sexta-feira da benção, a sexta-feira da vitória, pastor Fernando.
0: Com certeza, presbítero Luan, é mais uma sexta-feira a qual Deus vai derramar do poder da unção. Deus conta conosco, Deus conta contigo, querido ouvinte. Você que precisa de uma cura, você que precisa de um milagre das mãos de Deus, quem sabe você está na tua casa com alguém enfermo neste momento, traga nessa sexta-feira. Deus quer mudar a história, Deus quer mudar a vida dessa pessoa. É necessário você tomar uma atitude, é necessário você colocar algo em prática na tua vida, que é a fé, porque Deus quer mover as suas mãos, mas é necessário você acrescentar a sua fé, trazer essa pessoa, e tenho certeza que Deus vai tocar com seu santo poder.
2: É isso mesmo, querido ouvinte. Vem pra cá, Curitiba. Vem pra cá, toda a região metropolitana. Não perca esta oportunidade. Nesta sexta-feira, este culto ficará marcado na história, será um divisor de águas na tua vida. Você que está sofrendo aí com depressão, síndrome do pânico, você que está tendo aí um dos momentos mais difíceis da tua vida, quem sabe o processo tem sido doloroso, quem sabe o processo tem sido dificultoso, mas nós estamos lhe chamando para estar presente nessa sexta-feira no prosseguimento desta campanha. E diante da oração, diante dos louvores, diante da pregação da palavra, eu tenho certeza que Deus vai se mover com o extraordinário na tua vida. E você vai sair daqui com motivos de sobra para glorificar o nome de Deus pelas bênçãos recebidas das mãos do Senhor Jesus. Amanhã, presbítero Fernando Zelinski, no Santo Altar de Deus, pregando a poderosa palavra e orando em favor de todos, e os milagres acontecendo na mesma hora. Venha, venha para cá, Curitiba, vem para cá, região metropolitana. Jesus garante a vitória.
0: É, queridos ouvintes, o endereço da tua benção, Rua Pedro Ivo 744, no centro de Curitiba. Você que vem do bairro de São José dos Pinhais, vem do bairro do SIC, Campo Largo, Fazenda Rio Grande, nós temos aqui pertinho o terminal do Guadalupe. Sabemos que a cidade é projetada para nós sair do bairro e chegar com o ônibus até a cidade. Então está facinho de você vir. Quem sabe você fala, eu não posso, não dirijo, não tenho meu automóvel, mas eu vou de ônibus. Então você está fácil de chegar aqui. Você vem até o terminal do Guadalupe. O terminal do Guadalupe já é na rua Pedro Ivo com a João Negrão. Então você está a 70 passos aqui da igreja. É bem pertinho para você receber a tua bênção. Anote o endereço. Grave o endereço da igreja, Rua Pedro Ivo 744. Sabemos que são concentrações, concentrações de milagre. O estacionamento aqui da igreja é amplo, mas devido à quantidade de pessoas que têm se achegado aos cultos, o estacionamento fica pequeno. Ah, irmão Fernando, então não vou ter lugar para guardar meu carro? Tem sim, irmão Júnior.
2: É isso mesmo, pastor Fernando. Querido ouvinte que estiver se dirigindo para a casa do Senhor, pode ficar tranquilo, para você que vem de aplicativo, nós temos aqui o embarque e desembarque bem na frente da igreja. Para você que vai vir com o seu carro próprio, nós temos um estacionamento amplo ali na rua João Negrão 595, aqui bem pertinho também do Templo da Glória de Deus, na rua Pedro Ivo 744. Então, nada lhe impede. Para você que vem de ônibus, terminal do Guadalupe, do ladinho da igreja, 70 passos apenas. Para você que vem de aplicativo, tem o embarque e desembarque aqui na porta da igreja, tem o estacionamento aqui mesmo no Templo da Glória de Deus. E se aqui encher como tem todas as sextas-feiras enchido, você ainda pode contar com um amplo estacionamento na rua João Negrão 595. Ali também tem o carro bem cuidado, tem ali os porteiros, tem ali os vigias que trabalham cuidando do teu carro. Você pode ficar tranquilo porque tudo está preparado, tudo foi planejado para que você possa estar aqui cultuando conosco e recebendo o milagre da parte de Deus.
0: E nessa sexta-feira, eu mesmo, presbítero Fernando Zelinski, trazendo a palavra de Deus diretamente do céu ao meu e ao seu coração. E eu tenho certeza que toda aquela equipe de obreiros que estão diante do altar terão aquela oportunidade de fazer aquilo que Deus tocar em seu coração, chamar pelos divinos dons de revelação, orar por cura, orar por libertação, e Deus estará operando. Chegue cedo, porque temos aquela oração em favor da gestante, em favor dos jovens, em favor das crianças, em favor dos anciões, e aquela oração de cura e libertação. E nessa sexta-feira, Deus está trabalhando na tua causa, Deus está trabalhando na sua vida, e o Espírito Santo de Deus já está movendo os corações, irmão Júnior.
2: É isso mesmo, pastor, é uma grande equipe. Não é só o pastor Fernando, não é só o diácono Jucimar Júnior no Santo Altar, não. É uma equipe de homens e mulheres de Deus que estão ali e estão sendo usados nos mais excelentes dons do Espírito Santo. É um culto dinâmico. Um culto em que nós temos o apoio dos pastores, o apoio dos presbíteros. Enquanto nós estamos orando, eles estão ali já ungindo com óleo, orando, clamando a Deus. E nós temos visto Deus operando ali milagres, libertações, como nós temos visto libertações nessas sextas-feiras. E isso alegra o nosso coração, porque às vezes a pessoa entra aqui sobrecarregada, a pessoa entra aqui com um jugo terrível. E depois de uma oração de libertação, essa pessoa, ela sai daqui livre, ela sai daqui leve. Até o semblante da pessoa muda, pastor Fernando. É incrível como essa poderosa oração de libertação direcionada tem feito a diferença na vida daquele que tem estado aqui conosco.
0: Com certeza, porque sabemos que sexta-feira é sexta-feira de guerra contra o mal. É batalha constante, não é contra o vizinho, contra os filhos, mas é contra as hostes espirituais. Eu sei, querido ouvinte, que amanhã o maligno, ele vai querer te impedir de você estar aqui conosco. Ele vai querer barrar a tua saída da tua casa, ele vai querer arrumar pretexto, quem sabe visitas inesperáveis. Mas assim, convide aquelas pessoas que chegarem na tua casa. Vamos junto na igreja. Hoje é culto de libertação. Hoje é culto de milagre. Hoje é transformação do Espírito Santo. O mover de Deus ali na igreja, Deus e amor. Vem estar conosco. Convide essa pessoa. Não saia sem trazer ela. Não saia da tua casa. Quem sabe Satanás, ele foi astuto e armou uma cilada para você não vir. Mas você é guiado por Deus. Você já preparado, já instruído através dessa mensagem. Você vai convidar essa pessoa, o Espírito Santo vai convencê-la e você vai trazer até a igreja. Você vai ser um canal de bênção. Você vai ser um instrumento de bênção para essa pessoa e ela vai receber a bênção e você vai receber a porção dobrada do Espírito Santo.
2: É isso mesmo, pastor Fernando. E eu quero ir além. Eu quero ir além. Se você conhece, se tem alguém na tua família que quem sabe já bateu em tantas portas, já passou por diversos especialistas e a medicina até agora não pôde lhe dar um diagnóstico, quem sabe tem alguém na tua casa aí que está no leito de enfermidade, em cima de uma cadeira de roda, andando com auxílio de muleta, andando com auxílio de andador, eu quero fazer um desafio para que nessa sexta-feira você traga este seu familiar, para a casa do Senhor aqui na rua Pedro Ivo 744, nessa grande concentração da noite. E eu tenho certeza, meu irmão, que como Deus tem operado frequentemente os milagres extraordinários, Deus vai operar na vida desse teu familiar. A cadeira de roda que ele trouxe vai ter que ser carregada. Os pares de muletas vão ser aposentados, o andador vai ser aposentado. Na próxima consulta com o médico, com o especialista, ele vai perguntar o que é que foi feito, que a enfermidade desapareceu, que o câncer desapareceu, que a hérnia desapareceu, o que foi que aconteceu que a tua pressão agora está regulada, o que foi que aconteceu que agora a tua diabetes, ela está estabilizada. Eu creio nesses milagres. E nós cremos nesses milagres porque nós temos visto com frequência Deus operar, Deus agir. E nós temos convicção no nosso coração que nessa sexta-feira não será diferente, pastor Fernando. Deus vai agir mais uma vez, Deus vai operar mais uma vez.
0: Com certeza, as bênçãos do Senhor estão sendo derramadas. Presbítero Luan, você tem contemplado também o que Deus tem feito aqui na igreja. Os ouvintes, aqueles que têm chegado até a igreja, têm contemplado. Pessoas libertas, pessoas que chegaram aqui possessas estão saindo libertas. Pessoas que chegaram com enfermidades estão saindo curadas. Ouça aí, ouvinte, o que Deus está fazendo aqui na igreja pentecostal Deus e Amor.
3: Qual a bênção que mais recebeu na sede de Curitiba, nas campanhas, o milagre? Quanta bênção, irmã!
4: A paz do Senhor, irmãos. A vez que eu tenho para contar, irmãos, é a cura do câncer no meu seio, né, irmãos? Eu estava em tratamento, né, irmãos? Foi bem difícil, mas para a honra e glória do Senhor Jesus, o Senhor usando o pastor Geraldo, né? O câncer desapareceu, fiz novamente exames e para a honra e glória do Senhor, sumiu.
3: Todos os milagres Deus tem operado em várias campanhas aqui na sede de Curitiba, né, irmã? E é Pedro Ivo 744. Convido os ouvintes.
4: Ouvintes, venham receber as bênçãos, as vitórias, você que está desenganado pela medicina, venha buscar a tua cura, o teu milagre, em nome de Jesus.
3: O seu nome e o seu endereço?
4: Solange Santos, Rua Neuza Vieira Bete, Cajuru.
3: Deus o abençoa, amém.
0: Ouvintes, são milagres como este que Deus está operando. Deus está fazendo, basta você ter fé, basta você crer. Quem sabe o médico já te desenganou, dizendo que não tem mais condição. Quem sabe o médico já falou, não adianta mais você tomar remédio, não adianta mais você procurar recursos na medicina, mas o médico dos médicos continua operando, o médico dos médicos continua realizando os milagres na igreja pentecostal Deus e Amor. Então não deixe de comparecer, não deixe de vir. Nós aguardamos você e o Senhor Espírito Santo tem algo a lhe entregar e a fazer na tua vida.
2: É isso mesmo, querido ouvinte. Quem sabe você já está aí com o seu familiar em um tratamento paliativo. O médico já desenganou. O médico já deu pouco tempo de vida. Se você crer, Deus irá operar o milagre e você vai testificar essas maravilhas.
0: Rua Pedro Ivo 744 é o endereço da tua bênção. Queridos ouvintes, estamos chegando ao final desse bloco de notícias e a você que mandou a sua mensagem pedindo oração, estaremos orando por você, nossa irmã Vera Lúcia, nosso irmão Sérgio lá do Centenário. Quantos irmãos enviaram a sua mensagem? Nós estaremos orando pela sua vida. E só mais uma notificação a você, querido irmão. É uma campanha juntamente com a outra. Temos o prosseguimento nessa sexta-feira à noite da campanha dos 300 valentes de Gideão, a qual você coloca o seu nome e a oração pela manhã, pelo meio-dia, pela tarde, pela noite, pela vigília e a oração do monte. Logo mais estaremos no monte da oração orando pela tua vida. E sempre esteja conosco nos horários do bloco de notícia do Projeto Evangelístico Missão Urgente, a qual nós estaremos trazendo oração diretamente lá do monte, orando pela tua vida.
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0: Soberano Deus, maravilhoso Pai, nos colocamos diante da tua presença neste momento para apresentar, Senhor, a cada um que esteve conosco nesse bloco de notícias, a cada um que enviou o seu pedido de oração, Senhor, através do WhatsApp. Eu quero apresentar cada pessoa que está no seu lar, está enfermo, está doente. Sim, meu Deus, eu apresento, meu Deus, pastor Jerry Bochard, que está lá em São Paulo. Eu apresento, Senhor, nossa irmã Antônia. Eu apresento toda a diretoria deliberativa, a diretoria executiva, Senhor. Pai, muito obrigado por essa rica oportunidade de nós estarmos aqui na tua presença.
2: Ó Deus, louvado seja o teu nome por mais esta oportunidade de estarmos, ó Deus, transmitindo a tua palavra. Meu Deus, que esse querido ouvinte possa ser visitado pelos céus nesta hora. Que o Senhor conceda, meu Pai, a sua petição. Que o Senhor conceda o desejo do seu coração. Que as portas dos céus estejam abertas e que o Senhor derrame das suas maravilhas, concedendo o milagre e a grande vitória em nome.

0: É, queridos ouvintes, chegamos ao fim desse bloco de notícias e quero te agradecer, que Deus abençoe, presbítero Luan.
1: Deus abençoe, pastor Fernando, diácono Josemar Júnior.
2: Deus abençoe, pastor Fernando, presbítero Luan, todos os ouvintes, que fiquem na paz do Senhor Jesus.
0: Que Deus abençoe, queridos ouvintes. Quero te agradecer por essa rica oportunidade. Nós estamos na presença de Deus, falando do amor de Deus. Quem vos despede aqui? Presbítero Fernando Zelinski.

0: 22:59.
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0: 23 horas.
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0: 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E vamos ao momento de informação aqui na Rádio Deus é Amor. Alimentação infantil. Por que escolhas saudáveis são tão difíceis para a criançada? Quando uma criança rejeita verduras e pede salgadinhos ou insiste em alimentos vistos na internet, muitas pessoas apontam imediatamente a família como responsável, né? No entanto, uma nova pesquisa mostra que a realidade é muito mais complexa. As escolhas alimentares das crianças são influenciadas por vários fatores que vão além do que acontece dentro de casa. O estudo identificou que aspectos econômicos, sociais e culturais exercem forte impacto sobre aquilo que chega ao prato infantil. Um dos resultados mais interessantes da pesquisa é que a maioria das famílias sabe identificar o que constitui uma alimentação saudável. Alimentos como frutas, verduras, legumes, arroz, feijão e preparações caseiras são amplamente reconhecidas como opções saudáveis que trazem benefícios. O desafio, portanto, não está na falta de conhecimento. O que frequentemente dificulta a adoção de hábitos mais saudáveis são fatores como preço dos alimentos, tempo para cozinhar, carga de trabalho dos responsáveis, facilidade de acesso, preferência das crianças e, claro, a influência da publicidade. A pesquisa mostrou ainda que muitas escolhas alimentares infantis são influenciadas pelos conteúdos que elas veem no celular e na TV e nas redes sociais de modo geral. Os resultados indicam que a alimentação das crianças é resultado de uma rede complexa de influências: renda familiar, disponibilidade de alimentos, rotina de trabalho, publicidade, ambiente escolar e acesso à informação atuam simultaneamente na construção dos hábitos alimentares. 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

Glória a Deus, aleluia. Eu saúdo o povo de Deus com a paz do Senhor Jesus. Vamos aproveitar que já estamos de pé, vamos ler a palavra de Deus. Capítulo 43 do profeta Isaías. Louvado seja o nome do Senhor. Sejam bem-vindos à casa de Deus, meus irmãos. Eu sei que Deus tem muita coisa muito boa para fazer na vida de todos nós. Vamos colocar nossa fé em ação. E como diz o hino, já deu tudo certo. Coloca a sua fé em ação, porque Deus já trabalhou na sua vida. Isaías capítulo 43. Podemos ler, meus irmãos? Capítulo 43 do profeta Isaías. Mas agora, assim diz o Senhor que te criou, ó Jacó, e que te formou, ó Israel. Não temas, porque eu te remi. Chamei-te pelo teu nome, tu és meu. Quando passares pelas águas, estarei contigo. E quando pelos rios, eles não te submergirão. Quando passares pelo fogo, não te queimarás, e nem chama arderá em ti. Porque eu sou o Senhor teu Deus, o Santo de Israel, o teu Salvador. Dê o Egito por teu resgate, Etiópia e Seba por ti. Eu sei que é bom a gente enfrentar a vida. Quando eu digo enfrentar a vida, porque a vida é uma batalha a cada dia. Mas é muito bom a gente enfrentar a vida, enfrentar as coisas que a vida nos traz, os dissabores, com confiança. Porque quando nós às vezes nos deparamos com situações que só nos trazem o medo e a preocupação, a gente começa a criar uma, tipo uma fobia mesmo, não é? E a gente acaba vivendo uma vida totalmente miserável, desgraçada. E é só sofrimento e mais sofrimento. Infelizmente, meus irmãos, muitas pessoas, não é? Vivendo apavoradas, vivendo com medo, vivendo uma vida de perspectivas negativas. Essas pessoas vivem debaixo daquela influência, né? E se me acontecer isso? E se me acontecer aquilo? A gente normalmente chamaria essas pessoas de os pessimistas. Mas a verdade é que na situação em que nós vivemos, a gente tem que tomar algumas precauções, a gente tem que saber algumas coisas e viver uma vida sem medo. Viver uma vida sabendo que, mesmo que a gente saiba que enfrentará, eu sei que nós vamos enfrentar batalhas, lutas. Se você passar a luta, se você passar o problema, está dizendo quando, é uma questão de tempo. Às vezes nós vemos pessoas que dizem, não, nós crentes não temos que ter medo de nada, porque nós não vamos passar lutas, tribulações. Vamos, nós vamos passar lutas, vamos passar tribulações, nós vamos passar por vales, vamos passar por desertos, vamos às vezes pedir água, vamos às vezes pedir comida, mas o importante é nós sabermos que nós temos armas que vêm de Deus para enfrentar a vida sem medo. Diga comigo, vida sem medo. Porque a partir do momento que a gente começa, ah, mas e se me acontecer isso? Ah, mas e se me acontecer aquilo? Então a gente passa a viver uma vida dependente das circunstâncias que podem acontecer ou circunstâncias que virão sobre nós. E a nossa vida, meus irmãos, é uma vida tipo assim, nós somos como o pincel na mão do pintor, nós somos como o lápis na mão do escritor. Tudo depende de quem é que está usando esses instrumentos para escrever a nossa vida, para desenhar a nossa vida. É evidente que se o inimigo está usando o pincel para pintar a nossa vida, está usando a caneta para escrever a nossa vida, é claro que nós temos muitas coisas a nos preocuparmos com elas. Mas quando a nossa vida é uma vida dependente de Deus, quando a nossa vida é uma vida que está na mão de Deus, Deus então é o arquiteto, é o pintor, é o escritor da nossa vida, e não tem como dar errado, mesmo que tenhamos lutas, mesmo que tenhamos tribulações, não tem como dar errado e não vai dar errado. Por quê? Porque Deus, meus irmãos,
Ele nos coloca recursos. E eu posso dizer a vocês que os recursos que são de Deus também são os nossos recursos. A Bíblia Sagrada nos fala que Jesus chamou os seus discípulos e disse a eles: olha, eis que eu lhes dou o poder. Poder para expulsar demônio, poder para expulsar enfermidade, poder para expulsar espíritos imundos, para curar em todo tipo de enfermidade. É um recurso de Deus. É um recurso do Senhor. Mas de repente, meus irmãos, nós vemos o Senhor dizendo: o meu recurso é o seu recurso, porque eu dou a você do meu recurso para que você legitimamente se utilize dele. Por essa razão você pode enfrentar a vida sem medo. Por essa razão você não precisa temer a circunstância. Se tiver tudo bem, está tudo bem. Se vier uma luta, está tudo bem também. Se vier um problema, está tudo bem. Se vier uma crise também, está tudo bem. Porque você sabe que os recursos que Deus se utiliza estão à sua disposição, e Deus dá a você o poder para usar esses recursos. Em Lucas capítulo 10 a Bíblia fala mais: eis que dou a vocês poder para pisarem nas serpentes, também nos escorpiões, e toda a força do inimigo, e nada vos fará dano algum. Eu não estou falando daquelas brincadeirinhas de festa junina que as pessoas saem pisando em brasinha, não. Estamos falando de coisa séria. Estamos falando dos recursos de Deus à sua disposição para que você não tenha medo, não temas, não temas, é o que está dizendo o Senhor. Assim diz o Senhor que te criou, Jacó, te formou, Israel: não temas, não tenha medo, porque eu te remi, eu te chamei pelo teu nome, você é meu. Tu és meu. A gente sabe, meus irmãos, que Israel, enquanto nação, está lá. No Oriente, para lá. Mas escolhidos de Deus estão aqui. Nós também estamos diante dessa, eu posso dizer, promessa de Deus para nós. Não tenha medo, não. Eu te chamei pelo teu nome. Você pertence a mim. Você não é uma pessoa qualquer quando você é de Deus. Você pertence a Deus. Deus colocou em você o selo de propriedade: é meu. Cada vez que Satanás olha para você e intenta o mal, o selo da propriedade de Deus está lá: é meu. Satanás faz biquinho, faz bicão, dá pulinho, mas só toca em você se Deus falar: eu permito até certo ponto. Caso contrário, ele tem que engolir a sua ira em seco, porque não pode tocar em você, porque Deus te chamou, Deus sabe que você é a propriedade dele, e o diabo também, então ele não pode tocar em você. Não tenha medo, não temas. Mas a luta vem, meus irmãos, a luta vem. A luta vem. Ainda no profeta Isaías, a Bíblia Sagrada fala: não temas, parece que é o 41:10, não temas porque eu sou contigo. Além de Deus nos prover o recurso que é dele, ele está dizendo: eu estou contigo, então não temas. Não temas e não te assombres, porque eu sou o teu Deus. Você quer coisa mais gostosa que essa? Eu te fortaleço, eu te ajudo, diz o Senhor, eu te sustento com a destra da minha justiça. Enquanto a sua vida não está na mão de Deus, você pode ter medo. Mas quando a sua vida está na mão de Deus, não tenha medo, não tenha medo. E hoje eu não falo só a você que ainda não tem a sua vida na mão de Deus, mas falo a você que também tem a sua vida na mão de Deus. É possível que você passe lutas. Como eu disse a vocês, não é uma questão se, a questão é quando. É possível que você passe por tribulações, mas não tenha medo não, porque quando você passar, Deus está dizendo: eu estarei contigo lá na sua luta. Quando você passar pelas águas, não tenha medo não, eu estarei contigo. Quando você passar pelos rios, está dizendo a Bíblia, você não vai se afogar, ou seja, as águas não te submergirão. Não tenha medo. Quando você passar pelo fogo, pode ficar sossegado, porque você não vai se queimar e chama alguma arderá em ti.
Igreja, você é a menina dos olhos do Senhor. Igreja, a luta virá, mas pode ter certeza que vindo a luta, o Senhor não irá e deixará você sozinho, não. Se Deus está contigo na abundância, Deus está contigo na alegria, pode ter certeza que muito mais Deus estará contigo no momento mais cinza da sua vida. No momento mais difícil da sua vida, Deus estará contigo. É tão bom ter esse Deus. Quem tem esse Deus, levante a mão e dê glória, glória, glória a Deus. Eu tenho esse Deus, que bom que você também tem esse Deus. Deus estará conosco em todos os momentos difíceis da nossa vida. A Bíblia Sagrada fala que num dos momentos de transição mais complicados da história, quando Moisés passou, eu diria, a responsabilidade de condução do povo a Josué, Josué se preocupou, sim, claro, quem não se preocuparia? Até que Deus falou para ele, olha, não foi bem Moisés que te mandou, não, quem te mandou fui eu que mandei você. Então você simplesmente se esforce e tenha bom ânimo e eu serei contigo. Esforça-te e tenha bom ânimo, porque eu serei contigo. E disse mais o Senhor, não temas e nem te espantes, porque eu serei contigo por onde quer que você andar. É bom ter esse Deus, você precisa ter esse Deus, e você que já tem esse Deus precisa ter essa confiança e sair desse vale do medo. É muita gente crente que vive com medo. Pode confiar no Senhor, porque você tem, em primeiro lugar, os recursos de Deus. Deus deu a você os recursos dele para que você use esses recursos. Quando Satanás tentar te atacar, você pode dizer, Deus me deu poder sobre você, Satanás. Sai daqui. Quando a luta vier, você pode levantar a sua voz e tranquilamente dizer, não, eu vou pisar em espinhos, em escorpiões, vou pisar em serpentes, não vai me acontecer nada, tô tranquilo. Quando a coisa apertar, você pode dizer, água, você não vai me afogar. Você pode dizer, fogo, você não vai me queimar. Porque eu tenho um Deus que garante estar comigo quando eu passar pelos momentos mais tenebrosos da minha vida. Você precisa desse Deus. Nós que já temos esse Deus, somos agradecidos por termos esse Deus. Enfrenta a sua vida com galhardia, enfrenta a sua vida sem medo, enfrenta a sua vida sem medo da circunstância. Entrega o pincel da sua vida na mão de Deus e diga, Deus, pinta a minha vida. Escreva a caneta da história da sua vida, coloca na mão de Deus e fala, Deus poderoso, escreva a minha história. E fica tranquilo. Fica tranquilo. A gente sabe, meus irmãos, que a gente não tem controle de tudo na nossa vida, não é verdade? Mas a gente sabe que quando Deus promete, Deus, quando nos vê como servos, Ele tem o controle da nossa vida. Deus não tem o controle da vida de todo mundo, não, viu? Deus só tem o controle da vida das pessoas que entregam o pincel da sua existência na mão dele, viu, Beto? Se você não entrega a caneta da escrita da sua história na mão do Senhor, Deus não está no controle da sua vida, não. Você precisa se entregar ao Senhor. Você precisa se entregar a Deus. Mas nós não sabemos todas as coisas, nós não temos o controle de tudo na nossa vida. Nós sabemos que você, nós no caso, nós sabemos que o nosso tempo e nós sabemos que a obra, tudo isso pertence ao Senhor, pertence a Deus. Em se falando ainda um pouquinho sobre as questões das tribulações da vida, das águas do mar da vida, às vezes do fogo, você atravessando pelo meio dele e não se tostando nem um fiozinho de cabelo da sua cabeça. Eu tenho um testemunho na década de, eu acho que 70 para 80, a cidade de Cubatão foi considerada a cidade mais poluída do planeta. E houve lá um vazamento de produtos inflamáveis, porque vocês sabem que ali é uma zona de refinarias, essas coisas, né? E pegou fogo num local lá e pessoas se feriram, pessoas, infelizmente, algumas pereceram. E o fogo foi realmente uma coisa assim
pior do que aquilo que vocês viram no Rio de Janeiro. Naquele tempo nós não tínhamos muitos recursos para ver. Eu lembro que eu era garoto e me lembro que não era todo mundo que tinha nem como assistir televisão, que até ficou famosa a frase televizinha, porque era difícil as pessoas terem até o aparelho de televisão, não tinha internet, então a gente via pela revista Manchete. E meus irmãos, o fogo ali foi realmente uma coisa assim que só Deus mesmo. A tragédia só não foi maior porque eu acredito que muitas pessoas ali clamaram a Deus e Deus colocou a mão. Mas havia ali uma senhora que, segundo contaram o testemunho que eu ouvi já de terceiros também, essa senhora impossibilitada de fugir, impossibilitada de correr, coisas assim, ela disse: Senhor, eu vou morrer. E vou morrer de uma das piores mortes que se possa morrer, que é a morte por queimaduras. Mas eu peço ao Senhor, tenha misericórdia de mim, me ajuda, porque... E ali numa região chamada Vila Socó, onde aconteceu o fogo mais bravo, mais forte, o testemunho da senhora é que ela clamou ao Senhor e queimou tudo do lado. Mas na casa dela nem as folhas das samambaias que ela tinha pendurado se chamuscaram ou ficaram, pelo menos, abatidas com o calor. Quando eu vejo meus irmãos, Deus, quando você passa pelas águas, Deus está contigo. Quando você passa pelo fogo, pela tribulação, pela luta, nenhuma chama arderá em ti. Nós vemos coisas vivas que nós podemos contar a vocês, para que vocês tenham fé que os recursos de Deus são os nossos recursos, que Deus está conosco onde quer que nós pisemos os nossos pés, quando Deus está no controle da nossa vida. Mas você, o tempo e a obra são de Deus. Existem coisas que nós não controlamos. Hebreus no capítulo 13, versículo 5, a Bíblia fala para nós nos conservarmos em amor, para nós nos conservarmos livres também do amor ao dinheiro, estarmos contentes com as coisas que nós possuímos, contentes com tudo que nós temos, porque o mesmo Deus disse: nunca o deixarei e nunca o abandonarei. Deus não nos deixa. Às vezes ocorre de nós deixarmos o Senhor, mas Deus não nos deixa. Deus está no controle da vida das pessoas que entregam o controle das suas vidas a Ele. Você já entregou o controle da sua vida a Ele? Porque se você não entregou o controle da sua vida a Deus, você vai continuar temeroso. Você vai continuar essa vida de medo. Você vai continuar essa vida do ai, se acontecer isso, o que será de mim? Ai, se acontecer aquilo, o que será da minha vida? Não tenha medo, se Deus está no controle da sua vida, já deu tudo certo. É Deus quem cuida de você, é Deus quem cuida do tempo, é Deus quem faz a obra. O profeta Daniel bem dizia: é Ele quem muda os tempos e as estações. Ele remove os reis e estabelece os reis. Ele dá sabedoria aos sábios e conhecimento aos entendidos. Ele revela o profundo e o escondido, conhece o que está em trevas e com Ele mora a luz. Como dizem as irmãs lá do bairro: eita Deus, hein? Eita Deus! É esse Deus que eu quero reinando sobre a minha vida. É esse Deus que eu quero controlando a minha vida, controlando o meu tempo. É esse Deus que eu quero controlando a sua obra na minha vida, porque é Ele que isso faz. É Ele quem faz isso. Você precisa dEle. Sem Ele você não é nada. Sem Ele a sua vida está descontrolada. Sem Ele a sua vida está numa banguela e você está sem freio. Dá para entender isso? Em Portugal, se falar está banguela, será que eles entendem? Você precisa desse Deus, igreja. Eu preciso desse Deus. Ai de mim se não for esse Deus. Eu sempre digo aos irmãos que o mundo que nós vivemos não é só dessas coisas que nós podemos visualizar. O mundo que nós vivemos, ele tem muito mais do invisível do que do visível. E às vezes eu me deparo com a história de Eliseu e o seu servo. O servo de Eliseu não conseguia enxergar com os olhos espirituais.
e se abateu e teve medo, porque a cidade estava cercada por um exército e ele achava que ele iria morrer. Até que o profeta falou: abre os olhos dele, Senhor. Foi quando ele viu o exército de Deus. Ele viu um exército, mas um exército que a Bíblia não chega a falar, mas ele ficou totalmente trêmulo, ficou totalmente diferenciado, mudado. Você não sabe só hoje quantas vezes Deus enviou um anjo para guardar você. E a Bíblia fala: os teus anjos darão ordem ao teu respeito, para que te guardem em todos os teus caminhos. Você não sabe quantas vezes as forças espirituais de Deus foram acionadas para proteger aquela pessoa que você mencionou na sua oração. Você não sabe, mas Deus sabe. Quantas pessoas talvez tenham planejado roubar você, fazer mal a você, mas se depararam com o invisível e inexplicavelmente não puderam fazer nada contra você. Deus está no controle da vida de quem entregou o controle da sua vida a Ele. Você já se entregou para Deus? Para viver com tranquilidade? Deus revela o profundo. Coisas que você não pode ver, Deus pode fazê-lo enxergar quando você entrega a sua vida a Ele, quando você confia nele. Isso é tremendo demais. Quantas ocasiões você nunca pensou que as coisas fossem acontecer do jeito que aconteceram e aconteceram? Não foi casualidade, não foi questão de coincidência, não foi talvez bondade do homem, mas pode acreditar que foi o agir invisível de Deus, porque Deus, ele cuida de você. Deus, ele estabelece os tempos dele da sua vida. Deus está no controle das obras que tem de realizar na sua vida, quando a sua vida é dele, quando a sua vida pertence a ele. As promessas do nosso Deus permanecem vivas, permanecem poderosas, permanecem eficazes. Se a sua vida está entregue na mão de Deus, pode confiar e viver sem medo. Nós sabemos, meus irmãos, que a situação do nosso planeta não é uma situação, eu diria, confortável, vai. Nós sabemos que a situação da segurança não é uma situação confortável. Nós sabemos que as questões do emprego, do desemprego, também essas questões não estão trazendo conforto nenhum para nós brasileiros. A gente ouve a politicagem, ouve os políticos que eu vou fazer não sei quantos milhões de emprego, eu vou fazer isso e aquilo. Se as promessas deles fossem cumpridas, meus irmãos, sinceramente, eu não sei não, eles estão competindo com o céu. Estão competindo com o céu. Porque não vai faltar mais nada. Porque o conforto vai ser para todo mundo. Você vai sair da sua comunidade e vai para o palácio. Suas contas serão pagas. Saúde para todo mundo. Escola grátis. Está competindo com o paraíso. Aleluia. E quanto mais essas promessas acontecem, mais preocupados nós ficamos. Porque nós sabemos que as promessas que não falham são as promessas do nosso Deus. Porque ele não muda, mas o homem... Aleluia. O homem... Meu Deus, desde que eu ouço falar de política, eu ouço promessas. Mas quando você entrega a sua vida a Deus, dentro do controle do Senhor sobre a sua vida, sobre o tempo e sobre a obra a realizar na sua vida, pode ficar sossegado. Se nós vivemos, somos de Deus. Se nós morremos, também somos de Deus. Não tem como o inimigo vencer, está entendendo? Se de qualquer forma nós somos de Deus e se de qualquer forma nós somos vitoriosos, já está decretada a derrota do adversário. Nós já somos vitoriosos e nós já sabemos o que nos aguarda lá na glória, porque a promessa quem fez foi o nosso Deus, não foi homem nenhum, comedor de arroz e feijão e usuário de óleo de peroba. Entrega sua vida na mão de Deus.
Bíblia Sagrada fala em Provérbios: confia no Senhor de todo o teu coração, confia no Senhor com toda a sua alma, e não se apoie no seu próprio entendimento. É o que diz a palavra de Deus. Reconheça o Senhor em todos os seus caminhos, e Ele endireitará as suas veredas. Ele te fará andar no caminho reto, no caminho correto. Conseguintemente guardará os seus passos, para que os seus passos não se desviem nem para a direita nem para a esquerda. Aí você vai sossegado. Aí você vai em, como é que chama? Aquela, quando o avião chega num nível, como é que é? De brigadeiro lá? Céu de brigadeiro!

0: tranquilamente navegando com a ajuda do Todo-Poderoso e alcançando as bênçãos que fazem parte das promessas do nosso Deus. Confia no Senhor de todo o teu coração, entrega a sua vida a Ele, entrega os seus caminhos para Ele, confia nele, deixa Ele trabalhar na sua vida, porque Ele fará tudo que você precisa para uma vida sem medo, uma vida sem sobressaltos, uma vida vencendo os perigos, uma vida vencendo o adversário. Mesmo que se levante Satanás, mesmo que se levante o adversário, você sabe muito bem que a vitória já foi conquistada na cruz do Calvário, e ela é sua. Não tenha medo. Promessa de poder, promessa de autoridade, promessa de vitória são as promessas que Deus faz para você, que entrega a sua vida para Ele. Entrega o seu caminho ao Senhor e deixa Deus te abençoar, deixa Deus te guardar. Que Deus abençoe todos vocês, meus irmãos.
1: Aleluia, louvado seja Deus, aleluia.
0: Digam comigo assim, meus irmãos: a paz do Senhor Jesus. Digam comigo assim mais uma vez: a paz do Senhor Jesus. Muito obrigado, irmãos, todos vocês da Igreja Deus e Amor, vocês de outros ministérios, vocês que juntaram-se a nós na oração, bem-vindos e venham sempre, e muito obrigado por vocês estarem aqui, que Deus os abençoe. Digam comigo mais uma vez: a paz do Senhor Jesus. Vão com Deus, meus irmãos, vocês estão guardados, vocês estão protegidos e abençoados, em nome de Jesus Cristo.
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Amados e diletos ouvintes, mais uma vez aceite a gloriosa paz de nosso Senhor e Salvador Jesus Cristo. Que prazer, que alegria, que felicidade nesse exato momento estar falando com todos vocês para convidar a todos estarmos conosco domingo, dia 13 de setembro. Nós estaremos iniciando a grande campanha do Ministério da Oração e do Ministério do Jejum. Serão três domingos, das 10 horas da manhã até o meio-dia. Vai ser aqui na sede mundial das nossas igrejas, Deus é Amor. Estamos aqui muito felizes. Qual é o motivo? Sabendo que você vai participar desta campanha, que você vai vir estar conosco. E aqueles que não puderem estar conosco, estará também ouvindo e assistindo a transmissão ao vivo. Estaremos no altar de Deus, orando, clamando, e estaremos juntos nesta fé. Jesus disse, tudo que nós pedirmos em oração, crendo nós receberemos. Estamos nesta fé, nesta comunhão, porque dia 13 começa a campanha de três domingos, Pai, Filho e Espírito Santo. Assim está escrito na palavra de Deus. Pedir e dar-se-vos-á. Buscai e encontrarei. Batei e abri-se-vos-á. Porque aquele que pede, recebe. O que busca, encontra. E o que bate, abre-se-lhe-á. Eu tenho certeza, você que está me acompanhando nesse exato momento, vão ser várias orações. Estaremos orando para o Senhor revestir a igreja com poder e glória. Lembra em Atos dos Apóstolos, capítulo 2, a partir do versículo 1, quando todos estavam reunidos naquele lugar, o Espírito

de Deus se apoderou daquele povo. Línguas estranhas, aonde eles falavam em mistério, e todos foram cheios do Espírito Santo. Da mesma forma vai acontecer domingo, dia 13. Nós vamos começar esta campanha. Serão 3 domingos de oração, das 10 da manhã até o meio-dia. E eu tenho certeza que esta campanha vai ficar guardada em teu coração. O motivo é porque Deus vai se manifestar com poder e grande glória. Estaremos também orando para Deus fazer milagres. Você que crê que Jesus é capaz de fazer, então venha. Convidamos também pessoas que estão debaixo de tanta maldição. Estaremos fazendo a oração da libertação. Pessoas oprimidas, pessoas que estão encarceradas espiritualmente, amarradas espiritualmente. Cadeias vão ser abertas, correntes serão quebradas e algo sobrenatural Deus vai fazer. Você que me escuta agora, me acompanha nesse exato momento, que alegria saber que você está conosco nesta fé. Venham todos, você mesmo de outras igrejas também, você que me acompanha, todos estão convidados. Vai ser o trabalho de um culto de oração. Vamos sim orar para Deus batizar com fogo e com o Espírito Santo. Por isso, serão 2 horas de oração. Oração, e eu tenho certeza que nós vamos buscar os dons do Espírito Santo. Ninguém pode perder. Estamos deixando bem claro para você. Vai ser de uma fé muito grande. Vai ser de uma comunhão muito maravilhosa. Vamos unir a nossa fé. Vamos dar as mãos erguidas aos céus, clamando: misericórdia, Senhor. Não esqueça, dia 13 de setembro, às 10 da manhã até o meio-dia. Eu quero chamar a sua atenção para você estar conosco em jejum. Eu tenho certeza que você vai ver as maravilhas que Deus vai fazer, os sinais que vão acontecer, algo sobrenatural. Que Deus abençoe, amados ouvintes. No decorrer desta programação, retornaremos a falar com vocês, para que vocês não se esqueçam do trabalho da igreja Deus e Amor. Estamos unidos na fé e na coragem e no amor. Que Deus vos abençoe, amados ouvintes.

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1: Deus é Amor. 23 horas e 50 minutos.
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1: 23 horas e 51 minutos.
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0: 23:54, a paz do Senhor Jesus para você, que Deus te abençoe, que Deus abençoe a sua família, os seus familiares também. Somos a Igreja Pentecostal Deus e Amor, esse é o Ministério de Intercessão Global da Igreja Pentecostal Deus e Amor. Nós oramos todos os dias da meia-noite à uma e convidamos você para orar conosco. Aí, menos de 6 minutos, iniciamos aqui a oração. Sou seu irmão e amigo presbítero Marco Magno e eu sempre estou muito bem acompanhado com a minha queridíssima esposa, paz do Senhor Jesus, Andréia.
1: Paz do Senhor, Marco, paz do Senhor, queridos internautas, ouvintes que estão nos acompanhando neste momento. É com muita alegria que estamos aqui para mais um dia de clamor, mais um dia de oração, porque eu tenho certeza que a oração, ela é a chave da vitória, não é, Marco?
0: De oração sendo enviados aqui nas nossas redes sociais.
1: Bastante.
0: Né? São tantas coisas diferentes ali, né, André? Nós vimos situação financeira, tantas coisas. Nós vamos orar juntos, nós vamos entrar em concordância juntos, apresentando seus pedidos de oração, a sua vida, a sua família, os pedidos que são deixados aqui nas nossas redes sociais e os pedidos que são deixados na igreja também, né? As pessoas participa dos nossos cultos, nas nossas igrejas no Brasil e no exterior, deixam ali, escrevem um papelzinho, um pedido de oração e colocam nas urnas aqui no nosso santuário de oração, que nós temos oração 24 horas, temos muitos pedidos ali que as pessoas escrevem e deixam, e nós vamos interceder, nós vamos orar. Eu tenho certeza que Deus vai alcançar e vai fazer o mover. Muita gente foi abençoada também e coloca, escreve aí nas nossas redes sociais, as bênçãos, né, André? Eles escrevem os testemunhos, aquilo que Deus fez. E tem muitos que vão escrever também, eu tenho certeza que vão. Deus vai fazer acontecer e vão contar aí as bênçãos também.
1: É isso mesmo, porque a gente acaba compartilhando, né, o que Deus tem feito, o que Deus tem realizado, porque nós temos visto como Deus tem operado através dessa campanha de oração do Ministério de Intercessão Global. É o mundo inteiro, né, são todos os países, as igrejas, Deus é Amor, e os irmãos, né, da igreja se unindo em oração, em clamor, na mesma fé, no mesmo espírito, e eu tenho certeza que Deus, ele vai operar poderosamente também nesta noite, nessa oração. Então você já se prepare. O Marco mesmo fala, né? Prepara aí o seu tapete, a sua almofada, prepara a cadeira, prepara o seu cantinho de oração. Tem gente que tem um cantinho reservado no quarto, tem pessoas que, né, oram em um local específico da sua casa. Então já vai se preparando.
0: Até no trabalho, né?
1: É? O trabalho para pessoas que estão trabalhando nesse momento. E já aproveita para orar conosco e também compartilhar essa live, né? Compartilha.
0: Exatamente, compartilha aí essa live, aproveite, é isso mesmo, nós sempre falamos isso no início. Então compartilhe essa live, coloca aí nos grupos, mande para as pessoas, não fica a cabeça só para você não, põe em todos os seus grupos aí. E Deus abençoe os irmãos que estão acompanhando também, André, não só nas nossas redes sociais, mas programa de rádio também.
1: É mesmo.
0: Estão nos ouvindo, que Deus abençoe você, se prepare para a oração, menos de 3 minutos, vamos orar aí com todos vocês, o Ministério de Intercessão Global da Igreja Pentecostal Deus e Amor. É 23:57 hoje, com certeza na maioria das nossas igrejas pentecostais Deus e Amor, temos cultos manhã, tarde, noite, a mesma coisa aqui na sede mundial. Tivemos também aí manhã, tarde, noite, culto da Beneficência também, Fundação Reviver, Associação Reviver, Help Deus e Amor, e o mover de Deus acontecendo, a palavra sendo pregada, o mover de Deus acontecendo. Nós convidamos você para participar de um dos nossos cultos nas nossas igrejas pentecostal Deus e Amor no Brasil. E no exterior nós temos também, André.
1: É, com certeza, você é muito bem-vindo, mais do que convidado para estar conosco, porque aqui é a casa do Pai, e eu tenho certeza que Deus, ele tem algo preparado para você, para que Deus venha abençoar ainda mais a sua vida. E nós, falando em oração, Marco, muitas vezes tem pessoas que se desanimam, né? Se desanimam na jornada, em buscar ao Senhor.
0: Ah, nessa caminhada.
1: Nessa caminhada.
0: Sim.
1: Mas nós estamos aqui e queremos orar também por você, que está talvez desanimado, você não tem mais conseguido orar. O importante é você entrar conosco neste propósito. Tenho certeza que o Espírito Santo de Deus, ele vai te ajudar. Ele vai visitar sua vida, vai te levantar, vai te renovar, porque Deus, ele tem um propósito através dessa campanha.
0: Não é fácil, né, André? Na caminhada, acontece alguma coisa com os familiares. Nós temos muitos familiares, tem pessoas que têm familiares próximo de casa, em outras cidades, em outros países, tanta preocupação, as pessoas ficam preocupadas, acontece alguma coisa com o familiar, é como se acontecesse com você, estivesse cortando na sua carne. Acontece coisas com as pessoas no trabalho, na sua saúde, as coisas não acontecem como você quer, é difícil. Então, tudo isso no meio da caminhada, a pessoa vai pisando em espinhos, em pedras, palavras duras, tantas coisas vai acontecendo, vai entristecendo, chega um momento que algumas pessoas param.
1: Param, é verdade.
0: Não é?
1: É.
0: Param, não querem mais prosseguir, não querem mais caminhar, mas com Jesus é diferente, ele é a nossa esperança.
1: Aleluia.
0: De acordar todos os dias, deitamos, dormimos e acordamos, porque o Senhor nos guardou, nós acordamos, e a misericórdia do Senhor se renova, ele dá a oportunidade daquele dia, ele é a nossa esperança. Nós sabemos que a nossa vida, estando nas mãos dele, nós viveremos o melhor que ele tem para oferecer para nós. Meia-noite, André, meia-noite, olha só, falei demais aqui. Meia-noite, nós vamos orar aqui agora. Quero deixar um versículo para você e nós já vamos entrar aqui em oração. Salmos, livro dos Salmos, o Salmo de número 106. Diz assim, o início: louvai ao Senhor. Louvai ao Senhor porque ele é bom, porque a sua benignidade é para sempre. Somente até aqui. Então, se prepare, se ajoelhe, fique em pé, fique à vontade. Mas é meia-noite, então ore conosco nesse momento.
1: Senhor meu Deus, poderoso, eterno Pai, neste momento de oração, Senhor, eu quero te louvar, bendizer o teu nome, Senhor, por esta oportunidade. Obrigada, Senhor, por mais um dia de clamor. Mais uma vez, Senhor, nos achegamos a ti, Senhor, pedindo a tua misericórdia, Pai. Perdoa, Senhor, os meus pecados, perdoa, Senhor, as minhas muitas falhas, perdoa, Senhor, nossas transgressões neste momento. Eu peço, Senhor, a tua misericórdia sobre nossas vidas, ó Pai. Em nome de Jesus, Senhor, que o Senhor nos perdoe, Senhor, porque nós somos necessitados da sua misericórdia, do seu perdão, Pai. Senhor, nesta hora de oração, Senhor, quero te louvar, Senhor, por um dia, Senhor, que se findou e um novo dia que se inicia, Pai, na tua presença. Que privilégio, Pai, poder falar contigo, privilégio poder buscar a tua face juntamente com os meus irmãos, juntamente com todos, ó Pai, nesta campanha, Senhor, neste propósito, ministério, Senhor, global de intercessão. Pai, que coisa linda é o Senhor reunir o teu povo para buscar a sua face, para interceder, ó Deus, e clamar a ti, ó Pai. Porque nós temos certeza, Pai, que nós estamos chegando ao Senhor, porque o Senhor tem o poder, ó Pai, de abençoar e fazer algo novo, Pai, nesta madrugada. Ah, Senhor, quantos pedidos, ó Pai, de oração. Nós vemos aqui, Senhor, no chat, quantos pedidos de oração, Senhor, o teu povo tem feito. Muitas pessoas não têm escrito, ó Pai, mas têm falado contigo. E nós queremos pedir a sua visitação nesta madrugada, Pai. Oh, Deus amado e poderoso, te louvo, Senhor, porque tu és, ó Deus, tremendo e poderoso. Senhor, nós deitamos e levantamos porque a sua misericórdia nos sustentou, porque a tua presença, Pai, nos sustentou, Senhor. Pai, nós queremos te ver em tudo, ó Pai, que nós fazemos, em tudo, ó Pai, por onde nós passamos, que nós possamos ver o Senhor em todas as coisas, em todas as pessoas, ó Pai, ao nosso redor. Deus querido e poderoso, eu quero, Senhor, orar, interceder, ó Pai, neste momento, Senhor, pelas famílias, Senhor. Oh, Deus querido, quantas mamães, quantos papais orando comigo neste momento, Senhor. Onde os lares, ó Pai, estão em guerra. Onde os familiares, ó Pai, já não se falam. muitos, ó Pai, já não, Senhor, se conversam, Pai, e é só briga todos os dias. Senhor, que o Senhor venha repreender esse espírito de violência, espírito de contenda no meio das famílias, Senhor. Que a Tua paz possa adentrar este lar agora, Senhor. Em nome de Jesus, Pai, visita este lar, visita, Senhor, meu Deus, essa esposa, esse esposo, Pai. Venha, Senhor, dar o arrependimento, Senhor. Tira, Senhor, toda soberba, Pai. Tira, Senhor, toda vanglória, todo ego, meu Pai. Porque muitas vezes, por conta do ego, Senhor, daquela soberba, não se humilha, Senhor, não reconhece as suas falhas, ó Pai, como nós somos pecadores, como nós somos, meu Deus, errados, ó Pai, mas que o Senhor nos ajude, que o Senhor ajude, Senhor, este cônjuge, essa esposa, este marido, Senhor, ó Deus querido e poderoso, venha, Senhor, unido, venha renovar alianças, ó Pai, nesta madrugada. Ah, Senhor, quantos maridos, ó Pai, quantos casais vivendo de aparência, muitas vezes, Senhor, para que a família não perceba, para que os familiares não percebam, Pai, a crise que eles estão passando no seu relacionamento. Muitas vezes sorriem, Senhor, da boca para fora, mas o Senhor conhece o coração, o Senhor sabe, meu Deus, o que eles estão vivendo. Pai, que o Senhor venha, Deus, agora, neste momento, restaurar esta família, restaura este lar. Senhor, traz de volta, Senhor, o esposo que foi embora, a esposa que saiu de casa, Senhor, venha reatar, ó Pai, aleluia, meu Deus, esta família, este laço, Pai, este cordão, meu Deus, que foi quebrado, Senhor, Deus Todo-Poderoso, visita agora, Senhor, eu te peço, meu Deus, os filhos, meu Deus, dos meus irmãos que oram, Senhor. Visita, Senhor, os jovens, visita, Senhor, as crianças, Pai, vai ao encontro neste momento, Pai, da juventude, aqueles que estão nas ruas, ó Pai, aqueles que vivem nas baladas, Senhor, aqueles, meu Pai, que passam a madrugada, Senhor, muitas vezes usando drogas, que o Senhor, meu Deus, tenha misericórdia, Pai, dessas vidas, Senhor, oh, meu Deus, liberta, transforma, quantas mães, Senhor, chorando pelos seus filhos, quantas lágrimas, Pai, muitas vezes não tem mais palavras, ah, Senhor, ela não sabe onde ele está, ele não fala, Senhor, para onde ele vai, não sabe que horas volta e se vai voltar hoje, meu Deus, mas que o Senhor, ó Pai, possa visitar e dar o grande livramento, Pai, faz a sua obra, venha salvar, ó Pai, aleluia, em nome de Jesus, Pai, este jovem, essa jovem, ah, meu Deus querido, que está no mundo da criminalidade, meu Deus, quantos, ó Pai, outrora, Senhor, estavam na sua casa e por ouvir, Senhor, os amigos, as amizades, as influências, Senhor, deixaram seus caminhos santos, ó Pai, foram, meu Deus, para o mundo. Que o Senhor, ó Pai, possa com sua mão forte resgatar nesta madrugada, Senhor. Vai, Senhor, ó Pai, ao encontro agora, transformando esta vida, tirando o coração de pedra, Senhor. Pai, tira toda a cegueira espiritual. Em nome de Jesus, Senhor, que o Senhor venha, Papai, alegrar o coração desta mãe, deste pai, Senhor, ao ver seus filhos na sua presença. Ah, Senhor querido, eu oro pelas crianças, meu Deus, neste momento. Quantas crianças, meu Deus, que o inimigo, ó Pai, tem, Senhor, atormentado. Quantas crianças não têm um sono, meu Deus, tranquilo. Senhor, nesta madrugada, que o Senhor visite, meu Pai, essas crianças, acampa seu anjo, meu Deus, ao redor, Pai, dessas crianças, dos pequenos, Pai, Deus querido e poderoso, que o Senhor venha, Senhor, dar um sono reparador, restaurador, Senhor, visita as crianças, ó Pai, Senhor, livra, meu Deus, do homem sanguinário, do homem fraudulento, livra, Senhor, de todo espírito maligno da pedofilia, Senhor, todo sequestro, meu Deus, quantas maldades que são feitas, atrocidades contra as crianças, Pai, indefesas, meu Senhor, ah, Deus querido, guarda, Pai, guarda os pequeninos, Pai, venha, Senhor, oh, Senhor da glória, Dá sabedoria aos pais para que eles possam ensinar a criança, Senhor, no caminho que elas devem andar. Ajuda os pais, meu Deus, darem bons exemplos, Senhor, porque nós sabemos que as crianças são reflexo dos pais, elas imitam os que os pais fazem. Que o Senhor dê sabedoria, dê graça para os papais, meu Deus, educarem seus filhos, ó Pai, dentro da sua palavra. Senhor, guarda a mente e o coração das crianças, ó Pai, de toda ideologia maligna, Senhor, que muitas vezes tem sido ensinada para elas, ó Pai, de uma forma direta ou indireta, às vezes na escola, às vezes em um desenho, em algo que a criança assiste, ó Pai. Que o Senhor venha blindar a mente, Pai, das nossas crianças, meu Senhor, oh Deus tremendo e poderoso, venha, Senhor, abençoar o ministério infantil, Senhor, da tua igreja. Visita, Senhor, as professoras do Pequeno Galileu. Visita, Senhor, ó Pai, todas as criancinhas, meu Deus, que frequentam, Senhor, a nossa escolinha do Pequeno Galileu também. Meu Senhor querido e poderoso, que o Senhor visite agora, Senhor. Eu te peço, as crianças, ó Pai, que têm transtornos, ó Pai. Aquelas que têm transtorno do espectro autista. Ah, Senhor, aquelas que têm o TDAH, aquelas que já são diagnosticadas, ó Pai, fazendo tratamentos, meu Deus. Quantas crianças, Senhor, com ansiedade, com depressão. Meu Deus, querido, tenha misericórdia, Pai. Senhor, visita agora as crianças também, Senhor, que fazem tratamentos, ó Deus, de saúde. As crianças, meu Deus, que estão internadas, as crianças que estão acamadas. Visita, Pai, porque nós sabemos que a criança, ela é alegre, a criança, ela tem energia, a criança gosta, Pai, de pular, de brincar, de correr, Senhor. E muitas vezes, por conta de uma enfermidade, elas são obrigadas a ficar em cima de uma cama ou dentro de um quarto fechado de hospital. Senhor, visita agora, Pai, esta ala infantil. Visita, Senhor, as UTIs, meu Deus, pediátricas. Tenha misericórdia, Pai, levando saúde, Pai, levando, Senhor, a cura, levando, Senhor, meu Deus, a restauração. Leva vida, Senhor, para essas criancinhas pequenas, Pai. Quantos bebezinhos, meu Deus, acabaram de nascer, já estão, Senhor, longe das suas mães, em incubadoras, estão, Senhor, entubados, Senhor, por problemas de saúde, Pai. Que o Senhor visite agora também essas pequenas vidas, Pai querido e poderoso. Vem, Senhor, trazendo milagres, Senhor, fazendo algo sobrenatural, Senhor. Visita esses hospitais, visita os médicos, Senhor, os enfermeiros, meu Senhor. Que o Senhor, ó Pai, venha fazer um milagre, Pai. Senhor, eu oro, meu Deus, pelas minhas irmãs, ó Pai, que estão gestantes, estão orando comigo agora. Senhor, visita essa gestação, visita esse bebê, Senhor, dá saúde, Pai, para essa mãe, para esse bebê também. Que o Senhor, ó Pai, venha preparar tudo, meu Deus, tira as preocupações, que o Senhor possa, Senhor, multiplicar, ó Pai, a saúde, Pai, dessas crianças, ó Pai, ainda no ventre. Meu Deus querido e poderoso, que o Senhor, ó Pai, visite agora, Senhor, aquele pai de família, Senhor, que está desempregado. A mãe também, Senhor, que está muitas vezes procurando emprego, Senhor, querendo aumentar talvez a renda do seu lar. Está vendo, Senhor, a dificuldade financeira. Que o Senhor venha da estratégia. Que o Senhor, ó Pai, abre portas. Abra portas, ó Pai. Uma porta abençoada. Uma porta, Senhor, para que eles possam glorificar o seu nome. E um emprego digno, Senhor. Oh, Deus querido e poderoso. Visita, Senhor, esses currículos, ó Pai, que foram entregues. Visita, Senhor, os seus filhos, ó Pai, que têm se esforçado, Pai. Oh, Senhor da glória e poderoso. O Senhor abre portas onde não tem porta. O Senhor, ó Pai, é tremendo e poderoso, meu Deus, para abençoar o teu povo e que todos possam saber que o Senhor é Deus nesta terra, Pai. Ah, Senhor querido, venha, Papai, abençoar os dizimistas, ofertantes, Pai. Prospera, Senhor. E a prosperidade nós estamos falando aqui, Senhor, não é, Senhor, de ter muito dinheiro, não, mas é, Senhor, aquilo que eles ganham, Pai, que possa se multiplicar, que eles possam, meu Deus, ter uma vida digna, Senhor, ter o alimento na sua mesa, conseguir pagar as suas contas, ó Pai, e descansar, ó Pai, descansar a sua mente, descansar, ó Pai, enquanto estiver dormindo, sem preocupações, ó Pai, essa é a prosperidade, é ter paz, meu Deus, em meio, Senhor, a tantas lutas, ó Pai, ó Senhor. Que o Senhor, meu Deus, prospere a saúde, prospere, Senhor, a alegria, prospere, Senhor, a paz dentro deste lar. Essa é a verdadeira prosperidade, meu Deus, porque quantas pessoas, meu Deus, com rios de dinheiro, Senhor, com a sua conta bancária, muitas vezes com muito dinheiro, Senhor, e a pessoa não tem paz, a pessoa não tem, Senhor, tranquilidade. Oh, meu Deus querido e poderoso, preocupada, porque a fé dela está no dinheiro, Senhor. A confiança dessa pessoa está no dinheiro muitas vezes, ó Pai. Mas nesta madrugada, Pai, a nossa confiança, nós queremos declarar, meu Pai, falar que nossa confiança está no Senhor. Meu Deus querido, o Senhor é o Todo-Poderoso, o Senhor que fez os céus e a terra. E nós sabemos, meu Pai, que o Senhor é soberano e está no controle das nossas vidas. Meu Senhor, visita, Senhor, agora. Vai, Senhor, ao encontro dos meus irmãos e irmãs que estão trabalhando. Quantos que estão conosco, Pai, conectados, meu Deus, por um rádio, por um celular, trabalhando, Senhor, dirigindo, Senhor, os caminhoneiros, os motoristas, Senhor, de aplicativo, motoristas, Senhor, de ônibus. Que o Senhor visite agora os seguranças, ó Pai, que estão nos ouvindo, estão trabalhando, mas estão em espírito de oração. Que o Senhor dê o livramento para os seus filhos, Pai. Ah, Senhor, Tu és tremendo e poderoso, guarda, Senhor, este automóvel nessa estrada, guarda, Senhor, por onde eles passarem, meu Deus, que o Senhor, meu Pai, venha, Pai, dar o grande livramento, porque 1.000 cairão ao teu lado, 10.000 à tua direita, mas a tua palavra diz que tu não serás atingido. Senhor, nós queremos habitar, aleluia, na sombra do Onipotente, oh, meu Deus querido, na sombra, meu Deus, do Senhor, na sombra das tuas asas, ó Pai, a tranquilidade, na sombra das tuas asas, meu Deus, aleluia, a segurança, meu Deus. Quantas pessoas em desespero nesta madrugada, quantos pensando em tirar até mesmo a sua vida, papai, porque não vê uma solução para o seu problema, está oprimido, Senhor, com tantas dificuldades, e acha que a única solução, meu Deus, é tirar a sua vida de alguma forma. Mas que o Senhor venha, Pai, repreender, Senhor, todo espírito da morte, em nome de Jesus. Sai, Satanás. Sai, todo espírito maligno, em nome de Jesus, Pai. E que o Senhor, meu Deus, leve vida e vida com abundância para esta pessoa agora. Meu Deus, que essa pessoa possa olhar, Senhor, elevar os seus olhos para o monte de onde vem o nosso socorro. E o nosso socorro, ele vem do Senhor, Pai. O Senhor é o socorro bem presente, Pai. Bem presente na hora da angústia. E nós cremos, meu Deus, que o Senhor possa abraçar, Espírito Santo de Deus, esta vida. Abraça agora, meu Deus, esta pessoa, meu Deus, que está angustiada, precisando, meu Deus, aleluia, de uma palavra, precisando de um ombro amigo para chorar. Ah, Senhor, meu Deus, abraça, Senhor, que ela possa sentir a tua presença, que ela possa ser, meu Deus, envolvida com teu Espírito Santo. Alabassuri me declama, Nai. Envolve mesmo, Senhor, esta vida, Pai, muitas vezes desprezada, muitas vezes humilhada, Senhor, por servir a ti, meu Deus. Senhor, vai, Senhor, meu Deus, trabalhando de uma forma sobrenatural, Pai. Porque, meu Deus, a sua palavra, Senhor, ela é fiel e verdadeira. Pode, Senhor, a mãe, Senhor, esquecer do filho que amamenta, mas o Senhor não esquecerá de nós. O Senhor não esquecerá, meu Deus. Senhor, o Senhor conhece, meu Pai, quantos fios de cabelo tem em nossa cabeça. O Senhor conhece, Pai, e o Senhor, meu Deus, nos formou, nos criou, Pai, para o teu louvor, para a tua glória. O Senhor conhece, Pai, as dificuldades, meu Deus, que os meus irmãos têm passado, que têm te apresentado nesta madrugada. Pai querido e poderoso, que o Senhor, meu Deus, venha, Senhor, nesta madrugada, Senhor, trabalhar de uma forma grandiosa, que eles possam descansar em Ti, Senhor, sabendo, Pai, aleluia, que o choro, ele dura uma noite, mas a alegria, ela vem. A alegria, ela vem, Senhor, que a luta, ela é passageira, que a luta, ela vai passar, meu Deus, e que o Senhor, ó Pai, vai, Senhor, raiar o sol da justiça, aleluia, oh Deus tremendo e poderoso, aleluia, fiel e verdadeiro é o Teu nome. Pai, visita agora, Senhor, eu quero orar, Senhor, pelas crianças, ó Pai, abandonadas. Visita, Senhor, as casas de acolhimento, Senhor. Visita as crianças, meu Deus, que estão desprezadas pelos seus pais. As crianças que estão aguardando, Senhor, na fila, Senhor, para adoção. Que o Senhor prepare uma família, Pai, para essas crianças. Visita, Pai, agora. Eu peço a Ti, Senhor, Pai, eu encontro também aquelas crianças que estão nas ruas, ó Pai, quantas crianças muitas vezes já, Senhor, meu Deus, usando drogas, Senhor, se drogando, meu Pai, ó Senhor, visita agora, Pai, eu Te peço também, ah, Senhor, as crianças, ó Pai, lá, Senhor, na ilha de Marajó, visita, Senhor, aquelas crianças também, Senhor, do projeto Amparo, a Mãe Reviver, crianças, ó Deus, de 12, 13 anos, as meninas, meu Deus, muitas vezes grávidas, Senhor, que o Senhor, ó Pai, tenha misericórdia, Senhor, dessas vidas, ó Pai, nós Te louvamos, meu Deus, pela oportunidade de poder pregar a Tua palavra, Senhor, naquele lugar, e levar o Teu evangelho através dos projetos das instituições Reviver, Senhor. Pai, visita agora, Senhor. Eu peço a Ti, meu Deus, em nome de Jesus, Senhor, que o Senhor venha mudar, Senhor, o futuro, meu Pai, aleluia, dessas meninas, dessas crianças, meu Pai. Senhor, visita agora, Senhor, as pessoas em situação de rua. Quantos, Senhor, moradores, ó Pai, quantas pessoas estão de rua aqui em São Paulo, Senhor, e no nosso Brasil. Pai, ó Deus querido e poderoso, que o Senhor vai, Senhor, ao encontro de cada um, papai. Porque eu tenho certeza que eles têm famílias, eles têm familiares, meu Deus. Que o Senhor venha libertar, Senhor, das drogas. Que o Senhor venha mudar, ó Pai, este, Senhor, cenário. Assim como o Senhor mudou, Senhor, daquele homem, Senhor, gadareno. Meu Deus, a sociedade ali, Senhor, de Gadara, já não dava mais, Senhor, crédito para ele, já não dava mais, Senhor, não tinha mais esperança para ele, de mudança, Pai, mas ninguém via uma esperança, Pai, mas o Senhor acreditava, Pai, o Senhor já via ele transformado, aleluia. Ah, meu Deus, venha transformar mesmo, Senhor, essas pessoas, meu Deus, são tão valorosas para o Senhor, porque o Senhor Jesus morreu na cruz do Calvário por eles também, papai, o Senhor também, Senhor, teu sacrifício foi para eles também, meu Deus, oh, Senhor da glória. Visita agora, Senhor, aqueles que estão nas ruas passando frio, Senhor, fome, muitas vezes sem banho, Senhor. Quanto tempo, Senhor, longe da sua família, Senhor, às vezes a família já deu até, Senhor, por falecido. Meu Deus, tenha misericórdia, Pai. Oh, meu Deus amado e poderoso, venha, Senhor, ó Deus, visitar, Senhor, mudar, ó Pai, essa história. Eu creio, Pai, em nome de Jesus, Senhor, eu quero orar também, Senhor, pelos aqueles que estão, Senhor, encarcerados. Visita, meu Deus, os presídios masculinos, os presídios femininos, Pai. Quantas pessoas atrás das grades, ó Pai, distantes das suas famílias, meu Deus, que vivem, Senhor, ali. Meu Deus, muitas vezes pensando sobre a sua vida, pensando no que fizeram. Meu Deus, que o Senhor, ó Pai, possa salvar essas pessoas. Salva, Senhor, meu Deus. Oh, Senhor, meu Deus, venha julgar os processos, meu Pai. Nossa justiça, Senhor, do nosso país é falha e é lenta, mas a Tua justiça, ó Pai, ela vem na hora certa. A Tua justiça, ela é poderosa. Que o Senhor, meu Deus, possa, Senhor, visitar, ó Pai, estas vidas, Senhor, que estão nos ouvindo, que estão, Senhor, orando conosco, visita suas igrejas dentro dos presídios também, visita, Senhor, todos os funcionários, ó Pai, do sistema carcerário, que o Senhor venha fazer, Senhor, uma obra, que o Senhor venha, Senhor, ó Pai, visitar, ó Pai, que teu Espírito Santo, meu Deus, venha transformar essas vidas, ó Pai, porque eu creio, Senhor, que para o Senhor, meu Deus, não tem barreiras, não tem lugar, não tem, Senhor, distância, e que o Senhor, ó Pai, pode, Senhor, transformar esta vida. Pai, eu quero orar a Ti também, meu Deus. Senhor da glória, pelos idosos. Visita, Senhor, os idosos, meu Pai, nesta noite. Visita, Senhor, agora aqueles que estão esperando pela sua aposentadoria. Aqueles, ó Pai, que estão, Senhor, muitas vezes se sentindo solitários, Pai. Quantos idosos, meu Deus, que os filhos, meu Pai, já abandonaram. Que os filhos estão preocupados, meu Deus, com seus afazeres, meu Pai. E não, Senhor, se preocupam mais, meu Deus, com os seus pais. Mas que o Senhor, ó Pai, possa envolver eles no seu amor, Senhor. Que o Senhor possa ser a companhia. Que o Senhor, meu Deus, possa ser o amigo fiel, meu Pai, deste idoso, Pai, que está, Senhor, pedindo por companhia, Pai, neste momento. Meu Senhor, visita aqueles que estão enfermos, visita, Senhor, aqueles que tomam remédios controlados, aquele, Senhor, que tem insônia, Pai. Quantos idosos, meu Deus, não conseguem dormir e passam a madrugada em claro. Senhor, visita agora, Senhor, seu organismo, visita, Senhor, esta mente, tira as preocupações, tira, Senhor, todo medo, Pai, que o Senhor, meu Deus, venha, Senhor, leva paz, Senhor, leva tranquilidade, Senhor, e venha dar um sono, Pai, tranquilo, meu Deus, para esta vida. Ah, meu Deus querido, eu quero orar, Senhor, pelos pedidos de oração também, Senhor, quantas pessoas pedindo oração pelos familiares, pedindo restauração, pedindo a libertação, Pai. Só o Senhor mesmo para libertar, meu Deus. Pai, a tua palavra diz: conhecereis a verdade vos libertará. E o Senhor Jesus é a verdade, a tua palavra, Pai, é a verdade. Meu Deus, venha, Senhor, fazer uma grande obra, Senhor, nas nossas famílias. Senhor, venha, Senhor, ó Pai, trazer, ó Pai, a verdade do seu evangelho. Ah, meu Deus querido e poderoso, que o Senhor venha salvar, que o Senhor venha libertar, que o Senhor venha, meu Deus, transformar. Senhor, eu peço a Ti, meu Deus, a Tua misericórdia. Meu Deus amado, visita, Senhor, ó Pai, aqueles que estão, Senhor, internados, estão nos ouvindo neste momento, aqueles que estão com cirurgias marcadas, aqueles que estão se preparando, Senhor, para fazer exames. Senhor, que o Senhor leve saúde, que o Senhor deu grande livramento, Pai, abençoa essa cirurgia, abençoa, meu Deus, esta recuperação. Senhor, aqueles que estão, Senhor, em isolamento, aqueles que estão na UTI, Senhor, muitas vezes só pode receber visita, Senhor, em um determinado horário do dia, Pai, visitas, Senhor, humanas, mas, Senhor, que o Senhor esteja presente em todo o tempo, Pai, que a sua visita, ela seja permanente, aleluia, neste leito, que a sua visita seja permanente, Senhor, para esta vida, Pai, que está, Senhor, meu Deus, se recuperando, Pai, está aguardando, Senhor, a cura, a sua melhora, que o Senhor, meu Pai, dê sabedoria para os médicos, meu Deus, dá direção, Senhor, repreende toda a tribulação, meu Pai, que assola, meu Deus, os hospitais, meu Deus, que confunde, Senhor, os enfermeiros, meu Deus, ajuda, Pai, essas vidas, ó Pai, tem misericórdia, oh, meu Deus querido, visita, Senhor, o Hospital do Câncer. Quantas pessoas, meu Deus, acamadas, ó Pai, e com dores, meu Deus, que não passam. Toma, Senhor, analgésicos fortíssimos, ó Pai. Toma morfina, Senhor. Toma, Senhor, meu Deus, medicações muito fortes, Pai. E a dor, ela não passa. Meu Deus, que o Senhor venha ser, ó Pai, o analgésico delas nesta madrugada, meu Senhor. Tira essa dor, Pai. Oh, Deus querido, faz este milagre, Senhor. Que o Senhor venha anestesiar, Senhor, através, ó Pai, do Teu sangue, meu Deus, Jesus Cristo de Nazaré. Coloca uma gota do Teu sangue, Senhor, sobre essas vidas agora, Senhor, tirando toda a dor nos ossos, toda a dor, ó Pai, muscular. Oh, Senhor, venha, Senhor, Senhor, ó Pai, tem misericórdia, Pai, ajuda, Senhor. Nós oramos, meu Deus, e clamamos, meu Deus, por essas vidas, papai. Ó Senhor, meu Deus, que o Senhor venha fazer algo maravilhoso, tremendo e poderoso. Eu creio, Senhor. Ah, Deus querido, visita aqueles que fazem hemodiálise, aqueles, ó Pai, que estão com anemia profunda, que o Senhor possa visitar, meu Deus, aqueles que estão com enfermidades, meu Deus, tão, Senhor, difíceis, ó Pai, passando por processos junto com a família, que o Senhor possa visitar nesta noite, meu Deus, dando o livramento e a vitória. É o que eu te peço, Pai, em nome de Jesus.
0: Sim, meu Deus, em nome de Jesus Cristo, nós te pedimos, grandioso Deus, em concordância com o coração da sua serva, Senhor, nós pedimos, Senhor, meu Deus, faz os milagres acontecerem, alcança, Senhor, meu Deus, essas pessoas, dando saúde, Senhor, meu Deus, levantando e mudando o quadro na situação da vida desse homem, dessa mulher, desse ancião, dessa criança, desse jovem. Muda, Senhor, meu Deus, querido, eterno e soberano, nós pedimos perdão dos nossos pecados, das nossas falhas, das nossas transgressões. Pedimos perdão, Senhor, meu Deus, porque somos falhos, somos pecadores, Senhor, meu Deus. Falhamos tanto, Senhor, meu Deus. Somos tão egoístas. Senhor, meu Deus, nós pedimos perdão nesse momento, em nome de Jesus Cristo, Senhor. E pedimos a sua misericórdia. Pedimos a sua misericórdia, transforma esse nosso caráter falho. Transforma, Senhor, meu Deus, em nome de Jesus Cristo, esse nosso coração, meu Deus, tão terrível, enganoso, que tenta nos levar, nos conduzir para caminhos tortuosos, iníquos. Senhor, nós pedimos perdão e pedimos, grande Deus, em nome do seu filho amado Jesus Cristo, transforma esse nosso coração, transforma os nossos pensamentos, santifica o nosso caráter. Nos ajude, Senhor, a levar uma vida íntegra, reta, aleluia, sim, Senhor, meu Deus, e sincera na sua presença. Sim, grandioso Deus, transformado, renova, transforma os nossos pensamentos, em nome de Jesus Cristo. Renova, Senhor, meu Deus, a nossa mente. Vem, Espírito Santo, e nos enche da sua presença, transborda da sua presença a nossa vida, o nosso ser, o nosso vaso. Acende a nossa lamparina nessa madrugada, grande Deus. Nós somos tão dependentes, precisamos tanto do Senhor, desse azeite, Senhor, meu Deus, porque se ele faltar, esse azeite do céu, a presença do seu Espírito, se faltar na nossa vida, meu Deus, não conseguimos, meu Pai, a lamparina não vai acender. Que em todo tempo os nossos vestidos estejam brancos e não falte esse óleo sobre a nossa cabeça. Sim, grandioso Deus, nós pedimos perdão, nós agradecemos pela graça, sim, a sua graça, esse presente, esse favor que nós não merecemos e mesmo assim o Senhor nos dá. Oh, meu Deus, não temos palavras. Senhor, meu Deus, o nosso coração não consegue nem atingir, Senhor, o nível de gratidão, Senhor, meu Deus, que deveríamos ter. Não conseguimos, Senhor, meu Deus, porque não conseguimos entender esse amor, essa graça, essa misericórdia, o Senhor, nós não conseguimos. Agradecemos o Senhor por tudo isso, agradecemos o Senhor pelo fôlego de vida, agradeço pela vida da minha esposa, agradeço pela vida dos companheiros de trabalho que estão aqui, os técnicos, agradeço pela vida dos pastores, pela vida dos meus familiares, Senhor, meu Deus, a vida da minha mãe, dos meus irmãos, agradeço, Senhor, meu Deus, meu Pai, sim, Senhor Deus, pela sua igreja, pelos seus servos, porque mais um dia o Senhor tem nos ajudado, aleluia, mais um dia o Senhor tem nos fortalecido, mais um dia o Senhor não tem deixado faltar o pão na nossa dispensa, mais um dia o Senhor tem nos dado, Senhor, a refeição. Senhor, grande Deus, nós agradecemos, somos gratos ao Senhor por tudo, meu Deus, pelas experiências que o Senhor tem nos conduzido, nos ensinado, portas fechadas, portas abertas, Senhor, meu Deus, momentos de espera para aprendermos a esperar no tempo do Senhor e não no nosso, a ter Paciência, o Senhor tem nos ensinado a ter paciência, amar o próximo. Oh, Senhor, meu Deus, o Senhor tem nos ensinado a piedade, o Senhor tem nos ensinado a compaixão, se colocar no lugar do outro. O Senhor tem nos ensinado, meu Deus, nós agradecemos o Senhor por tudo, meu Deus. Pelos livramentos, oh, Senhor, quantos livramentos o Senhor tem dado, meu Deus. Eu oro nesse momento, Senhor, meu Deus, hoje tivemos ventos fortes, meu Senhor, em algumas regiões do Brasil. Oramos pelas famílias, Senhor, meu Deus, que passaram por isso, esses ventos de mais de 100 km por hora, meu Deus, nós oramos pelas famílias em São Paulo, no Paraná, no Mato Grosso. Sim, grande Deus, continua dando livramento, livra das catástrofes naturais, livra, Senhor, meu Deus, nós pedimos, livra o seu povo do homem sanguinário, livra o seu povo do homem violento. Queima, Senhor, meu Deus, essas trevas, esse espírito sanguinário, essa violência que se levanta nesses dias ferozmente, terrivelmente. Nós pedimos, nós clamamos nesse momento, grande Deus, dá o livramento, concede o livramento para os seus servos, livra, Senhor. Afasta da nossa tenda toda a praga, toda a violência. Senhor, meu Deus, Senhor, meu Pai. Brigas, Senhor, meu Deus. Acidentes de trânsito, atropelamentos, balas perdidas, assaltos, golpes, tantas coisas, brigas, Senhor meu Deus, oh grandioso, livra, Senhor, o seu povo de todos esses males, meu Senhor, livra, meu Pai, pessoas que moram em locais perigosos, pessoas que trabalham em locais perigosos, ermos, Senhor meu Deus, livra, livra, grande Deus, envia o seu anjo, dá ordens aos seus anjos ao nosso respeito, Senhor, para nos guardar em todos os nossos caminhos. Dá ordens aos seus anjos, meu Deus, em nome de Jesus Cristo. Guarda o seu servo que ora conosco nesse momento, está no trabalho, Senhor, meu Deus. Senhor querido, Senhor amado, está ali orando em espírito, mas atento no trabalho, Senhor, meu Deus. Que o Senhor alcance. Alcance aquele que está dirigindo agora. Alcance, Senhor, aquele que está trabalhando, onde estiver. Alcance, Senhor, as famílias que estão de mãos dadas nesse momento. Casais orando de mãos dadas. Senhor, meus, famílias orando nesse momento, intercedendo, apresentando os pedidos de oração, orando conosco também. Famílias, Senhor, meu Deus, que já estão desesperançados, não tem mais esperança, Senhor, meu Deus. Famílias, Senhor, meu Deus, que estão derramando lágrimas neste momento, pedindo uma providência, achando, Senhor, meu Deus, que não tem mais jeito, que não tem mais condição, Senhor. Ah, Senhor, mas nós sabemos que o Senhor chega na hora certa, na hora exata. Aleluia, vem com a providência sobre essa família. Vem com a providência sobre essa casa, Senhor, mas no tempo do Senhor, sim, no tempo da oportunidade do Senhor, o momento do Senhor, que é o melhor momento, Senhor, a hora do Senhor, que é a hora melhor do que a nossa. Vem, grande Deus, em nome de Jesus Cristo. Tira os impedimentos, Senhor, meu Deus, nessa madrugada. Tira as barreiras nessa madrugada. Nós oramos, Senhor, meu Deus, com todo o ministério de intercessão global da Igreja Pentecostal, Deus Amor, nós pedimos, grande Deus, que todas as barreiras caiam por terra, que os impedimentos caiam por terra. Em nome de Jesus Cristo, Senhor, meu Deus, vem, querido, eterno e soberano. Que os gigantes, Senhor, as trevas, os levantes malignos, satânicos e demoníacos caiam por terra em nome de Jesus. Que os gigantes tombem, Senhor, meu Deus, nós clamamos, nós pedimos, peleja pela sua igreja, pela sua obra, pela vida dos seus servos, nós clamamos no Brasil e no exterior. Oramos, Senhor, meu Deus, pedimos, porque a oração de um justo, ela é eficaz, ela pode muito em seus efeitos. E nós pedimos ao Senhor, grande Deus, olha os justos orando, olha o seu povo orando, olha a sua igreja orando, Senhor, faz um grande mover nessa madrugada, faz um grande mover, Senhor meu Deus, preparando corações para receberem a sua palavra nos cultos, faz, Senhor meu Deus, um grande mover, destruindo as mentiras de Satanás, desfazendo a obra

Senhor, meu Deus, os obreiros, despertando o seu povo, despertando os intercessores, despertando os pastores, os presbíteros, os diáconos. Vem grande Deus, faz um grande mover, despertando as mulheres de fé, Senhor, meu Deus, as mulheres intercessoras. Faz um grande mover, despertando a juventude do Senhor, a expansão regenere, Senhor, meu Deus, meu Pai, despertando, Senhor, meu Deus, levantando, usando, aleluia, nós pedimos, Senhor, meu Deus, nessa oração. Quem somos nós para mandarmos o Senhor, pedimos para o Senhor fazer isso ou fazer aquilo, Senhor? Somos tão pequeninos, reconhecemos, Senhor, meu Deus, que a nossa justiça é como um trapo de imundícia. Somos tão pequeninos e o Senhor é tão grande. Pedimos a sua misericórdia, faz conforme a sua vontade. Seja feita a sua vontade, aleluia, assim na terra como no céu. E enche, Senhor, a nossa vida. Enche, Senhor, o nosso ser. Enche, Senhor, meu Deus, os seus pequeninos. Enche, Senhor, meu Pai, transborda. Sim, grande Deus, queremos mergulhar no oceano do Espírito, ter intimidade com o Senhor, ouvir a sua voz, meditar na sua palavra. Sim, grande Deus, aleluia. Nos ajude, Senhor, meu Deus. Nos fortalece, Senhor, meu Deus. Aquele que está sem forças para orar, que o Senhor dê forças agora em nome de Jesus. Aquele que não consegue mais ler a sua palavra, Senhor, meu Deus, que o Senhor visite essa mente agora. Abre essa mente, Senhor, grande Deus, em nome de Jesus, e dá um discernimento da sua palavra, aleluia, para que esse homem, essa mulher, esse jovem consigam, Senhor, meu Deus, meu Pai, aleluia, meditar nessa palavra de dia e de noite, ler, compreender, Senhor, aplicar. Sim, grande Deus, nós pedimos em nome de Jesus, ajuda a prosseguir, Senhor, em conhecer o Senhor, crescer na graça e no conhecimento do Senhor. Nos ajude, Senhor, meu Deus. Ô, Senhor querido, Senhor amado, oramos, Senhor, meu Pai, oramos pelo seu povo, agradecemos o Senhor, te louvamos, pedimos misericórdia, intercedemos pelo seu povo, clamamos agora por todos os pedidos de oração que são enviados agora aqui nas nossas redes sociais, Senhor, meu Deus, YouTube, Instagram, Senhor, meu Deus, Facebook, Senhor, todas as nossas redes, Senhor, meu Deus, pedidos chegando, chovendo, pedidos de oração, alcança agora, em nome de Jesus Cristo, nós apresentamos, seja feita a sua vontade, grande Deus, acima da nossa, seja feita a sua vontade em nome de Jesus Cristo. Responde, responde, meu Deus, dá um sinal nessa vida, nós pedimos em nome de Jesus. Responde os pedidos também deixados escritos, Senhor, nos nossos cestos de oração, nos nossos cultos, nas nossas igrejas. Responde, meu Deus querido, nós pedimos a resposta do Senhor, que vem do céu, meu Deus. Sim, grandioso, grandioso Pai, oh meu Deus, nós não merecemos nada, Senhor, nós não merecemos nada, Senhor, meu Deus, como nós somos falhos, impacientes, egoístas, oh Senhor, são tantas falhas, meu Deus, mas pedimos, grande Deus, poderoso, reconhecemos tudo isso e nos arrependemos. Nos arrependemos e pedimos a sua ajuda, grande Deus, transforma, meu Pai, a nossa vida. Nos dê um coração como o coração de Cristo. Transforma o nosso caráter, Senhor, meu Deus, em nome de Jesus. Nos ajuda a ter compaixão. Nos ajude, Senhor, a pensar no próximo, porque somos tão falhos e não pensamos, não queremos, meu Deus. Nos ajude, Senhor, meu Deus, meu Pai, grandioso. Nos ajude, Senhor, a parar de andar na carne, andar no Espírito. Nos ajude, Senhor, meu Deus, pedimos o fruto do Espírito, meu Pai, na nossa vida. Vem, grande Deus, entrega dons espirituais. Use-nos, Senhor, na pregação do Evangelho. Use-nos nos dons espirituais. Use-nos, Senhor, meu Deus, meu Pai, em nome de Jesus Cristo. Use-nos, Senhor, no aconselhamento. Use-nos, Senhor, meu Deus, no discipulado. Use-nos, Senhor, meu Deus, na compaixão. Use-nos na paciência, no amor. Sim, grande Deus, no ensino da sua palavra. Aleluia! Em nome de Jesus Cristo, meu Deus, usa o seu povo, os seus servos, os pregadores do Evangelho, Senhor, que sobem no altar para pregar a sua palavra. Usa, Senhor, poderosamente, Senhor, com a palavra poderosa, verdadeira, em nome de Jesus Cristo, que ela venha agir, Senhor,

0: poder para isso. Meu Deus, oh grandioso, vem nos revestir. Senhor, nós queremos mais. Renova a nossa vida. Renova a nossa vida. Renova, grandioso Deus, nós queremos mais. Sim, grandioso Deus, renova, Senhor. Clamamos o sangue do Cordeiro, lava as nossas vestes espirituais. Quantas manchas, Senhor. Sim, meu Deus, quantas manchas das nossas vestes espirituais, lava no sangue do Cordeiro, aleluia. Sim, grandioso Deus, deixando mais alvas do que a neve. Senhor querido, Senhor amado, eu oro nesse momento pelos trabalhadores, eu oro pelos desempregados, quantos desempregados, Senhor, quantos, Senhor, meus, que estão trabalhando e querem e desejam abandonar o trabalho, Senhor, meu Deus, alcança. Quantos que estão fazendo a obra missionária, Senhor, meu Deus, ajuda os missionários, não deixa que desistam, Senhor. Quantos pastores dirigindo igrejas, Senhor, meu Deus, meu Pai, que muitas lutas acontecem, que o Senhor ajude os pastores dirigindo essas igrejas, que o Senhor ajude as famílias dos pastores, oh Senhor, meu Deus, meu Pai, a juventude, Senhor, meu Deus, na sua casa. Que o Senhor, meu Deus, que o Senhor alimente, que o Senhor ensine, que o Senhor fortaleça. Meu Deus, queremos ver mais. Queremos ver mais, queremos ver, Senhor, o expansão, expandir mesmo, crescer muitos jovens. Queremos ver o Reginério crescendo, queremos ver a juventude, o ministério jovem da sua igreja, meu Pai, crescendo, aleluia. Sim, meu Deus, jovens chorando na sua presença, sendo transformados, Senhor, ouvindo a sua palavra, Senhor, meu Deus, meditando na sua palavra, discipulando nas universidades, nos colégios. Senhor, meu Deus, as nossas crianças queremos ver, Senhor, sim, meu Deus, o Senhor diz para deixar, deixe vir as minhas criancinhas, meu Deus, as crianças do Senhor, oh grande Deus, que os pais tragam as crianças, meu Deus, em nome de Jesus, alcança as nossas criancinhas, meu Deus, queridos, as professoras, professores de crianças, Senhor, meu Deus, queremos ver o Galileu, Senhor, em todo o Brasil, no exterior também, em nome de Jesus, a nossa escola teológica, Deus e amor, meu Deus, usa os nossos professores cada vez mais, Senhor, meu Pai, usa, Senhor, meu Deus, Senhor, meu Deus, os seminaristas que estão se preparando para fazer a obra, Senhor, no campo, grandioso Deus, desperta, põe fome da sua palavra, sede de buscar a sua presença, Senhor, sim, grandioso Deus, ajude, meu Deus, levanta, ardendo em fogo na oração, na sua presença, Senhor, meu Deus, com desejo, com fome de buscar a sua palavra, com todas as forças, oh, meu Deus, oramos, pedimos, abre os céus nessa madrugada, abre as janelas dos céus, Senhor meu Deus, sobre a sua igreja na terra, Senhor meu Deus, clamamos e pedimos, sim, grande Deus, eu oro, Senhor meu Deus, eu tenho certeza que os irmãos do norte estão orando comigo, do Brasil, todo o nordeste, Senhor meu Deus, orando comigo, nesse momento, alcança, Senhor meu Deus, todos os estados, as regiões, alcança, Senhor meu Deus, todo o centro-oeste, orando nesse momento também, com esse ministério de intercessão global, Senhor meu Deus, o sudeste, o sul do Brasil, meu Senhor, aleluia, oramos por essa nação, Senhor meu Deus, oramos por esse povo, Senhor meu Deus, que toda maldição saia em nome de Jesus, oramos pelas nossas autoridades nessa nação, meu Deus, oh grandioso Deus, e seja feita a sua vontade, aleluia, sim, grande Deus, seja feita a sua vontade nessa nação, oramos por todos os países, Senhor meu Deus, em toda a terra, meu Pai, sim, meu Deus, toda a América, norte, central, sul, oramos, Senhor, intercedemos pelo continente africano, pela Ásia, Oceania, sim, Europa, oramos, pedimos, grande Deus, olha, Oriente Médio, nações que estão em guerra, em conflito, oramos, intercedemos, nações que sofrem, Senhor meu Deus, por causa da idolatria terrível, e tantas coisas acontecem, terremotos, Senhor meu Deus, maldição na terra, oramos por esses povos, sim, meu Deus, para que a sua palavra chegue, em nome de Jesus, que as portas sejam abertas para a pregação do evangelho nesses lugares, envia, Senhor, os missionários, Envie-nos, Senhor meu Deus, para levar a sua palavra, para fazer a diferença. Oramos, Senhor meu Deus, para que a sua vontade seja feita. Clamamos, Senhor meu Deus, pela obra social, nos ajude, Senhor meu Deus, a fazer a diferença na sociedade, pregando o evangelho, fazendo a obra social com a Fundação Reviver, com a Associação Reviver Help, Deus é Amor. Oramos, Senhor meu Deus, nos ajude a alcançar mais. Sim, meu Deus, na Ilha de Marajó, nas comunidades quilombolas, em breves, nas ilhas ali naquela região, Senhor meu Deus, comunidades quilombolas, ribeirinhas, indígenas, sim, grande Deus, tantos locais para serem alcançados, os interiores, os grandes centros, sim, Senhor meu Deus, meu Pai, o sertão, oh, Senhor, locais que são horas de barco, Senhor meu Deus, para chegar, meu Deus, locais, Senhor meu Deus, difícil acesso, que nem água tem, Senhor meu Deus, oramos, apresentamos ao Senhor, nos ajude a chegar, sim, Senhor meu Deus, Senhor meu Pai, em nome de Jesus Cristo, nos ajude a chegar, Senhor meu Deus, fazendo a obra social e levando a sua palavra também, o conhecimento do seu nome, as boas novas de salvação, aleluia, sim, Senhor querido, Senhor amado, oh, grande Deus, renova mesmo, Senhor, renova mesmo, Senhor, renova mesmo, Senhor, alcança, Senhor, entra nesse ambiente, entra nessa casa agora, Senhor, nós te pedimos, grandiosíssimo Deus, entra nesse ambiente, nesse cômodo, nesse quarto, nessa casa, nesse coração, destrona Satanás, em nome de Jesus nós repreendemos toda a mortandade que assola esse horário. Nós repreendemos o espírito da morte cirandando essa pessoa, essa casa, sai agora em nome de Jesus. Senhor meu Deus, queima esse mal, essa pessoa, Senhor meu Deus, com esse espírito suicida, com essa vontade de se matar, fazendo esses planos, planejando essas coisas, nós repreendemos agora todo o espírito de suicídio, saia dessa vida em nome de Jesus. Senhor meu Deus, essa pessoa com essa depressão que vem nessa madrugada forte dessa maneira, sai agora. Toda depressão, opressão maligna, setas infernais, espírito satânico e demoníaco oprimindo essa pessoa, nós ordenamos agora em nome de Jesus, saia dessa vida, saia dessa pessoa, saia desse ambiente em nome de Jesus, saia demônio e não volte mais, queima esse mal, Senhor meu Deus, nessa madrugada, Senhor meu Deus, oh Senhor, essas setas malignas, Satanás dizendo para essa pessoa usar esses entorpecentes, essas drogas, usar essas coisas que fazem mal, pode levar a óbito, Senhor meu Deus, a falência geral e dos órgãos, Senhor meu Deus, dá um grande livramento nessa madrugada, vem com mão forte, Senhor, vem com mão forte, nós intercedemos por aquele que está nessa dificuldade, nesse momento, vem, Senhor, oramos pelo aflito, pelo necessitado, oramos, Senhor meu Deus, por aquele que está em pânico nesse momento, angustiado, Senhor, por aquele que sente um aperto, Senhor meu Deus, inexplicável no peito, Senhor, agora nós repreendemos esse mal, livra, Senhor, do infarto, livra do AVC, grande, livra, Senhor meu Deus, em nome de Jesus Cristo, vem, vem, querido Deus, querido Pai, vem, Senhor meu Deus, que a sua presença entre nessa casa, nesse coração, nesse ambiente. Oramos, Senhor meu Deus, e pedimos, continua usando os nossos obreiros, nossos pastores, os nossos presbíteros, continua usando, Senhor meu Deus, os pregadores, professores, continua usando, Senhor, a nossa diretoria deliberativa, executiva, alcança a nossa irmã, nossa presidente, nossa irmã Irene Miranda, alcança a nossa vice-presidente, nossa irmã Débora Miranda, o nosso querido pastor Lorival de Almeida, alcança, Senhor, o presbítero Davi Miranda Neto, alcança, Senhor meu Deus, toda a diretoria executiva, Senhor, cada um agora alcança, meu Deus, continua usando, continua, Senhor meu Deus, trazendo luz, direção, fortalecendo em nome de Jesus Cristo, nós pedimos, Senhor, vem com a sua mão forte, meu Pai, oh querido Deus, querido Pai, vem, vem, Senhor meu Deus, vem, Senhor, e faz um grande mover, sustenta as famílias, sustenta, Senhor, os matrimônios, Sustenta essa casa, Senhor meu Deus, que está em ruínas. Senhor meu Pai, Satanás destruiu, mandou um para cada lado. Vem, grande Deus, restaurando, Senhor, essa família. Vem, grandioso Deus, unindo novamente a esse casal, Senhor meu Deus, que foi um para cada lado. Em nome de Jesus Cristo, vem, grande Deus, nesse momento restaura esse matrimônio, esse casamento. Nós repreendemos essas trevas que lutam contra os casais. Nós repreendemos esse mal em nome de Jesus Cristo. Saia dessa vida, você trazendo essa frieza. Saia dessa vida, desse casal, em nome de Jesus Cristo, meu Deus. Vem, Senhor querido. Vem trazendo paz, vem unindo, Senhor, meu Deus. Trazendo esperança, vem, Senhor, trazendo a sua paz que excede entendimento. Vem, Espírito Santo de Deus, enchendo esse ser, esse coração vazio e depressivo. Vem, grande Deus poderoso, em concordância com o coração da sua serva, vem, Senhor, curando, levantando do leito. Vem, Senhor, meu Deus e Pai, nós intercedemos, nós pedimos ao Senhor, peleja, Senhor, meu Deus, pelos seus pequeninos. Peleja, Senhor, dando saúde. Em nome de Jesus Cristo, receba saúde. Grande Deus, hein? Vem, Senhor, curando, levantando do leito, arrancando tumores, enfermidades, dores, saiam em nome de Jesus. Manda o fogo do seu Espírito, da sua presença nessa vida agora, nesse leito, nesse quarto, nessa cama, em nome de Jesus. E queima esse mal, nós repreendemos trevas, demônios que trazem enfermidades, saiam em nome de Jesus. Queima, meu Deus. Queima esse mal e dá saúde para essa pessoa. Senhor, dá o grande livramento. Senhor, meu Deus, alcança o novo convertido. Senhor, meu Deus, nós te louvamos, te agradecemos, o nosso coração se enche de alegria na sua presença, o privilégio de estar na sua presença. Em oração, nós agradecemos o Senhor, aleluia. Sim, grande Deus e Pai, abençoa, Senhor, meu Deus, abre os céus sobre a vida do ofertante, do dizimista da sua obra, abençoa ele, Senhor. Nós oramos, intercedemos por todos, meu Pai, os que estão fazendo votos com o Senhor, propósitos com o Senhor, trabalhadores, desempregados, empresários, todos, Senhor, meus autônomos. Oramos, Senhor, meu Deus, e pedimos a bênção do Senhor, a prosperidade do Senhor sobre essas vidas. Sim, querido Deus, querido Pai, pedimos a misericórdia do Senhor. Somos tão pequeninos, tão falhos, Senhor, meu Deus, meu Pai. Tantas pessoas nos pedindo oração, estamos vendo tantos pedidos de oração. Responde, Senhor, meu Deus, em nome de Jesus Cristo. Vem, Senhor. Vem, Senhor. São situações difíceis, adversas, complicadas. As pessoas muitas vezes têm medo, têm vergonha de falar. Senhor querido, alcança. Nós pedimos ao Senhor que aquilo que a nossa memória fraca e falha pode ter esquecido, Senhor meu Deus, ou esteja esquecendo, que o Senhor alcance, meu Deus. Seja feita a sua vontade. Temos planos, projetos, sonhos, e apresentamos ao Senhor. Sim, meu Deus, que seja feito conforme a sua vontade. Acima da nossa vontade, seja feita a sua vontade. Oh, grande Deus, o nosso coração ferve na sua presença, Senhor meu Deus. Te louvamos, te adoramos, te amamos, Senhor. O Senhor é o amor da nossa vida, meu Deus. Oh, grandiosíssimo Deus, grandiosíssimo Pai, nos ajude, Senhor, meu Deus, ajuda os seus servos, ajuda o seu povo, Senhor, a prosseguir nessa caminhada, Senhor, meu Pai. Veste, Senhor, meu Deus, com a armadura do Senhor, o calçado, o cinturão, cinge os nossos lombos. Senhor, nos dê o capacete, a coraça, o escudo, a espada do Espírito. Veste mesmo, Senhor, meu Deus, os seus servos, os seus pequeninos, com a armadura do Senhor, para pelejarmos, para resistirmos ao dia mau, Senhor, meu Deus, nós te pedimos. Sim, meu Deus, em nome de Jesus Cristo, vem, Senhor, e faz a sua vontade nessa terra. Te louvamos e te agradecemos. Em concordância com todo o Ministério de Intercessão Global da Igreja Pentecostal, Deus amor, nós intercedemos pela sua obra, pela salvação das almas, pela sua igreja, pelos seus servos, e te agradecemos, meu Deus, em nome de Jesus Cristo. Amém. Graças Graças a Deus. Louvado seja o nome do Senhor. 00:58. Tenho certeza que a sua casa, você que orou conosco, a sua casa recebeu essa presença poderosa, aleluia. A luz do Senhor brilhando dentro da sua casa, a presença do Senhor destronando Satanás escondido aí dentro da sua casa. E a presença do Senhor resplandecendo aí na sua casa. Que coisa tremenda. Receba a bênção do Senhor aí no seu lar, em nome de Jesus Cristo. Quero falar com você que ainda não entregou a sua vida nas mãos do Senhor Jesus Cristo, que é o Salvador e tem o poder de transformar todas as coisas. Faça isso agora. Entregue a sua vida nas mãos de Jesus. Ore comigo, repetindo essas palavras. Se você puder, levante a sua mão. Ore comigo assim, essa curta oração. Repita assim: Senhor, nesse momento, eu peço perdão dos meus pecados e das minhas falhas. Eu entrego a minha vida em suas mãos. Seja o meu Salvador pessoal. Escreve meu nome lá no céu, no livro da vida, e me sela para o grande dia da vida eterna, em nome de Jesus. Amém. Entre em contato conosco, porque nós queremos andar junto com você. 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O e-mail: queroaceitarjesus@pda.com.br, e o número do WhatsApp, que é o DDD 11 São Paulo 950-94-4645. Entre em contato conosco. Agora temos uma equipe de pastores preparada com muito amor do coração ali para atender você. Com todo amor, com todo carinho, com toda atenção que você merece. E já digo para você: seja bem-vindo à família Deus é Amor. 00:59, 1:00 da manhã, nós vamos ficando por aqui. Nós ficamos tristes na presença de Deus. Você quer ficar a noite inteira, a madrugada inteira orando, buscando, mas nós temos que nos despedir. Mas todos os dias nós estaremos aqui no Ministério de Intercessão Global da Igreja Pentecostal Deus Amor, oração da 00:00 a 1:00, todos os dias você pode orar conosco. Quem se despede é o seu irmão e amigo presbítero Marco Magno. Somos da Igreja Pentecostal Deus Amor, e você sabe que eu sempre estou muito bem acompanhado. Da minha esposa se despedindo também.
1: Andréa Magno, Deus abençoe a sua vida e a sua família.
0: Deus abençoe você.
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3: Meu testemunho, antes de aceitar a Jesus, o nosso Salvador, a minha vida era uma desgraça. Desde a minha adolescência, já vivendo no mundo. Morei na casa de minhas amigas. Quando saí da minha casa, de meus pais, aos 14 anos. E ali nós juntas ia para os bailes, festa, funk, onde bebia, nós fumava, cigarros, tinha as noites de prazeres, mas era só aquele momento. Eu, entre todas, eu era a ovelha negra, como eles diziam. Bebia, brigava, entrava dentro de mim, dos meus pensamentos, coisas horríveis. Ao longo deste ano, acabei mais tarde tendo dois filhos, mas fui ficando cada vez pior. Eu estava no último da oprimição, deixando meus filhos em casa, sem se importar com eles. Um dia, irmãos, eu entrei numa crise, bebi demais, eu fiquei terrivelmente fora de mim. Comecei a me sentir ruim. Dores no corpo, nas minhas costas, a minha visão eu já não tinha mais, estava ficando cega. Eu vou ter que ir no médico, estou doente. Ali, irmãos, era de manhã, naquele dia, uma coisa horrível. As legiões de demônios me agitavam. Quando desci para ir no posto de saúde, perto de minha casa, me deu um estalo dentro de minha cabeça, como se fosse um barulho de taça. Eu saí gritando, lomba abaixo. A minha cabeça abriu. Eu senti a morte. Eu cheguei no posto. Veio de novo aquela pressão maligna na cabeça. De novo. Espírito da morte, Satanás queria me matar. Ali encontrei a irmã Carmosina, que estava passando na rua. Eu disse, Dona Carmosina, me ajuda. Ali ela me levou para casa, onde eles estavam já em campanha de oração pela minha vida. Ali os irmãos oraram por mim. Aceitei Jesus. A minha vida começou a mudar. A partir daquele momento, eu comecei a ir na igreja. Não fumava mais, nem bebia. Foi uma mudança rápida. Onde eu moro, as pessoas até que eu andava na adolescência não acreditavam. Eles ficavam admirados. Até hoje, na mudança que o Senhor fez na minha vida, eu tive oportunidades de falar do amor de Jesus para todos ao meu redor. Aquela Dani, a minha amiga de adolescência, das festas, hoje, para honra e glória, ela serve o Senhor. Não troco Jesus por nada. Todos os dias eu lembro da onde o Senhor me tirou. Me libertou das trevas para viver na luz. Eu vos agradeço por contar o meu testemunho. Elisângela dos Santos Machado. Eu moro na cidade de Gravataí, na Parada 83, na faixa de Taquara. Tenho 33 anos e sirvo o Senhor. Amém.
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5: 1 hora e 6 minutos.

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2: 1:11 em São Paulo. Que Deus abençoe grandemente o seu lar, a sua vida e a sua família. Quem tem o prazer de cumprimentá-los nesta madrugada de sexta-feira, dia 11 de setembro de 2026, é o seu irmão em Cristo e amigo, presbítero Rafael Gonçalves. Vamos juntos até às 5 horas da manhã, orando por você, ouvindo quadros que edificam a nossa vida espiritual, a nossa fé. Ouviremos também belíssimas canções e, é claro, vou contar com a sua participação ao vivo pelo DDD 11-3208-2790 ou pelo WhatsApp da Central de Produção Internacional. Você nos envia a sua mensagem, DDD 11-98292-3392. Queremos que você entre em contato conosco, fale ao vivo, nos deixando o seu nome, a cidade que você mora e o seu pedido de oração. Nós acabamos de orar, acabamos de interceder por milhares de pessoas e às 2 da manhã estaremos fazendo mais um grande clamor, o clamor da madrugada, o clamor da madrugada, o clamor do socorro de Deus. Está aflito, desesperado, oprimido, depressivo? Entre em contato conosco, pois vamos ajudar você em oração.
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2: Olha, quem nos envia a sua mensagem é o nosso irmão Marco Aurélio. Ele nos escreve dizendo: pastor, peço orações pela minha saúde, peço orações por livramento, peço orações pela minha família. Peço também orações por uma causa que tenho na justiça. Irmão Marco, vamos apresentar a sua vida e a sua família em oração. Wendel Nascimento também nos cumprimenta com a paz do Senhor Jesus. Ele é de Guarujá, litoral paulista. Ele pede orações para toda a família Wellington. Deus abençoe, vamos orar sim pelo irmão e pela família. Inclusive, temos o primeiro ouvinte desta madrugada. A paz do Senhor Jesus, bom dia.
5: Bom dia.
2: Com quem eu falo?
5: João Alves de Melo.
2: Irmão João, fala de onde?
5: Ponte Azul Paulista, interior de São Paulo.
2: O irmão deseja orações?
5: É, coloca meu nome na oração aí, João Alves de Melo, e a minha mãe e meu pai. Minha mãe é Maria Salomé de Melo, meu pai é Expedito Alves de Melo.
2: A mãe, Maria Salomé de Melo, e o pai?
5: É, Expedito Alves de Melo.
2: Amém. Anotado, irmão João. Nós vamos orar.
5: E tem um colega meu também que está internado, já foi umas 3 semanas também.
2: Qual o nome dele?
5: Celim.
2: Anotado.
5: Celim Cordioli. Tem outro também, mas aquele lá.
2: Uhum.
5: Ele tá muito ruim, mas ele já tá com 97 anos. Aquilo ali é um milagre de Deus, né?
2: Vamos apresentar em oração.
5: O nome dele é Orlando.
2: Orlando.
5: Orlando Galeno.
2: Amém. Já está anotado e às 2 horas vamos clamar pelo irmão, por toda a família e pelos nomes que foram mencionados. Deus abençoe.
5: Amém, eu estou ouvindo todas as noites.
2: Muito obrigado pela audiência. Seja sempre bem-vindo. 1:15, continue entrando em contato. Nós vamos clamar, nós vamos orar daqui a pouquinho por toda a audiência. Vamos ouvir mais alguém que se encontra do outro lado e nos ouve nessa madrugada. A paz do Senhor Jesus, bom dia.
6: Bom dia, pastor.
2: Com quem eu falo?
6: Mato Grosso do Sul, cidade de Dourados.
2: Dourados, Mato Grosso do Sul.
6: É.
2: Irmã Aparecida, seja muito bem-vinda. A irmã deseja orações?
6: É, meu coração, eu tô cansadinho, uma falta de ar, sabe? Respiração ruim, intestino preso, agora eu tô com falta de ar, uma fadiga, uma respiração confortável, eu tô tentando uma oração de saúde.
2: Feche os olhos, irmã Aparecida. Eu vou orar pela saúde da irmã. Quem tem crises como falta de ar, entra em um desespero. Quem já sentiu falta de ar sabe muito bem a dificuldade. Feche os olhos, vamos orar. Senhor meu Deus e eterno Pai, eu apresento a vida da nossa irmã Aparecida em tuas mãos. E todos aqueles que, como ela, estão enfermos, com problemas respiratórios, como ela, estão doentes e precisam e muito da cura do Senhor. Toque, meu Deus, na vida da tua filha e a restaure. Toque na vida desta pessoa que se encontra doente. Repreenda, meu Deus, toda enfermidade física, espiritual, repreendendo toda infecção, toda inflamação. Senhor, não importa a situação que esta pessoa esteja vivendo, a enfermidade que ela foi diagnosticada, o tamanho da dor que ela sente no corpo, o Senhor é poderoso para repreender todo o mal. Eu oro e tenho a plena certeza que no nome de Jesus, a nossa irmã Aparecida já está recebendo o alívio, o socorro que ela tanto precisa nesta madrugada. Amém e amém. E graças a Deus. Deus abençoe, irmã Aparecida. Fique na paz do Senhor Jesus. Foi um prazer falar com a irmã. Nos envie a sua mensagem. Estamos aguardando você, que talvez não queira falar por telefone. 11 982 92 3392. Vamos ouvir mais um ouvinte? A paz do Senhor, bom dia.
7: A paz do Senhor, bom dia.
2: Com quem eu falo?
7: Com a Gisele, irmã Goiânia.
2: Gisele, Goiânia, Goiás. Bem-vinda, irmã Gisele.
7: Obrigada.
2: A irmã deseja orações?
7: Sim, eu fico voto com Deus.
2: Uhum.
7: Eu quero oração nesse sentido e para Deus me libertar da medicação, sabe? Eu
2: Sim.
7: tomo medicação por dia, controlada, só que às vezes faz bem mal para mim essa medicação.
2: Imagino. Imagino. E a irmã deseja ser liberta por Jesus. Livre desses remédios. Amém. Deixa eu anotar o seu nome. Me diga, por gentileza, o sobrenome. Gisele.
7: Gisele Teixeira da Mata.
2: Gisele Teixeira.
7: Da Mata.
2: Irmã Gisele, às 2 da manhã, nós vamos orar pela irmã. E ore conosco também. Eu creio que nessa madrugada o Senhor vai lhe socorrer. A irmã deseja. Sim.
7: Eu acompanho vocês aí das 11 da noite até 2 da manhã.
2: Que bênção. Glória a Deus. É um prazer tê-la conosco. Inclusive, a irmã quer aproveitar a ligação e colocar mais alguns nomes para oração?
7: Eu vou colocar da minha avó, Dona Hilarinha.
2: Uhum.
7: Dona Hilarinha, deixa eu ver. Meu tio Landino Rodrigues da Mata, ele tá com câncer.
2: Vamos orar.
7: Fazendo radioterapia.
2: Vamos orar, em nome de Jesus. Mais alguém?
7: Não, só os dois mesmo.
2: Amém. Irmã Gisele, Deus abençoe pela sua participação. Amém. Uma excelente noite na presença do nosso Deus. 1:20, nós daremos uma pequena pausa na nossa programação para aquele momento maravilhoso, o momento da palavra. Pastor Lorival de Almeida traz o quadro Pão Diário, com o seguinte tema: Saudade de Deus. Vamos ouvir e vamos ser edificados nesta madrugada.
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0: O livro de Salmos, capítulo 42, a gente vê que o autor do livro de Salmos, ele estava cativo. Provavelmente, talvez tivesse sido levado, escravizado, em algum tipo de invasão, de repente a invasão dos arameus, eu não tenho toda a certeza, mas existe essa possibilidade. E ele sente saudade da sua terra. Ele fala do Jordão, o Hermon, lembra-se do templo, canta sua dor, mas ele fala também que tem saudade de Deus, do templo, do culto, de ir com a multidão à casa de Deus. Você vai ler o Salmo 42 inteirinho, você vai entender. A saudade é tão grande que ele chora tanto que as lágrimas, ele diz, minhas lágrimas me são alimentos de noite e de dia. É evidente, ouvintes amados, que para nós cristãos, essa figura do templo, essa figura do lugar, já preguei sobre isso falando sobre o profeta Jeremias, né? Essa saudade do lugar, isso para nós hoje não tem, eu diria, tanta força, porque nós entendemos que Deus não está confinado a um templo ou a um lugar. Agora, para o salmista havia a Terra Santa, e ele tinha saudades desse lugar. Por falar em saudade, né, dizem que a palavra saudade só existe na língua portuguesa. Sei lá, de repente, quiprocó também. Mas, de qualquer forma, a palavra saudades é uma palavra que dizem que ela, só o português mesmo, em espanhol se fala nostalgia, que não é uma mesma tradução de saudades, né? Em inglês fala miss you, eu tenho saudades de você, I miss God, eu tenho saudade de Deus, enfim. Nostalgia também pode dizer, mas na verdade não é a mesma tradução de saudade. Mas eu diria assim, ouvinte amado, que mesmo que não haja uma tradução para a palavra, não importa, não interessa. Porque se não há um conceito expresso em outras línguas, a questão não é a palavra, mas é o sentimento. É o sentimento, aquele sentimento que nos faz sentir. Eu não sei dizer o que que é. Dizem que a saudade é uma dor que dá, né? É vontade de estar aqui quando você está lá e coisa assim, vontade de enfim, é uma coisa que é um sentimento, não dá pra explicar. Nós temos saudades de coisas que pra nós são valiosas, que nós amamos. Ninguém pode dizer, ah, eu tenho uma saudade daquela dor de cabeça. Ninguém fala isso. Ah, não aguento mais de saudade daquela provação, aquela luta que eu passei. A gente tem saudade daquilo que a gente ama. A gente tem saudade daquilo que a gente dá valor. Do que é que você tem saudade, prezado ouvinte? A Bíblia Sagrada fala que o povo hebreu teve saudade do Egito. Quando algum irmão pensa num pecado, ele fala saudade do Egito, hein, meu irmão? Os hebreus no deserto, eles, ah, que saudade dos peixes que nós comíamos lá no Egito, de graça, dos pepinos, das melancias, os alhos porós, das cebolas, Números capítulo 11, que não era de graça não, eles pagavam e pagavam caro. Às vezes o preço era chicotada nas costas, chicotada no lombo, trabalho forçado, mas o coração daquele povo estava no Egito, então romantizavam o passado, esquecendo-se de como fora ruim aquele passado. Existem muitos crentes que também têm saudade do Egito. Tá entendendo, né? Saudade do Egito, entendeu? Entendeu? Saudade do mundo. Queixa-se das provações que enfrenta na peregrinação dessa vida. Mas se esquecem que antes era muito pior. Ou se não era, o destino seria pior. Escravizadas por um passado diabólico, satânico. Um passado onde a escravidão é tida ou entendida como liberdade. Agora, escravo não tem futuro. Nós temos de ter saudade daquilo que a gente ama realmente. Ah, mas eu como amo a Deus? Eu só amo a Deus quem conhece a Deus. Que bonito ter saudade de Deus. Você não ama a Deus, então você não tem saudade de Deus. Agora, para quem ama a Deus, o melhor lugar do mundo é a presença de Deus. Eu até vou dizer, é a igreja, o melhor momento é o culto. Não ir à igreja ou perder um culto traz um vazio. Alguém dizia que, ou alguém chamou a saudade de gosto amargo de infelizes. É frustrante. Podemos estar em qualquer lugar, mas se o nosso coração é do Senhor, ficar longe da sua igreja, do seu povo, do culto, é gosto amargo, então, e infeliz. Lembra daquele hino que a gente, é o 36 da harpa? Da linda pátria estou bem longe, cansado estou, Eu tenho de Jesus saudade, ó, quando é que vou? Não me convide pra gravar um CD, não, vou resistir. Não quero queimar os outros cantores. Muitos cristãos se apaixonaram pelo mundo e não têm saudade de Jesus, da linda pátria, não têm saudade de Deus, nunca amaram a Deus, não são peregrinos. Na verdade, se naturalizaram como cidadãos desse mundo. São cidadãos desse mundo. Não cantam mais o céu, o coração deles não está lá. Não sentem saudade do que não amam e nunca amaram. Você tem saudade de Deus? Você se lembra dos bons momentos do passado e sente falta deles? Estando longe, tem saudade da igreja, do culto, ou tem saudade do mundo quando está na igreja? Você tem saudade da casa de Deus ou do Egito? Tem a saudade das boas experiências com Deus? Queira essas experiências de volta, busque essas experiências, busque o Senhor, tenha saudade de Deus, porque só tem saudade quem ama. Ah, eu vou em Israel e lá eu vou... Não. Não precisa em Israel. Ah, eu vou colocar um kipá, eu vou colocar um... Não precisa. Tenha saudade de Deus onde você está, porque Deus habita em você, Deus habita nas pessoas.
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2: 1h33, estamos de volta com todos vocês. Você também pode entrar em contato conosco via telefone pelo DDD 11 3208 2790, incluir o seu nome e o nome da sua família para a oração das 2 da manhã, o clamor do socorro de Deus. Quantas pessoas estão nos enviando a sua mensagem? A nossa irmã Aline Rocha nos escreve dizendo: a paz do Senhor, pastor, bom dia, peço orações por cura, por salvação, peço orações por uma audiência que terei no dia 17 de novembro. Vamos orar e apresentar a sua causa nas mãos do nosso Deus. Quem também nos escreveu foi o nosso irmão lá de Belém do Pará. Ele nos cumprimenta com a paz de Cristo e pede que possamos incluir na oração 3 nomes, Daílson, Thaís e Maria Cardoso. Deus abençoe os nossos irmãos paraenses que nesta madrugada estão em contato conosco. Temos mais alguém na linha. Vamos ouvi-lo. A paz do Senhor. Bom dia. A paz do Senhor Jesus. Bom dia.
3: Adeus, meu irmão.
2: Com quem eu falo?
3: Meu nome é Davi de Carvalho Almeida.
2: Irmão Davi, seja muito bem-vindo. O irmão fala de onde?
3: Eu falo do Rio de Janeiro, Duque de Caxias.
2: Rio de Janeiro, que bênção. O irmão deseja orações?
3: Sim, meu irmão, eu de um dia pra cá, eu peguei uma artrose no joelho.
2: Uhum.
3: E tô com uma inflamação forte mesmo nos músculos por trás das pernas. E tá me impedindo eu caminhar e fazer as coisas que eu tenho que fazer. Eu tô andando muito fraquinho, meu irmão, muito fraquinho mesmo. Então, em nome de Jesus, eu peço que coloque o meu nome na oração.
2: Amém, já está incluso. O irmão deseja incluir mais alguém?
3: O meu nome completo é Davi de Carvalho Almeida e coloca a minha família.
2: Davi de Carvalho Almeida em família.
3: Amém.
2: Deus abençoe o irmão Davi. Foi um prazer falar com o irmão. Uma excelente noite e já já iremos orar pelo irmão. 1h35, não nos deixe de ligar. Entre em contato conosco. Talvez você se encontre aflito, desesperado, oprimido. Talvez você está prestes a tirar a sua própria vida. Não faça isso. Creia no Senhor Jesus Cristo. Cristo pode transformar a sua vida. Vamos ouvir mais alguém que está do outro lado e deseja falar conosco de algum lugar deste imenso Brasil. A paz do Senhor, bom dia.
4: Bom dia.
2: Com quem eu falo?
4: Com a irmã Fina. Pastor Rafael?
2: Isso, a irmã fala de onde?
4: Fala aqui de Bauru.
2: Bauru, interior de São Paulo. Bem-vinda. A irmã deseja orações?
4: Primeiro eu vou contar uma bênção. Não sei se o irmão está lembrado que eu liguei e pedi uma oração. Estava fazendo um barulho dentro do meu ouvido, estava me incomodando.
2: Ah, sim. Uhum.
4: Não lembra, né?
2: Lembro
4: então,
2: sim.
4: Então, irmão. Meu irmão orou até na hora para mim, sabe?
2: Uhum.
4: Aí, graças a Deus, irmão, acabou o barulho dentro do meu ouvido.
2: Glória a Deus. A irmã está bem.
4: Estou bem, graças a Deus.
2: Jesus te curou.
4: Eu me incomodava até para dormir.
2: Graças a Deus. Há quanto
4: graças
2: tempo
4: a
2: irmã sofria com essas dores, esses barulhos no ouvido?
4: Então, irmão, eu tenho um problema, assim, eu creio que eu tinha, né, que não tenho mais, né?
2: Sim.
4: Assim, uma dor dentro do ouvido. E aí, sabe, irmão, eu passei já tanto de médico, sabe, irmão, já fiz exame.
2: Uhum.
4: É um caroço que tinha sido lá esquerdo.
2: Ah, sim.
4: Eu já fiz exame, irmão, exame caro, que eu estou até pagando ainda.
2: Uhum.
4: Não dá nada, sabe, irmão? Não sai nos exames. Aqueles exames de borracha no nariz, sabe?
2: Sim, sim.
4: Tudo, irmão. Não dá nada, irmão. Não sei. Aí quando foi, né? Que até o quê? Uns 15 dias ou uma semana retrasada. Eu falei com o irmão, né? Aí tava aquele barulho. Aquele barulho. Pensava quando tinha uma borboleta, você dentro do ouvido bater.
2: Sim, imagino.
4: Meu Deus. Aí eu pedi oração, né, irmão? Aí, graças a Deus, irmão orou. Parou. aquele barulho, irmão. Graças a Deus.
2: Glória a Deus. É, que Deus, irmão, abençoe pela fé, pelo, amém, seu testemunho, que aumentou a fé dos ouvintes, que também estejam na mesma situação ou pior, para que creiam e que através da oração das 2 da manhã, Deus também poderá fazer um grande milagre na vida deles também.
4: Verdade, irmão.
2: E aproveitando...
4: Já fala, né, irmão? Tudo que pedir, crendo na oração, recebe, né, irmão?
2: Recebe, recebe, recebe. Crê, né? Recebe, glória a Deus. Verdade. A irmã...
4: Mas, irmão, e agora?

0: sim, sim, nós anotamos, nós anotamos, é levado para o santuário e vai sempre renovando com a chegada de novos pastores, vai sempre renovando. Mas a irmã deseja fazer um pedido especial, então, que leve um nome específico?
1: Minha neta, irmã, ela vai para o Paraguai amanhã, né?
0: Uhum.
1: Vai para lá com o companheiro dela, vai excursão, mas a gente fica preocupada, né, irmão? Então ela chama Giovana, porque assim, que eu não pôr o nome dela na oração, vai ir bem voltar, né, irmão?
0: Amém.
1: A chuvarada, muita chuva.
0: Uhum. Né? Amém. E em específico, a irmã deseja que coloque o nome dela no santuário, correto?
1: Isso, é porque assim, uhum, às vezes a gente fica ligando e o nome já tá lá, né, irmão?
0: Uhum.
1: Né? Então já fica lá, é oração.
0: Amém.
1: 24 horas, né, irmão?
0: Ah, exatamente, exatamente.
1: Né?
0: Vamos colocar
1: então,
0: assim, que, tá?
1: É. E a irmã filha, família, né?
0: Uhum. Anotado.
1: Minha família, eu já tenho até essa bisneto, irmão.
0: Vamos apresentar,
1: oração,
0: sim.
1: Na oração, minha família.
0: Deus abençoe, irmã Cida. Vamos orar, vamos apresentar cada um nas mãos de Deus, inclusive a nossa irmã Giovana. Foi um prazer falar
1: isso,
0: com a irmã.
1: Irmão. Irmão, a mãe dela está dando muito coração, com viúva, só reclama, pelo menos.
0: Imagino, imagino.
1: Dela, é.
0: Vamos orar para que Deus visite todas elas. Fique
1: isso,
0: na paz.
1: Eu creio, estava orando para mim. Já,
0: amém,
1: já, gente,
0: amém. Uma excelente noite, até daqui a pouco.
1: Tá bom, Deus abençoe.
0: A paz do Senhor. 1:40, você já nos enviou a sua mensagem? Se você não conseguir falar conosco ao vivo, nos envie a sua mensagem. Nosso irmão Machado nos deseja uma ótima madrugada. Ele nos escreve dizendo: pastor, peço orações por minha família, peço orações para que o Senhor venha livrar, venha proteger a minha vida de toda arma forjada, dos perseguidores, toda ameaça. Amém, irmão Machado. Vamos orar. E vamos incluir o seu nome e o nome da sua família na oração. Vamos ouvir mais um ouvinte? A paz do Senhor. Bom dia.
2: Bom dia, paz do Senhor.
0: Com quem eu falo?
2: Pai, irmã Iraci, aqui de Vitória.
0: Bem-vinda, irmã Iraci. A irmã deseja
2: amém
0: orações?
2: É, eu quero pedir oração para a minha vida, para a minha saúde, para toda a minha família e para duas pessoas que não são evangélicas.
0: Ah,
2: é,
0: fique à vontade.
2: Gabriela, que está com um mioma.
0: Gabriela.
2: E também a Fernanda, que está com câncer.
0: Gabriela e Fernanda.
2: É, a Fernanda está com câncer, a Gabriela está com um mioma.
0: Nós vamos orar por elas em nome de Jesus.
2: Elas não têm assim o entendimento da palavra de Deus. Eu já falei para elas que eu ia ligar e ia pedir oração. Já tem uma
0: temporada. Amém. E continue convidando, convidando ambas para que possam vir à igreja, entregar a vida para Jesus, que é muito importante, né, irmã Iraci?
2: É, elas não moram aqui em Vitória, não. Elas moram no lugar que eu esqueci o nome agora, né?
0: Sim,
2: eu
0: sim, sim.
2: Mesmo.
0: Uhum.
2: Mas ela sempre vem aqui, né, passear. Então, aí eu tô falei pra ela assim, já não vai curar elas, aí depois elas vão agradecer a Deus, né? E procurar uma igreja para se consertar mais e mais cada dia, né, pastor?
0: É verdade, é verdade.
2: E quero toda a minha família, minha vida, minha saúde. Sabe, pastor?
0: Amém.
2: Deus abençoe o senhor.
0: Tá anotado. Deus abençoe a irmã também. Às 14h, ore conosco. 1:42, não importa o que você esteja vivendo ou passando, se você mora aqui em São Paulo, em Goiás, no Espírito Santo, Minas Gerais, hoje todos têm acesso à internet, inclusive uma linha telefônica com ligações ilimitadas para todo o Brasil. Então entre em contato conosco. Queremos orar, queremos clamar pela sua vida. Olha, a nossa irmã Cida entrou em contato conosco e fez uma pergunta importante. Pastor, os nomes que são incluídos na oração são levados para o santuário? Sim. Olha a importância de você entrar em contato conosco. Nós vamos sempre estar em oração por você. Aqui no rádio e através do santuário de oração. Vamos ouvir mais alguém que está na linha?

0: paz do Senhor Jesus, bom dia. A paz do Senhor Jesus, bom dia.
1: Bom dia.
0: Com quem eu falo?
1: Altair.
0: Irmão Altair, fala de onde, irmão Altair?
1: De Belo Horizonte.
0: Belo Horizonte, Minas Gerais. Seja bem-vindo. O irmão deseja orações?
1: Eu quero que o senhor pegue a hora pra mim. Eu tô assim com a dor das pernas, dor nos braços.
0: Uhum.
1: Quer que o senhor pegue a hora pra mim?
0: Oro sim, irmão Altair. Oro sim. Fecha os olhos. Maravilhoso Deus e eterno Pai, eu apresento, meu Deus, a saúde do nosso irmão Altair e também a saúde de todos que estão sofrendo e sofrendo muito, com dores nos ossos. Senhor, meu Pai, tenha misericórdia destas vidas que não conseguem dormir, inclusive no frio. Quantos estados agora, em baixa temperatura, 11, 12, 8, 7 graus? E quantas pessoas, ó Pai, sofrendo com dores terríveis? Senhor Jesus, toque agora nos ossos do nosso irmão Altair. Restaura a saúde do teu servo e restaure também a saúde daqueles que se encontram nas mesmas condições do nosso amado irmão. Eu te peço, ó Deus, em nome do teu filho amado Jesus Cristo, que o Senhor venha visitar cada um e fazer destas pessoas um grande milagre. Obrigado, Senhor, muito obrigado. Eu creio e juntos tomamos posse da nossa vitória. Amém e graças a Deus. Irmão Altair, que Deus te abençoe, meu querido irmão. Pode sempre contar conosco, pode sempre contar com as nossas orações. Uma excelente madrugada. 1h45, muito obrigado pela sua audiência, muito obrigado por você que está nos enviando a sua mensagem. Olha, quem nos envia a sua mensagem pelo WhatsApp é a Valéria. A paz do Senhor, pastor, peço orações pela minha saúde, que o Senhor venha me dar a cura. Eu creio no meu milagre, eu também creio, irmã Valéria. Ela nos ouve de Campinas, interior de São Paulo. Vamos clamar por você e pela sua família. Temos mais um ouvinte na linha que vai falar conosco também ao vivo. A paz do Senhor, bom dia.
2: A paz do Senhor, bom dia.
0: Com quem eu falo?
2: Com Maria do Carmo.
0: Irmã Maria, fala de onde?
2: Jardim Guaraú, São Paulo, aqui na Terra Raposo.
0: Bem-vinda à nossa programação. A irmã deseja orações?
2: Eu peço oração para a minha saúde,
0: uhum.
2: O meu filho, o Paulo, minha filha Gisélia, minha filha Renata e toda a minha família, e pela causa da justiça também.
0: Vamos orar sim, em nome de Jesus. Eu convido a irmã às 14h fazer conosco esse clamor, o clamor do socorro de Deus, tá bem?
2: Amém. Ah, deixa eu falar rapidinho.
0: À vontade.
2: Eu peço uma oração com uma amiga minha que tá acamada e ela tá muito mal. O nome dela é Rosa.
0: Rosa.
2: E pra Sônia Cristina também.
0: Sônia Cristina. Anotado. Amém. Tá bom? Mais alguém?
2: Deus abençoe.
0: Amém. A irmã também. Foi um prazer. 1h47 é a madrugada do socorro de Deus. Dentro de 13 minutinhos, nós vamos ao prefixo da emissora. Dentro de 13 minutinhos, já vamos fazer a oração, o clamor do socorro de Deus. Creia, amigo ouvinte, que Deus vai lhe socorrer. Aonde quer que você esteja, no trânsito, no trabalho, ore conosco e você será abençoado. O nosso irmão Servilo nos escreveu: a paz do Senhor, pastor. Quem está falando é o irmão Pedro Servilo de Águas de Lindóia. Bem-vindo, irmão Pedro. Ele nos pede orações e as orações que ele nos solicita é para sua irmã, para o seu sobrinho, para toda a sua família. Nós vamos orar sim. Ele crê no milagre e nos escreve: pastor, leia a minha mensagem no nome de Jesus. Amém. Já estou lendo aqui a sua mensagem e já estamos já colocando o nome do irmão e o nome das pessoas mencionadas na oração. Vamos ouvir mais alguém que está na linha para falar conosco. A paz do Senhor, bom dia. A paz do Senhor, com quem eu falo? Fortaleza, Ceará, seja muito bem-vinda. A irmã deseja orações?
3: Sim, peço oração pelo socorro de Deus, pela vida de uma criança, Maria Giovana. Da sua mãe, seu pai, da música de Amiel,
0: Vamos orar para Maria Giovana, os seus pais, para a irmã.
3: E a mãe dela e a criança estão com uma pressão psicológica.
0: Ah, sim.
3: Do pai.
0: Vamos apresentar então a família nas mãos de Deus. Vamos apresentar essa situação delicada que hoje a família vive. A irmã deseja incluir mais alguém?
3: Sim, a minha vida, né?
0: Anotado.
3: Minha esposa, meus netos, Jedaí,
0: Marrão e Júlio.
3: E a minha filha.
0: E filhas.
3: Juliana,
0: mais alguém?
3: Sim, peço oração pela igreja, né? Pela obra de Deus, né?
0: Amém, amém. Muito obrigada pela sua participação. Nós vamos orar pela irmã, pelos nossos queridos irmãos cearenses, que sempre estão entrando em contato conosco, pela sua família. Daqui a 10 minutinhos já estaremos na oração do socorro de Deus. Deus abençoe.
3: Amém.
0: 1h50, muito obrigado pela sua companhia. Eu sou o presbítero Rafael Gonçalves e somos da Igreja Deus e Amor. Vamos falar de família. Nós atendemos aqui a nossa irmã que nos solicitou orações por uma família. E agora você que tem a sua família, chegou aquele quadro especial Família em Foco com o pastor e psicólogo Jessé Ávila. Ele traz um tema muito importante nessa madrugada, um tema que vale a pena ouvir: reconexão na família. Vamos ouvir e vamos ser abençoados por Deus.
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7: Olá, seja muito bem-vindo a mais um episódio do Família em Foco, um espaço dedicado a reflexões sobre relacionamentos, convivência e bem-estar familiar. Aqui falamos de temas que podem transformar o dia a dia da sua casa, sempre com base em estudos, mas de um jeito simples e prático. Você sabia que a reconexão familiar raramente acontece com grandes discursos, mas com pequenas atitudes repetidas? Pois bem, nós vamos falar hoje sobre reconexão na família. Estudos sobre vínculos familiares mostram que reconexão emocional acontece quando há previsibilidade, presença e segurança. O cérebro precisa sentir a constância para voltar a confiar. Por exemplo, famílias que vivem juntas, mas cada um no seu mundo, ou seja, rotina, celular, cansaço, acabam se afastando sem perceber. Então, reconectar não é voltar ao que era antes, é construir algo melhor a partir de agora. E é por essa razão que eu tenho aqui 5 dicas bem práticas que podem lhe ajudar e também a sua família a fazer essa reconexão de um com o outro. Número 1, esteja presente de verdade. Presença física sem atenção emocional não gera conexão. Número 2. Crie rituais bem simples, mas que sejam constantes. Refeições juntos, conversas regulares e pequenos hábitos fortalecem vínculos. Número 3. Pratique reparações emocionais. Pedir desculpa, reconhecer os erros e validar dores reconstrói confiança. Penúltimo, demonstre interesse genuíno pela vida do outro. Perguntar e ouvir gera pertencimento. E por último, seja consistente. Reconexão é processo contínuo, não evento isolado. Como disse Virginia Satir, a comunicação é para o relacionamento, o que a respiração é para a vida. E se você aí gostou desse conteúdo, compartilhe a nossa programação com amigos e familiares. Continue conosco e fique atento, porque a qualquer momento estaremos de volta com mais reflexões que podem transformar a sua vida. Um forte abraço.

0: 1:59, um minutinho nos separa das 2 da manhã, um minutinho nos separa do prefixo das emissoras para que em seguida possamos orar, para que em seguida possamos fazer o grande clamor do socorro de Deus. Eu sou o presbítero Rafael Gonçalves, você que nos enviou a sua mensagem, você que entrou em contato conosco, prepare a sua fé, prepare aquele espaço que você tem na sua casa para falarmos com Deus. Dobre os seus joelhos, conecte o fone de ouvido ao celular, aonde quer que você esteja, no trânsito, no trabalho, ligue o seu pensamento a Deus. Você que está em viagem, vamos nos preparar para este momento maravilhoso, o momento mais aguardado desta madrugada, o momento da oração. 2 da manhã, já já, voltamos na sequência.
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0: 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Provérbios 8:17. Rede de apoio, madrugada do socorro de Deus. Chegou o momento da oração da madrugada. Vamos, nesse momento, falar com Deus.
1: Maravilhosíssimo Deus e eterno Pai, aqui estamos mais uma vez em tua santa e maravilhosíssima presença para glorificá-lo, para enaltecê-lo, para honrá-lo. Obrigado, Senhor, pela oportunidade que o Senhor nos dá para falarmos contigo em oração. Obrigado pela vida, obrigado pelo nosso ministério, obrigado pelo cuidado do Senhor. O Senhor é um Deus que antes do princípio já existia, criou os céus, criou a terra, nos criou a sua imagem, semelhança. E apesar de termos desobedecido o Senhor no jardim, não nos abandonou, mas enviou o seu Filho amado, Jesus Cristo, para que morresse na cruz do Calvário para nos salvar, para que hoje pudéssemos nos aproximar do Senhor. Obrigado, Jesus, por este sacrifício tão lindo e maravilhoso, que nos trouxe vida e vida com abundância. Que graça bendita e maravilhosa é esta? Graça esta que nos basta para sermos felizes, para vivermos alegres, para mantermos a nossa esperança na segunda volta gloriosa de nosso Senhor e Salvador Jesus Cristo, que está muito breve de acontecer. Obrigado, Jesus, por nos ter deixado o Espírito Santo, o nosso guia, o nosso auxiliador, o nosso orientador. Obrigado, Espírito Santo, porque o Senhor não nos tem deixado tristes, desanimados. Ó Espírito Divino, tem sempre nos orientado acerca do amor de Cristo, a mantermos a nossa fidelidade, a mantermos a nossa fé até o arrebatamento da igreja. Continue fortalecendo a minha vida, continue fortalecendo a minha família, continue fortalecendo a vida de cada ouvinte que entrou em contato conosco via telefone, via WhatsApp, e todos aqueles que não conseguiram contato, mas estão ouvindo o programa Voz da Libertação nesta madrugada. Ó Espírito Santo, precisamos mais uma vez da tua ajuda. Ó Espírito Santo, precisamos que mais uma vez venha interceder por nós. Precisamos da ajuda do Senhor, precisamos e muito do socorro de Deus. Nos humilhamos nesta madrugada, pedimos perdão pelos nossos pecados, pedimos perdão pelas nossas transgressões, pedimos perdão por tudo que fizemos e praticamos que não foi do teu agrado. Perdoe-nos, Senhor, e permita-nos pedir, permita-nos crer em tua palavra que diz que tudo que pedirmos em oração, em nome de Jesus, receberemos. É no nome de Jesus que lhe pedimos agora. Socorre-nos, socorre esta vida que se encontra aflita, desesperada, angustiada, abatida. Socorre esta vida que, por influência do mal, pensa em desistir, pensa em tirar a sua própria vida, pensa em sair de casa, abandonar a família. Senhor, não permita que o adversário tenha êxito em seus planos, mas venha repreendê-lo agora, restaurando a saúde mental, física e psicológica desta pessoa, que talvez esteja sofrendo com os traumas da vida. Quantas pessoas que durante a madrugada não têm conseguido colocar a cabeça sobre o travesseiro, tendo uma excelente noite de sono, estão acordadas e estão ouvindo este programa, ansiosas por este momento maravilhoso, o momento da oração, o momento em que nós, pastores, intercedemos por elas, o momento em que nós intercedemos uns pelos outros. Eu intercedo por esta pessoa que se sente oprimida. Eu intercedo por esta vida que é vítima de uma obra do mal. Eu intercedo por esta vida que pensa em desistir. Repreendo agora, Senhor, esse pensamento homicida, suicida. Repreendo este desespero, esta síndrome do medo, do pânico, este mal que faz esta pessoa ficar durante 24 horas presa em um quarto, em um cômodo escuro. Senhor Jesus, visite esta pessoa agora e repreenda esta influência maligna que se encontra na mente, no corpo desta pessoa. Liberte esta criança, liberte este jovem, este adolescente, este homem, esta mulher, que se encontram presos nas armadilhas, ciladas e planos do inimigo. Meu Pai, não deixe que o adversário venha ter controle sobre a vida destas pessoas. Eu peço ao Senhor que quebre todas as correntes, grilhões. Faça esta pessoa livre pelo seu poder. Há poder no teu nome, Jesus, para libertar esta vida. Há poder no teu sangue, Jesus, para libertar esta família. Liberte-os agora das correntes malignas, das cadeias malignas, dos grilhões que têm prendido estas pessoas agora, para que, a partir de hoje, elas possam dormir bem. Repreenda esse desespero. Repreenda esses pensamentos intrusivos, pensamentos introduzidos pelo maligno. Quantas pessoas, ó Pai, estão pensando em certos problemas que nem sequer existem ou passarão a existir? Quantas pessoas estão acordadas agora pensando no dia de amanhã? Projetos, planos para depois de amanhã, já preocupadas se irá dar tudo certo ou não dará certo. Senhor, lançamos as nossas ansiedades no Senhor. Meu Deus, lançamos as nossas preocupações no Senhor. E fazemos um voto em buscar, em primeiro lugar, o reino de Deus e a sua justiça, sabendo que as demais coisas nos serão acrescentadas. Ó, meu Deus, esta pessoa que faz um voto em entregar a sua vida ao Senhor, esta pessoa que faz um voto em buscá-lo de todo o coração, o reino de Deus e a sua justiça, acrescente aquilo que falta para que esta pessoa seja feliz, dê alegria, dê gozo, dê saúde, restaure este lar, esta família, restaure o prazer na vida. Quantas pessoas, ó Pai, não têm prazer em trabalhar, não porque é preguiçoso, mas não têm aquela perspectiva de vida, esperança. Quantas pessoas, ó Pai, já não têm prazer em saírem de casa, já não projetam mais, já não sonham mais. Ó, meu Deus, sabemos da brevidade da vida, mas sabemos que enquanto estivermos vivendo, temos a ajuda, o auxílio do teu Espírito Santo, para que possamos viver os planos do Senhor para nós. São planos maravilhosos, bons, perfeitos. Eu já lhe agradeço, porque o Senhor me incluiu neste plano. Enquanto vivermos, vamos nos sujeitar à tua vontade, vamos agradá-lo, vamos glorificá-lo, ó Pai. Meu Deus, porque a nossa alegria não é baseada na situação que vivemos. A nossa alegria é uma alegria que é trazida pela fé, a fé perfeita no Senhor. Não importa se estamos doentes, não importa se estamos desempregados, não importa a situação atual que estamos vivendo, a alegria é a mesma, sabendo que o Senhor está conosco em qualquer circunstância, sabendo que o Senhor está conosco. E o deserto não é para sempre na vida daquele que te serve, na vida daquele que crê em ti. Ó, meu Pai, quantas pessoas que nesta madrugada estão tomando a decisão de aceitá-lo como único e suficiente salvador de suas vidas, pois estão cansadas de sofrer. Trabalhe nesses corações. Espírito Santo, convença esses corações para que hoje, sexta-feira, possam viver um dia maravilhoso, possam viver um fim de semana maravilhoso, recebendo do seu amor, recebendo a alegria que vem dos céus. Socorre estas vidas agora, meu Pai, trazendo alegria, conforto, refrigério, prazer na vida. Visite estas pessoas agora, que vem sendo vítimas das obras de Satanás. Repreenda esta obra que foi feita nos cemitérios. Repreenda esta obra maligna que foi feita nas encruzilhadas. Repreenda esta obra maligna que foi feita nas matas virgens para a destruição destas vidas. Repreenda agora. Restaure, meu Deus, este casamento que vive em guerra. Restaure, meu Deus, o matrimônio desta pessoa que está se definhando com tantas brigas, discussões e contendas. Senhor, repreenda este mal e abençoe esta família. Meu Deus, repreenda este mal e restaure o diálogo, o entendimento. Restaure, meu Deus, o respeito. Restaure, meu Deus, a paz. Repreenda esta pedra de tropeço que se opõe à felicidade desta família, que se opõe à felicidade do marido, da esposa e dos filhos. Aonde há uma família vivendo em guerra, entre agora, Senhor. O Senhor é convidado a entrar nesta casa para reinar a paz. Aonde há uma família em trevas, o Senhor é convidado para entrar nesta família, para dissipar as trevas, radiando a tua luz. O Senhor é a luz do mundo. Ó, meu Pai, venha brilhar nesta casa, venha brilhar nesta família, restaurando todos agora, repreendendo, meu Deus, o vício das drogas, o vício no alcoolismo, repreendendo, meu Deus, o vício da jogatina, restaurando todos com teu grandíssimo poder. Restaura, meu Deus, a vida financeira de muitos. Quantos que estão desempregados? Quantos pais? Quantas mães? Pessoas trabalhadoras cujos filhos dependem da fonte de renda de ambos para sua subsistência e agora estão desempregados, ó Deus. Abre esta porta. Aonde quer que esta pessoa tenha colocado um currículo, aonde quer que esta pessoa tenha feito uma entrevista e até agora, até o momento, não foi chamado para ser efetivado, nós cremos que ainda neste fim de semana o telefone pode tocar. Cremos que ainda nesse fim de semana uma mensagem pode chegar e o coração desta pessoa possa se alegrar com excelente notícia, sabendo que já no início desta próxima semana já vai ser efetivada e já no fim do mês ou nos primeiros dias do mês de outubro esta pessoa já receberá o seu primeiro salário. Meu Deus, quantas pessoas gostariam de ter esta garantia, que no final ou início do mês tem o seu salário garantido para honrar os seus compromissos, colocar, meu Deus, o alimento sobre a mesa para sustentar a família. Tenha misericórdia, meu Deus. Socorra estas vidas agora que estão prestes a perder a sua casa, estão prestes a serem despejados, estão prestes, ó Deus, até mesmo a perder a vida, sendo cobrados, ameaçados pelos agiotas, credores. Senhor, não permita que isso aconteça. Não permita que sejam envergonhados. Abra esta porta, meu Deus, de emprego. Abra esta porta de oportunidades, de escape. Dê um grande livramento. Dê um grande livramento. Eu creio, meu Pai, que o Senhor pode livrar esta vida agora. Se esta pessoa crê, não importa o que levou esta pessoa à falência, não importa o que levou esta pessoa a ficar endividada, o Senhor é poderoso para restaurar esta vida agora, independente da situação ou decisões que levaram estas pessoas a viver o momento que vivem hoje. Esta pessoa clama, Esta pessoa suplica, esta pessoa se humilha, com o coração quebrantado e contrito, esta pessoa ora pedindo por socorro e por misericórdia. Socorre estas vidas agora, ó Deus, socorre. Eu lhe peço em nome de Jesus. A tua palavra diz que corações contritos, corações quebrantados, o Senhor não rejeita jamais. Ó, meu Deus, não é preciso orar e nem pedir para que o Senhor não venha nos rejeitar, porque o Senhor não rejeita ninguém. Muitas vezes um homem rejeita o Senhor. Muitas vezes um homem rejeita esse plano maravilhoso, esse plano de salvação, que pelo sacrifício de Jesus perfeito foi executado na cruz, cravando a nossa escrita de dívida, dizendo ao Pai: está pago. Obrigado, Senhor, porque tínhamos ônus impagáveis, dívidas impagáveis, mas o Senhor Jesus pagou na cruz do Calvário, para que hoje pudéssemos se aproximar do Senhor. Obrigado, Senhor Jesus, muito obrigado. Ó Espírito Santo, ó Espírito Divino, Consolador, interceda por nós. Contemple esse coração ferido, magoado, que saiu da igreja, está afastado. Meu Deus, não importa o motivo, socorre estas vidas agora, não deixe que esta alma que é preciosa se perca devido a falácias, devido a escândalos, devido a algo que viu ou ouviu e a deixou nesse estado, fria, gelada, sem querer cultuar, sem querer congregar, sem querer se aquecer no rebanho e sentir de novo a tua presença. Avive esta pessoa de forma pessoal. Meu Deus, o Senhor nos chama para um avivamento pessoal, para que em seguida possa vir o avivamento coletivo na vida das pessoas que oram, jejuam e buscam a tua presença bendita e maravilhosa em santificação. Meu Deus, em Joel está escrito a respeito de um grande avivamento que virá, um avivamento coletivo. E todos estão convidados, crianças, jovens, adolescentes, anciãos estão convidados para este avivamento. Corações quebrantados e contritos que te buscam, que santificam a ti, serão chamados, serão convocados a este avivamento coletivo. Mas enquanto isso, o Senhor nos chama para um avivamento pessoal. Ó, meu Deus, toque nesta vida agora que não tem mais orado, não tem jejuado, não tem buscado a sua presença. Toque, Senhor Jesus, nestas vidas. Quantos oravam, quantos pregavam, quantos louvavam, quantos eram fervorosos em oração, quantos congregavam, quantos te buscavam, e hoje, meu Deus, não te buscam mais. Muitas dessas pessoas não estão ouvindo o programa, muitas dessas pessoas já não estão conectadas com o Senhor da forma que deveriam estar, através da leitura diária da Bíblia, através da oração, do jejum. Senhor, meu Deus, estão ocupadas com tantas coisas, mas não estão ocupadas com aquilo que a alma deseja estar ocupada, com as coisas lá do céu, com as coisas que são eternas. Toque, meu Deus, nestas vidas, para que possam buscar o Senhor e buscar do Senhor esse avivamento pessoal, para que quando o Senhor nos chamar para esse avivamento coletivo, possamos estar preparados para ouvir o som da última trombeta, a trombeta do arrebatamento. Continue, meu Deus, nos chamando, continue, meu Deus, nos convocando, continue, meu Deus, nos instruindo, continue, meu Pai, nos chamando para este avivamento coletivo, este avivamento que antecede o arrebatamento da sua igreja. Continue, meu Deus, salvando jovens, crianças, adolescentes, anciãos. Meu Deus, obrigado porque o Senhor não tem desistido de nós. O Senhor não desiste desta pessoa que se esfriou. O Senhor não desiste desta pessoa que está afastada da sua presença. O Senhor não desistiu de mim. O Senhor não desistiu desta igreja. O Senhor não desistiu da humanidade. Tanto é que o Senhor não permite que Cristo ainda volte, por amor à humanidade, porque o desejo do Senhor é que todos sejam salvos. E de fato muitos não estão preparados para o grande dia que se aproxima. Nos prepare, meu Deus, nos prepare. Nos notifique como usou Abacuque. Nos notifique no decorrer dos anos. Chame a nossa atenção para o grande dia que se aproxima. Obrigado, Senhor, muito obrigado. Eu apresento a minha família, apresento, meu Deus, a família do nosso irmão Hamilton, que está aqui operando os botões da Rádio Deus e Amor. Apresento a todos que estão nos bastidores aqui da Rádio Deus e Amor, trabalhando, fazendo tudo possível para que as grades da programação estejam no ar. Senhor Jesus, eu apresento todos que trabalham no canal Direto com Deus, aqui no programa A Voz da Libertação, nesta madrugada, criando conteúdo, os quadros evangelísticos que vão ao ar. Eu apresento todos os pastores aqui da nossa sede mundial, pastores estaduais, setoriais, centrais, regionais e locais. Obrigado, Senhor, muito obrigado por tudo que o Senhor fez e ainda irá fazer por nós. Não há dúvida em nossos corações, o Senhor nos ouviu, o Senhor nos socorreu e as tuas mãos estão estendidas ao nosso favor. Glória ao Pai, glória ao Filho, glória ao Espírito Santo de Deus. Amém e amém. E graças a Deus. 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

0: 10:30, já estamos de volta com todos vocês. Eu sou o presbítero Rafael Gonçalves e esta é a madrugada do Socorro de Deus. Você que orou conosco, tenha plena certeza que Deus visitou você, a sua casa e a sua família. Você deseja entregar a sua vida para Jesus agora? Você que está afastado, volte para Jesus. Olha, o primeiro passo para se tornar cidadão do reino dos céus é o arrependimento. Quando reconhecemos os nossos pecados, as nossas transgressões e nos arrependemos, e em seguida entregamos a nossa vida para Jesus, o confessando como Salvador da nossa alma, já nos tornamos cidadão do reino de Deus. Porque Cristo passa a morar em nós. E quem trouxe o reino de Deus até nós? Jesus Cristo. Quem tem Jesus já se torna cidadão do reino de Deus. E no arrebatamento, o Espírito Santo nos levará ao encontro do noivo nas nuvens. Estaremos diante do tribunal de Cristo, recebendo a nossa recompensa. Vai ser lindo demais o que Deus já preparou para nós. Então, entregue a vida a Cristo, onde quer que você esteja, se possível, erga suas mãos aos céus. Caso contrário, porque você está no trânsito, no trabalho, fique em espírito de oração e repita comigo estas palavras. Senhor Jesus, eu orei e senti no meu coração o desejo de aceitá-lo como único e suficiente Salvador da minha alma. Eu confesso a ti os meus pecados, as minhas transgressões. Confesso também que estou arrependido de ter praticado todos eles. Perdoe-me, Senhor. Perdoe-me, ó Pai. Escreva o meu nome lá no céu, no livro da vida, e cele com teu sangue para o grande dia do arrebatamento da igreja. Senhor, a tua palavra diz que tu és o pai do filho pródigo. Aceite-me de volta, abraça-me, faça uma aliança comigo, em nome de Jesus, amém. Seja bem-vindo à Igreja Pentecostal Deus e Amor, seja bem-vindo à vida. Procure uma de nossas igrejas Deus e Amor, mais próxima da sua casa. Haverá um pastor para receber você. Você será discipulado, será preparado para o batismo, cumprindo-se a justiça divina. 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
2: 2:38. Muito obrigado você que entrou em contato conosco pelo WhatsApp e você também que entrou em contato conosco por ligação. Nós oramos, intercedemos, tenha plena certeza que Deus abençoou grandemente a sua vida nesta madrugada. E olha, não desligue o seu rádio. Já já, às 3 da manhã, teremos a oração com o pastor Lorival de Almeida. Mas antes, vamos falar de Bíblia. Vem aí aquele quadro que edifica a nossa fé. Bíblia em Foco. Pastor Kleber de Oliveira traz o seguinte tema: Cristo é a nossa justiça. Vamos ouvir.

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2: Eu sou o seu irmão em Cristo, pastor Kleber de Oliveira, e quero convidá-los para juntos lermos um texto da Palavra de Deus. E a Palavra de Deus nos revela no livro de Romanos, capítulo de número 10, versículo de número 3. Porquanto desconhecendo a justiça de Deus, procurando estabelecer a sua própria justiça, não se sujeitaram à justiça que vem de Deus, porque o fim da lei é Cristo, para a justiça de todo aquele que crê. Nós entendemos, segundo a Bíblia, que Paulo está desejando no seu coração, revelando a vontade da sua intenção, que todo o seu clamor, a sua súplica, era em favor dos seus compatriotas, que na verdade não estavam salvos, mesmo tendo a lei de Deus nas mãos, que mesmo tendo direito de culto, das promessas, dos pactos, das alianças, continuavam a buscar na justiça da lei algo que não podiam encontrar. A Bíblia diz em Romanos 9:31, mas Israel, que buscava a lei da justiça, não chegou à lei da justiça, porquanto eles desconheceram a justiça de Deus, que é Cristo. E o próprio apóstolo Paulo, ele nos explica que Cristo é a nossa justiça para todos aqueles que estão na fé e são da fé em Cristo Jesus. Porém, quando Paulo fala da sua nação, ele revela o porquê eles foram cortados e quebrados da oliveira verdadeira, porque eles desconheceram a verdadeira justiça. Quando alguém comete um erro, uma transgressão, inflige a lei, e essa decisão, ela precisa ser punida, ele pode ter cometido a falha consciente ou inconscientemente. Quando falhamos, às vezes faltamos e falhamos porque desconhecemos e não entendemos a consequência que as nossas decisões e atos trarão. Mas temos a plena certeza que a justiça, ela acontece. Eles desconheceram e não receberam a justiça de Deus que havia sido enviado. Cristo Jesus foi revelado aos que estavam em trevas e eles rejeitaram a luz. Cristo Jesus, ele foi revelado em mandamento vivo, o Verbo encarnado, e eles preferiram a lei dos mandamentos do que a graça salvífica em Cristo Jesus. Não aceitaram. E a Bíblia diz que eles tomaram a decisão de estabelecer a sua própria justiça. É um fato, e temos que aceitar que todos os momentos que somos levados e toda a ocasião que tem nos colocado na cadeira da sentença ou da acusação, nós tomamos a palavra e a nossa intenção, estando certos ou errados, é justificar as nossas atitudes. Porém, a Bíblia, ela desconhece tal atitude. A Bíblia, ainda que pareça sábio, ainda que pareça honesto, ainda que pareça democrático, a Bíblia não aconselha a fazer. A Bíblia nos manda conhecer a justiça de Deus, e a Bíblia manda estabelecer todas as nossas decisões, procurando agora na nossa própria vida escolhas e decisões, permitir a justiça de Deus, que é perfeita segundo Cristo, para ordenar a nossa vida. Quando fores levado e tenhas que apresentar justificativas, ou até mesmo seja necessário esclarecer atos, fatos, decisões que você tomou, procure neste momento crer. E não se preocupe com o que você vai dizer. Se você está ali, naquele momento, tendo a oportunidade de falar, estabeleça este princípio: eu não posso me justificar. Eu não posso me auto-justificar.

é Cristo Jesus. Quantas vezes perdemos o sono, a saúde, o nosso precioso tempo? Porque quando ouvimos alguém falando alguma coisa, chega até a nós o que aconteceu, o que alguém até mesmo deu como testemunho contra nós, a nossa primeira tentação é nos levantarmos, nos posicionarmos e nos defendermos. Eu

esta acusação, que esta situação não foi assim, não aconteceu desse jeito. E você cai no erro de querer estabelecer com a sua explicação a sua justificativa. Deixe Deus te justificar. Permita a palavra de Deus te inocentar, porque nada podemos contra a verdade, senão pela verdade. Toda mentira que contra a verdade se levantou, ela não pode prosperar. Não estabeleça a sua própria justiça. Quando Cristo se revelou às margens do Jordão com a missão de tirar o pecado do mundo, Israel disse: somos filhos de Abraão, não precisamos de perdão e nem de uma outra promessa. Somos filhos da promessa e rejeitaram a graça. Rejeitaram Cristo, rejeitaram o perdão, porque desconhecendo a justiça de Deus, procuraram estabelecer a sua própria justiça. Porque a Bíblia revela o terceiro problema, que quando o fazemos, quando temos em nós o desejo de nos auto-justificar, nós não podemos submeter e se sujeitar à vontade que vem de Deus. Porque a Bíblia diz que a vontade de Deus é justa, santa, perfeita e boa. E só pode experimentar a sua vontade aqueles que já tomaram a decisão de abrir o coração e de submeter-se a Cristo, aquele que por nós se fez justiça de Deus. Toda injustiça nele foi crucificada. Toda infâmia, toda maldição, toda sentença, todo pecado, toda acusação, toda injúria foi nele crucificada. Por isso que a Bíblia diz que a nossa melhor justiça é tida como trapo de imundícia e que nós não podemos alcançar a justiça de Deus a não ser através da palavra. Que diremos, pois, que se os gentios não buscavam a justiça, alcançaram a justiça? Paulo está falando em Romanos 9:30 de Cristo, a justiça de Deus pela fé que pode nos isentar da condenação e nos preparar e nos condicionar para uma tão grande salvação. Agora, visto que com o coração se crê para a justiça e que com a boca se faz confissão para a salvação, nós não temos que fazer outra coisa a não ser crer em Cristo Jesus, aquele que morreu para nos levantar com fôlego de vida e para nos dar a esperança eterna de viver ao seu lado. Ora, se você tem buscado a lei, se você tem buscado a sua razão, saiba que aqueles que estão em razão, eles já estão vivendo o fogo das suas culpas, o fogo da condenação, o fogo em sua consciência. Se o fim da lei é Cristo, para a justiça de todo aquele que crê, saiba que a sua fé, ela precisa ser demonstrada e revelada na sua entrega, a ponto de que você possa alcançar a fé absoluta de se entregar a Cristo, para que ele te justifique no sangue bendito que ele derramou por você em todas as condições da sua vida. Não importa se você está sendo perseguido, caluniado, injustiçado, saiba que a justiça de Deus, segundo Cristo, é perfeita. E é ela que fala, e é ela que te revela, e é ela que te dá a certeza de, no fim, desfrutar da paz de Deus, que vem para justificar a nossa fé, que cremos em Cristo Jesus, não somente de palavras, mas com a nossa decisão de inteiro coração em viver a Cristo e crer naquele que nos justificou, naquele que derramou a sua vida, suor e lágrima e o seu sangue para nos perdoar. Que esta palavra possa agora te purificar e te justificar diante deste momento em que você está vivendo e que parece que tudo e todos estão contra você. Mas saiba que Cristo Jesus, ele morreu para te justificar junto a Deus e para em público te honrar
diante de todos aqueles que não sabem da verdade que você confessou, que você aceitou e que você está vivendo, a verdade que é Cristo Jesus. Que a luz do nosso Mestre, do nosso amado Salvador, possa te iluminar.

0: se entregou, mesmo tendo fé em Deus, não se entregou ao Filho amado, à justiça divina que se revelou para te salvar, possa fazê-lo agora e aceitar a Cristo Jesus como teu Salvador. Que Deus te abençoe e que esta palavra venha para iluminar a sua vida e te levar a esta certeza de salvação.
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2: 2:57, já estamos de volta com todos vocês, já nos preparando para aquele momento especial, o momento da oração, o momento do clamor das 3 da manhã com o pastor Lorival de Almeida. Você que nos enviou a sua mensagem pelo DDD 11 982 92 3392, vamos clamar, vamos orar por você. A nossa irmã Simone Faria já nos enviou a sua mensagem e também o seu pedido de oração. Quem também entrou em contato conosco foi o nosso irmão Jesse. Ele nos cumprimenta com a paz do Senhor, nos deseja um ótimo dia, escreve dizendo: estou ligadinha na rádio. Ore pelo meu casamento, ore pela minha família, nós vamos orar, vamos clamar sim, em nome de Jesus. Ana Maria Padilha também nos escreveu: a paz do Senhor Jesus, pastor, aqui quem fala é Maria, peço orações por mim. Eu falo, eu escrevo de Porto Velho. Muito obrigado, irmã Maria, pela sua audiência e pela sua mensagem. O nosso irmão Marquinhos também nos cumprimenta com a paz do Senhor Jesus. Ele mora em Esteio. Obrigado pela sua audiência e já está aqui incluso o seu pedido de oração. Quem nos escreveu também foi o nosso irmão Oséias. Irmão Oséias, ele nos escreve nos cumprimentando com a paz de Cristo. Ele nos pede orações pelo seu pai. Vamos orar sim, em nome de Jesus. 2:58, nos restam apenas 2 minutinhos. Como está a sua fé para este clamor da madrugada? Vamos orar em concordância com o pastor Lorival de Almeida e tenha certeza que você será abençoado. Olha, o nosso irmão Lucas acabou de nos escrever. Eu recebo a mensagem dele agora. Ele nos cumprimenta dizendo: pastor, a paz do Senhor Jesus, peço orações pela minha vida, em especial pela minha vida profissional. Muito obrigado. Deus continue abençoando a vida de todos. Olha, ele está nos ouvindo no país da França. Deus abençoe, irmão Lucas, pela sua audiência. Muitas pessoas estão nos ouvindo pelo aplicativo Igreja Deus e Amor, outros pelo nosso site ipda.com.br. Você que nos ouve na América Latina, América Central, América do Norte, por toda a Europa, Ásia, no continente europeu, muito obrigado pela sua audiência. 3 da manhã, eu sou o presbítero Rafael Gonçalves. Vamos aos prefixos e, na sequência, mais um clamor pela sua vida.
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Nesse momento, prezado ouvinte, mais uma vez a paz do Senhor Jesus. É o momento da oração no nosso programa Voz da Libertação. Nesse momento, nós vamos preparar os nossos corações para uma palavrinha de oração com o nosso Deus.

Tenhamos com Deus esse momento, queridos ouvintes, nesse momento que nós estaremos orando por você, você vai estar orando por nós, alguém orando por nós. Que bom, né? Que bom nós buscarmos a presença de Deus e sabermos que estamos intercedendo por outros e outros também pela gente. Falemos com Deus. Poderoso Pai, clamando pelo seu amor, pela sua misericórdia, pelo socorro que o Senhor é para mim, para nós, para todos aqueles que estão falando contigo nesse momento. É muita coisa boa que o Senhor tem feito, Senhor meu Pai, em favor da nossa pessoa, em favor dos nossos irmãos, dos nossos familiares, dos nossos ouvintes. O Senhor tem nos guardado, o Senhor tem nos livrado do mal, o Senhor tem nos abençoado grandemente. Então, Senhor, receba o nosso muito obrigado de todo o nosso coração. Senhor, estamos aqui também, ó Pai, para continuar a nossa conversa. Queremos falar com o Senhor e, como sempre, ó Deus, parece que é até uma praxe nas nossas orações, mesmo porque reconhecemos também não só a bênção nossa de cada dia, reconhecemos também, ó Deus, que precisamos do perdão nosso de cada dia, da misericórdia do Senhor a cada dia na nossa vida, no nosso coração, porque somos pecadores, Senhor meu Deus. Por isso, Senhor, nós queremos orar sabendo, ó Pai, que estamos sendo atendidos. Queremos orar, ó Deus, sabendo que a resposta à nossa oração já está acontecendo. Senhor meu Deus, Senhor meu Pai, obrigado, ó Pai, pelo socorro que o Senhor está sendo para essa pessoa que nesse momento, ó Deus, está clamando conosco. E depois de ter reconhecido a sua fragilidade, ter reconhecido a sua vida carente da misericórdia acima de tudo, agora está alinhada contigo e sei que o Senhor está respondendo o clamor de cada um. Senhor meu Deus, Senhor meu Pai, o Senhor é um Deus vivo, Deus poderoso. Purifica-nos, Senhor, no sangue de Jesus, que foi derramado na cruz do Calvário, e lava-nos na tua palavra. O Senhor mesmo fala, Senhor Jesus, já fostes lavados pela palavra. Lava-nos, ó Deus. Nós temos uma grande obra a realizar e sabemos que essa grande obra, Senhor meu Deus, a realizar, ela vai acontecer a partir do momento, Senhor, que nós estivermos nos sentindo completamente abençoados, mediante, ó Deus, a nossa exposição a Ti, o nosso coração aberto ao Senhor. Deus de misericórdia, Deus poderoso, o Senhor tem as nossas vidas para operar e nós temos tantas vidas para ganhar. Vidas que serão alcançadas através das palavras que o Senhor haverá de colocar em nossa boca. Vidas, Senhor meu Deus, que serão alcançadas através do nosso testemunho, através, Senhor meu Deus, da nossa pregação. Por isso, Senhor, nós sabemos que sem o Senhor, sem a misericórdia do Senhor, nós não iremos a lugar nenhum, nós nada poderemos fazer. Deus de poder, em nome de Jesus, eu quero apresentar ao Senhor nesse momento pessoas, ó Pai, que estão atravessando nos mais profundos vales, que estão nos mais profundos abismos. Algumas já chegam a dizer que alcançaram até o fundo do poço, Senhor. Eu sei que o Senhor pode visitar nesse momento. Eu sei que o Senhor está ouvindo o meu clamor. O Senhor está ouvindo a minha oração, bem como o Senhor está ouvindo a oração de todas as pessoas que estão clamando a Ti nesse momento, com um coração sincero, com um coração aberto a Ti. Senhor, aqui estamos nós clamando. Sabemos que o Senhor é o Deus vivo, único, poderoso, verdadeiro, detentor das respostas para as nossas vidas. Senhor da glória, nesse momento eu apresento ao Senhor essa vida, Senhor, que está no mundo das drogas, essa vida que está no mundo do alcoolismo, essa pessoa, ó Pai, que está no mundo do crime. Pessoas, ó Pai, que talvez estejam ainda fora das prisões, algumas já recolhidas às prisões. Senhor, o Senhor é o conhecedor desse coração,
conhecedor dessa vida, conhecedor dessa lágrima de pai, dessa lágrima de mãe, dessa lágrima, ó Deus, que rola em favor de pessoas, ó Deus, que a família esperava delas tanto, que a família esperava pelo menos, ó Deus, que fossem pessoas de bem, mas foram transviadas de alguma forma, de alguma maneira, Senhor, os falsos conselhos, falsos amigos, coisas, ó Deus, que o mundo apresentou, fizeram com que tantos se transviassem da sua verdade, fizeram, Senhor, meu Deus, com que tantos deixassem o caminho do Senhor. Deus de poder, alguns nem chegaram a conhecer o caminho do Senhor, mas na verdade, ó Deus, conheciam as sendas direitas, pelo menos, mas enganadas pelo adversário. Partiram, ó Deus, algumas delas drogadas, alcoolizadas, para essa vida de violência, para essa vida, ó Deus, de tristeza, essa vida onde todo dia, Senhor, é uma questão de sobrevivência apenas. Senhor, meu Deus, quantos já tombaram nos campos de batalha dessa vida? Quantos, ó Deus, poderiam estar vivos, mas não estão? Porque, infelizmente, Senhor, meu Deus, se deixaram levar pela violência do presente século, se deixaram levar pelas oportunidades do ganho fácil, e infelizmente, ó Deus, se enveredaram na rota da morte. Senhor, eu sei que o Senhor está ouvindo o nosso clamor agora. E sei, ó Deus, que muitos que entraram por esse caminho estão buscando uma oportunidade de sair. Estão buscando uma oportunidade, Senhor, meu Deus, de ver um caminho para a transformação. Que o Senhor se apresente agora, Senhor, meu Deus, aliviando essa vida, repreendendo, Senhor, meu Deus, toda forma, toda força maligna, repreendendo toda a força do inferno que está afetando esses corações, que está afetando essas vidas, essas pessoas. Eu creio no Senhor, meu Deus, agora, que o Senhor está aqui, meu Pai, agindo nessas vidas que estão enlaçadas, acorrentadas no caminho da morte. As pessoas que estão na rota da colisão com o desaparecimento completo. Eu quero repreender, ó Deus, esse poder da morte, esse poder do inferno. Repreendo agora, meu Pai, e que essas vidas possam sentir a oportunidade de uma vez mais voltarem a ser verdadeiramente vidas. Senhor, meu Deus, Senhor, meu Pai, em nome de Jesus, quero apresentar ao Senhor também as pessoas que estão com enfermidades, que são consideradas pela medicina enfermidades incuráveis. São enfermidades, ó Deus, tantas. Eu sei, ó Pai, que dependendo do estágio que se encontra esse corpo, dependendo, ó Pai, das condições dessa vida, em alguns casos realmente a medicina já não tem mais nada a fazer. Sei também, ó Deus, que dependendo da situação, talvez a medicina ainda tenha algum poder para agir. Mas sei também, ó Pai, que para o Senhor não existem impossíveis. Sei também, Senhor meu Deus, que o Senhor é poderoso para curar aquilo que para o homem já não tem mais cura. Assim como também o Senhor é poderoso para curar aquilo, ó Deus, que talvez ainda reste uma pontinha de esperança. Deus grande e poderoso, são tantas enfermidades, ó Deus, são tantas dores que essa pessoa está passando, mas eu sei que o Senhor pode aliviar também. Eu tenho fé, ó Deus, e eu peço ao Senhor, dizendo ao Senhor que esse coração, que a nossa vida, ela apela também para a sua misericórdia. Nós permitimos, Senhor meu Pai, a sua misericórdia atuar na nossa vida. Se o Senhor não atuar em nossa vida, se o Senhor não atuar na vida dessa pessoa desesperada, se o Senhor não atuar na vida dessa pessoa desesperançada, é certo, Senhor meu Deus, que essa vida não alcançará a vitória que tanto precisa. É certo, Senhor meu Pai, que essa vida, Senhor, não conseguirá sobreviver mais um dia. Mas eu peço ao Senhor, ó Pai, o Senhor é poderoso para fazer uma transfusão total nessa vida. O Senhor é poderoso não só para dar uma vida nova. O
Senhor pode dar órgãos novos também. O Senhor pode, Senhor meu Deus, atuar grandemente, fazendo, meu Deus, com que essa vida experimente aquilo que nós chamaríamos de um verdadeiro milagre. Eu sei que o Senhor cura, meu Pai. Eu sei que o Senhor faz maravilhas. Sei que o Senhor faz milagres. Eu sei que nesse momento o Senhor pode fazer com que essa vida seja totalmente transformada lá dentro do seu interior. Aquela partícula, aquela molécula, Senhor, aquela coisa mais pequenina, talvez, meu Pai, até mesmo que não é muito nem falado pela ciência, pela medicina, eu sei que o Senhor pode ir lá, detectar, ó Deus, o que está acontecendo nesse corpo, detectar, Senhor, meu Deus, realmente o que está acontecendo nessa vida, e realizar a cura que o Senhor pode realizar, e realizar o milagre que o Senhor pode realizar. Realiza agora, meu Deus, o teu milagre. Realiza agora, meu Pai, a cura divina nesse corpo. Eu posso dizer ao Senhor, ó Pai, garanta ao Senhor. Jamais, Senhor, eu vou requerer a mim, ou vou dizer que fui eu, porque eu sei, ó Pai, que a misericórdia do Senhor é o amor do Senhor, é a mão do Senhor quem faz, Senhor, a ação, é o Senhor quem cura, é o Senhor quem traz o milagre. Senhor, toda glória e toda honra é dada a Ti, Senhor. Toda glória e toda honra é tributada ao Senhor e que o Senhor pode realizar. Realiza agora, meu Deus, o Teu milagre. Realiza agora, meu Pai, a cura divina nesse corpo. Eu posso dizer ao Senhor, ó Pai, garanta ao Senhor. Jamais, Senhor, eu vou requerer a mim, ou vou dizer que fui eu, porque eu sei, ó Pai, que a misericórdia do Senhor é o amor do Senhor, é a mão do Senhor quem faz, Senhor, a ação, é o Senhor quem cura, é o verdadeiro. Cura agora essa criancinha, Senhor, que até mesmo, Senhor, a manifestação dela, diante da dor, da doença que está sofrendo, é uma manifestação indecifrável aos olhos dos pais. Sabem até que há alguma dor, até medindo a febre, verdadeiro. Cura agora essa criancinha, Senhor, que até mesmo, Senhor, a manifestação dela, diante da dor, da doença que está verdadeiro. Cura agora essa criancinha, Senhor, que até mesmo, Senhor, a manifestação dela, diante da dor, da doença que está sofrendo, é uma manifestação indecifrável aos olhos dos pais. Sabem até que há alguma dor, até medindo a febre, verdadeiro. Cura agora essa criancinha, Senhor, que até mesmo, Senhor, a manifestação dela, diante da dor, da doença que está sofrendo, é uma manifestação indecifrável aos olhos dos pais. Sabem até que há alguma dor, até medindo a febre, verdadeiro. Cura agora essa criancinha, Senhor, que até mesmo, Senhor, a manifestação dela, diante da dor, da doença que está sofrendo, é uma manifestação indecifrável aos olhos dos pais.

verdadeiro. Cura agora essa criancinha, Senhor, que até mesmo, Senhor, a manifestação dela, diante da dor, da doença que está sofrendo, é uma manifestação indecifrável aos olhos dos pais. Sabem até que há alguma dor, até medindo a febre.

tempo de vigilância, por falta de domínio, por falta de tudo, Senhor. Essas famílias, infelizmente, sucumbiram diante das setas lançadas pelo inferno. No século das separações, quanta gente, depois de conhecer a sua palavra, tem se entregado a Deus aos processos mundanos, tem se entregado a Deus aos processos legitimados pela lei. Mas infelizmente, Senhor, através da sua palavra podemos refletir no descontentamento do Senhor pela separação de pessoas que vão criando lares, famílias e famílias, confusões e confusões, e decretando a Deus uma sociedade totalmente misturada, diferenciada, separada, onde o ódio parece imperar, ó Deus, em tantas vidas que buscam levar a outras malefícios, males e até a morte. Senhor meu Deus, Senhor meu Pai, o Senhor é poderoso para guardar a instituição primeira, o decreto primeiro do Senhor. O Senhor é poderoso para preservar as famílias, para que também a sociedade, ó Deus, pare de apodrecer e a igreja também não se deteriore. Eu creio, meu Deus, que o Senhor é Deus poderoso agora para trazer, acima de tudo, compreensão. Também, ó Deus, doses de humildade, doses, Senhor meu Deus, de bom senso, para que o inimigo não declare vitória sobre esse lar, sobre essa casa, sobre essa família. Eu creio, Senhor meu Deus, eu creio no agir do Senhor agora, para guardar também a minha família, para guardar também, Senhor, a minha esposa, os meus filhos, os meus familiares, para guardar, ó Deus, os meus irmãos, os meus pais, para guardar, Senhor meu Deus, também a minha sogra, os meus cunhados, a diretoria da nossa igreja, os meus primos, tios, Senhor meu Deus, os nossos amigos. Senhor, se o Senhor não nos guardar nesse século onde a violência, Senhor, tem tomado conta das cidades, eu tenho certeza, Senhor meu Pai, que não haverá sobreviventes. Guarda-nos, ó Deus, guarda-nos das tuas mãos, proteja as nossas vidas, bendiz a sua palavra, guarda-me do homem mau, livra-me do homem violento. Senhor, o Senhor é poderoso para guardar também aqueles que fazem o seu trabalho para a manutenção da lei e da ordem. Pai de poder, em nome de Jesus, se não for a ajuda do Senhor, o socorro do Senhor, como estaremos, ó Deus, nós tranquilos? Que a presença do Senhor esteja conosco de hoje para todo sempre. Amém, Senhor. Amém, Senhor. Amém.

0: prezados ouvintes, que Deus abençoe vocês. Eu sou o pastor Lourival de Almeida, nós somos a Igreja Deus e Amor. A nossa sede mundial está na Avenida do Estado, 4568, no bairro da Liberdade. 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
2: Amados e diletos ouvintes, mais uma vez, aceite a gloriosa paz de nosso Senhor e Salvador Jesus Cristo. Que prazer, que alegria, que felicidade nesse exato momento estar falando com todos vocês para convidar a todos estarmos conosco domingo, dia 13 de setembro. Nós estaremos iniciando a grande campanha do Ministério da Oração e do Ministério do Jejum. Serão três domingos, das 10 horas da manhã até o meio-dia. Vai ser aqui na sede mundial das nossas igrejas, Deus é Amor. Estamos aqui muito felizes. Qual é o motivo? Sabendo que você vai participar desta campanha, que você vai vir estar conosco, e aqueles que não puderem estar conosco, estará também ouvindo e assistindo a transmissão ao vivo. Estaremos no altar de Deus, orando, clamando, e estaremos juntos nesta fé. Jesus disse: tudo que nós pedirmos em oração, crendo, nós receberemos. Estamos nesta fé, nesta comunhão, porque dia 13 começa a campanha de três domingos, Pai, Filho e Espírito Santo. Assim está escrito na palavra de Deus: pedir e dar-se-vos-á, buscai e encontrarei, batei e abri-se-vos-á. Porque aquele que pede, recebe, o que busca, encontra, e o que bate, abre-se-lhe-á. Eu tenho certeza, você que está me acompanhando nesse exato momento, vão ser várias orações. Estaremos orando para o Senhor revestir a igreja com poder e glória. Lembra em Atos dos Apóstolos, capítulo 2, a partir do versículo 1, quando todos estavam reunidos naquele lugar, o Espírito de Deus se apoderou daquele povo. Línguas estranhas, aonde eles falavam em mistério, e todos foram cheios do Espírito Santo. Da mesma forma vai acontecer domingo, dia 13. Nós vamos começar esta campanha. Serão três domingos de oração, das 10 da manhã até o meio-dia. E eu tenho certeza que esta campanha vai ficar guardada em teu coração. O motivo é por quê? Porque Deus vai se manifestar com poder e grande glória. Estaremos também orando para Deus fazer milagres. Você que crê que Jesus é capaz de fazer, então venha. Convidamos também pessoas que estão debaixo de tanta maldição. Estaremos fazendo a oração da libertação. Pessoas oprimidas, pessoas que estão encarceradas espiritualmente, amarradas espiritualmente, cadeias vão ser abertas, correntes serão quebradas e algo sobrenatural Deus vai fazer. Você que me escuta agora, me acompanha nesse exato momento, que alegria saber que você está conosco nesta fé. Venham todos, você mesmo de outras igrejas também, você que me acompanha, todos estão convidados. Vai ser o trabalho de um culto de oração. Vamos sim orar para Deus batizar com fogo e com Espírito Santo. Por isso, serão 2 horas de oração. Oração, e eu tenho certeza que nós vamos buscar os dons do Espírito Santo. Ninguém pode perder. Estamos deixando bem claro para você. Vai ser de uma fé muito grande. Vai ser de uma comunhão muito maravilhosa. Vamos unir a nossa fé. Vamos dar as mãos erguidas aos céus, clamando: misericórdia, Senhor. Não esqueça, dia 13 de setembro, às 10 da manhã até o meio-dia. Eu quero chamar a sua atenção para você estar conosco em jejum. Eu tenho certeza que você vai ver as maravilhas que Deus vai fazer, os sinais que vão acontecer, algo sobrenatural. Que Deus abençoe, amados ouvintes. No decorrer desta programação, retornaremos a falar com vocês, para que vocês não se esqueçam do trabalho da igreja Deus e Amor. Estamos unidos na fé e na coragem e no amor. Que Deus vos abençoe, amados ouvintes.
1: 3 horas e 28 minutos.

0: natureza, o homem esquecido. Esquece dos fatos, datas, pessoas e compromissos. Por outro lado, a tendência humana é para não esquecer certos fatos que ocorrem na vida. Principalmente quando se trata de perdoar ou pedir perdão. Vemos e ouvimos muitas pessoas afirmarem: eu perdoo, mas não esqueço. Perdoo, mas não quero mais amizade com ele ou com ela. Isto não é perdão. O perdão que a Bíblia ensina é cheio de amor, misericórdia. E normalmente, se perdoando, se esquece, se sepulta no passado. Isso é possível se a pessoa experimentar o perdão divino, tornando-se revestida do grande amor de Deus. Deus é onisciente, é onipresente, é onipotente, mas, sem dúvida alguma, ele esquece dos nossos pecados. Pois eu mesmo, o Senhor de Israel, apago as tuas transgressões por amor de mim, e dos teus pecados eu não me lembro mais. O Senhor Deus lança os teus pecados perdoados para trás de suas costas e joga nas profundezas dos mares. Caro amigo ouvinte, o sangue de Jesus Cristo nos purifica de todo pecado. Através do seu sangue que temos a comunhão uns com os outros. E o sangue do Cordeiro de Deus, o Filho de Deus, nos purifica de todo pecado. Isso se conhecermos a Jesus Cristo e sabermos que Ele é o Senhor. Mantemos a comunhão uns com os outros. E o sangue do Cordeiro nos purifica, nos lava e nos limpa de toda iniquidade. Amigo ouvinte, pare, pense, confesse os seus pecados. E a partir de hoje, você será uma nova pessoa em Cristo Jesus, o Filho de Deus. Aprenda a perdoar e serás perdoado. Pois quem conhece a Deus, sabe perdoar. Esta é mais uma mensagem da Igreja Deus é Amor, levando você ao caminho do Senhor.
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6: Paz do Senhor a todos os irmãos ouvintes do programa A Voz da Libertação. Aqui é o seu irmão em Cristo, pastor Júlio Souza. Estamos aqui para mais um momento de reflexão através da palavra de Deus. E o tema de hoje é: a fé em Jesus Cristo é um escudo protetor. Nós faremos a leitura na Epístola de Paulo aos Efésios, capítulo de número 6 e versículo 16. Diz assim: tomando sobretudo o escudo da fé, com o qual podereis apagar todos os dardos inflamados do maligno. Preste atenção na palavra de Deus. Aqui na Epístola aos Efésios, capítulo 6, precisamente a partir do versículo 10, Paulo, ele fala sobre a armadura de Deus na vida do cristão, utilizando-se da figura da armadura de um soldado romano daquela época. Ele começa a fazer comparações a respeito daquilo que representava na vida do crente. Ele destaca a necessidade de o crente estar preparado, de o crente estar revestido com esta armadura, para poder suportar firme as astutas ciladas do diabo. Lembrando ele que esta guerra, esta batalha do crente, não é contra a carne, não é contra o sangue, mas contra os principados, contra as potestades, contra os príncipes das trevas deste século. Enfim, o que fica evidente nesta porção bíblica é que há, sem dúvida alguma, a necessidade do cristão estar pronto para a batalha, estar pronto para a luta. E eu acho muito interessante aqui o destaque que ele dá para o escudo da fé, porque ele diz: tomando sobretudo o escudo da fé. Então preste atenção, ele fala aqui sobre cingir os lombos, ele fala da espada, que é a palavra de Deus, a arma de ataque, né? Fala dos calçados, mas eu acho interessante ele colocar aqui sobretudo o escudo da fé. O escudo é conhecido principalmente como a arma de defesa, a arma de maior proteção, a proteção que vai na frente. Claro que toda armadura tem a intenção de proteger, mas o escudo vai proteger na frente, para que os ataques não cheguem até ao corpo. Por isso ele diz: sobretudo, deve estar na frente o escudo da fé. Lembrando que esta fé que ele destaca, que a Bíblia destaca, que Paulo principalmente nas suas epístolas destaca, não é simplesmente a fé como uma crença subjetiva, não é um pensamento positivo, não é somente uma questão de entusiasmo, como muitas pessoas dizem: sim, eu tenho muita fé, né? Não é isto. Esta fé que se caracteriza como o escudo do cristão é a fé do conhecimento. É a fé do conhecimento de Jesus Cristo. É a fé que vem pela palavra de Deus, conforme Romanos 10, 17. A fé que vem por conhecer a Deus. A fé que vem por conhecer os preceitos da palavra de Deus. O conhecimento de Deus, meus irmãos, nos protege. Sim. Nos protege desses dardos inflamados do maligno, que Paulo está dizendo. Às vezes as pessoas pensam que o diabo lhe vai aparecer, né, de cauda, chifre, tridente, para atacar alguém, mas o ataque principal do diabo hoje em dia é principalmente no entendimento das pessoas, para tentar até contrariar aquilo que as pessoas aprenderam sobre Deus. O inimigo aproveita-se de uma sociedade secularizada para plantar a descrença em Deus, o ateísmo, o ceticismo. Isso até no meio dos cristãos, até no meio dos crentes. Tem crente ficando um crente ateu. Eu sei que é até contraditório, mas tem crente que está ficando um crente ateu. Já não crê mais nas coisas de Deus, já não crê mais na palavra de Deus com plenitude.
7: já não crê mais absolutamente na palavra de Deus, já começa a duvidar de tudo. Então Paulo fala que sobretudo tem que ter o escudo. O que vai nos proteger, irmãos, é uma fé sólida, é uma fé firme. Nós precisamos estar solidificados. Jesus diz que aquele que ouve sua palavra e as pratica é o homem que constrói a casa na rocha. Vem o vento, vem a tempestade e não derruba. Então, esta proteção do crente está em ouvir a palavra, entender e cumprir. Uma vez que entendemos, ninguém confunde a gente. É a mesma coisa que alguém dizer para você que o azul é verde e que o verde é amarelo. Você não vai acreditar, porque você já entendeu o que é. Você já sabe o que cada cor representa, como ela se manifesta, como ela é representada. Então ninguém vai te confundir, ninguém vai te enganar. Assim é a palavra de Deus, ela tem que estar bem compreendida. Temos que fugir da superficialidade da fé. Tem pessoas que nos preocupam em entender as escrituras, em entender a palavra. Vem ao culto e volta, é a mesma coisa. Que possamos, em nome de Jesus, buscar estar prontos, preparados para vencer, usando sempre o escudo da fé. Que Deus abençoe. Esta foi a nossa reflexão dentro do programa A Voz da Libertação.
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1: 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Recursos de áudio com a voz sintetizada Letícia e fones de ouvido. 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
7: Meu nome é Manuel, eu moro aqui em Carapicuíba. Eu, quando era bem jovem, aceitei o Senhor Jesus, depois me desviei do caminho do Senhor e fiquei até homem de idade, já avô, distante do caminho do Senhor, desconhecendo a palavra. E há uns 3 anos atrás, eu comecei a sentir uns problemas de saúde. Eu sentia muitas dores abdominais, eu não me alimentava, perdi muito peso, comecei a chorar de maneira inexplicável, estava com depressão. Aí eu me reconciliei com o Senhor. Quando eu cheguei em casa, já senti a diferença. Mesmo assim, dá para ser mais ou menos uma semana sentindo aflições e depois desapareceu. E eu, graças a Deus, fui liberto. Eu recuperei o meu peso, que eu cheguei a pesar 51 quilos. E eu quero dizer para os ouvintes que o Senhor me libertou.
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9: 4:06 da manhã, um ótimo dia para você. Eu sou o presbítero Rafael Gonçalves e somos da Igreja Deus e Amor. Vamos agora ao bloco informativo, vamos falar de saúde mental.
1: E chegou o momento de informação aqui na Rádio Deus é Amor. Ajuda profissional. Por que falar com um psicólogo não é a mesma coisa que falar com um amigo? Muitas pessoas confundem a psicoterapia com uma simples conversa entre amigos, mas essa comparação pode ser prejudicial. Embora ambos os tipos de conversa sejam importantes para a saúde mental, a psicoterapia envolve um processo profissional que tem por objetivo promover o crescimento pessoal e bem-estar do paciente. A amizade, por outro lado, se baseia em interesses compartilhados e apoio mútuo, sendo uma relação de troca. Enquanto a psicoterapia já é um espaço focado exclusivamente no paciente, voltado para o tratamento de dificuldades emocionais e mentais. A amizade, ela tem um caráter mais informal e de apoio, sendo que os amigos geralmente buscam oferecer soluções rápidas e se envolvem emocionalmente. No entanto, quando uma pessoa constantemente descarrega as suas dificuldades nos amigos, a relação, ela pode se desgastar, pois ambos os lados têm as suas próprias preocupações. Já o psicólogo, como profissional, ele oferece um ambiente imparcial e confidencial, onde o paciente, ele pode explorar as suas questões sem o risco de julgamento ou de sobrecarregar a outra pessoa. Além disso, a confidencialidade na psicoterapia garante que o paciente se sinta seguro para se abrir sem o receio de suas informações serem divulgadas. Cuidar da saúde emocional. Conheça dicas valiosas.
10: saúde emocional, ela tem se tornado uma preocupação crescente, especialmente por conta dos altos níveis de ansiedade, de estresse e transtornos enfrentados por muitas pessoas. A constante exposição a estímulos negativos, como as redes sociais, por exemplo, contribui para essa problemática. Aqui no Brasil, a situação é ainda mais grave, com a Organização Mundial da Saúde classificando o país como o mais ansioso do mundo. A conscientização sobre a importância da saúde emocional é o primeiro passo para combater esses problemas. A saúde emocional, ela está relacionada ao equilíbrio mental, sendo exemplificada por um cérebro saudável. Então, uma pessoa emocionalmente saudável é capaz de se comunicar de maneira clara, entender as adversidades da vida e lidar com as emoções de forma equilibrada. No entanto, para alcançar esse equilíbrio, é necessário esforço constante, autocuidado e práticas que permitam o desenvolvimento de habilidades socioemocionais, como a autocompreensão e a regulação emocional. Quando não lidamos bem com nossos sentimentos, o impacto pode ser profundo, desencadeando distúrbios emocionais e tratamentos psicológicos. Hábitos prejudiciais, como trabalho excessivo, o uso excessivo de celulares, o isolamento social e a falta de sono, agravam ainda mais a saúde mental.

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2: Meu nome é Zilda. 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Amém.
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6: Hoje é sexta-feira, dia 11 de setembro de 2026, e quando falamos de sexta-feira, estamos falando de grandes concentrações que serão realizadas em todos os templos das nossas igrejas em todo o Brasil. E sexta-feira é guerra contra o mal, libertação total. Quantas pessoas que não têm dormido bem, quantas pessoas que têm ouvido vozes, visto vultos, pessoas vítimas das obras do mal, sexta-feira em todos os templos, homens e mulheres de Deus, em jejum, em oração, para clamar, para orarem por você que se sente oprimido. Nós vamos pregar a palavra de Deus, vamos colocar as mãos sobre a cabeça dos enfermos, dos oprimidos, para que sejam libertos. Aí na sua cidade, no seu estado, as primeiras concentrações, os primeiros cultos, principalmente nas capitais, iniciam às 5 da manhã, na sequência ao meio-dia, depois às 2 da tarde e encerra-se às 19 horas. Procure uma de nossas igrejas para que você seja livre desta opressão, desta depressão, desse mal que lhe afringe. Talvez você pense em tirar a sua própria vida. Não faça isso. Venha para a igreja. Deus quer libertar você. Aqui em nossa sede mundial, daqui a pouco às 9 da manhã, presbítero Rivair Silva pregando a palavra e orando para que o Senhor venha libertar os oprimidos na manhã de hoje.
7: Todo filho obediente prospera, todo filho obediente nada dá errado, todo filho obediente que obedece a palavra do pai, o pai ele honra o filho que é obediente. Simão ele entrou para dentro do barco, não perdeu a oportunidade, ele começa remando, ele começa entrando novamente para dentro do lago, para dentro daquele mar, ele começa remando. E conforme ele está indo, tem alguém voltando. Conforme ele está indo, tem alguém retornando. Parece que estou vendo a oposição olhando para ele e dizendo assim: o que é que você vai fazer lá, meu filho? Lá não está tempo, não dá para lançar rede mais não. Eu passei a noite inteira, não peguei nada. Aí dá uma olhada para o outro lado, alguém do barco diz também: ei, meu filho, o que é que você está voltando para dentro do mar? Esqueceu alguma coisa lá? Não, eu não esqueci não, eu vou voltar de lá diferente hoje, eu vou voltar de dentro desse largo diferente hoje. Ei, meu filho, o que é que você está voltando para dentro do mar? Você não pescou como eu a noite inteira e não pegou nada? Eu estou voltando essas horas e não peguei nada. Você vai para lá, só vai perder tempo. Eu não vou perder tempo não, porque agora eu tenho a palavra que me deu. E qual foi a palavra que foi dada para ti? A palavra que ele me deu: lança a rede, lança a rede. Quem anda na palavra do homem desiste, quem anda na palavra da mulher desiste, quem anda debaixo da promessa da sociedade desiste, mas quem anda na palavra de Jesus não desiste. Quem anda debaixo

0: nosso Deus, ele vem pra agir.
1: Tem 35 pessoas que Jesus está tocando na sua visão agora. Ele vai abrir os teus olhos hoje. Você estava perdendo a tua visão, mas hoje Jesus te trouxe aqui, já está garantindo vitória para a tua vida. Hoje ele te trouxe aqui, está garantindo vitória para a tua casa. Não adianta. Eu quero orar por 69 pessoas aqui. O Senhor está me dizendo que o médico já desenganou, mas Jesus não desenganou ninguém. E Jesus colocou a mão hoje, já ordenou vitória. Levanta a mão e vem. Levanta a tua mão e recebe o teu milagre. Levanta a tua mão e recebe. Recebe o teu milagre. 42 pessoas, nada está dando certo para você. Foi um demônio que recebeu uma oferenda. E o diabo disse: eu vou fechar todas as portas para ele. Mas Jesus já colocou as mãos e está abrindo as portas para você hoje. Levanta a tua mão, levanta a tua mão, levanta a tua mão. Levanta a tua mão e dá glória para este Deus. Tem 91 pessoas aqui. Jesus está dizendo: deixa as minhas mãos trabalhar. E você vai ver o que eu vou fazer da noite para o dia naquele lugar. Levanta.

enojada no seu estômago, não sai em raio-x, mas a dor persiste, não sai nos exames, mas a dor persiste. A partir de hoje está curado, a partir de hoje está curado agora. Levanta a mão e dá glória para Jesus. 15 pessoas que sofria de fraqueza nas pernas, Jesus acabou de te curar. Eu quero orar por 23 pessoas aqui. O médico disse: agora é somente um milagre. Senhora, olha para mim, Senhora. Fecha os teus olhos. Fecha os teus olhos, Senhora, que segurou. É, põe a mão na cabeça. Põe a mão no teu coração. Põe a mão no coração, no coração. A senhora ali. Isso, você. O Senhor me mostra um demônio chamado espírito de morte. Está no ombro dela. Se tiver uma obreira, eu agradeço. Ó, um, dois e três. Corre lá, obreira. Ali, ó, ó. Já tá passando uma mulher aí, ó. Já pode segurar, já tá aí, ó. Ó, olha quem é que estava lá. Tá vendo? Espírito de morte. Olha lá. Que coisa terrível, tá vendo? Se essa mulher não vem aqui hoje, irmão, a sepultura dela já estava aberta. Mas Jesus chegou e fechou a sepultura e deu vida para ela. Olha lá que legião, olha o desespero do diabo. Olha o desespero do diabo aí, olha aí, ó. Olha aí, diga, queima ele. Olha o desespero do diabo aí, ó, ó. Olha aí que coisa terrível, tá vendo? Que coisa terrível, olha aí, ó. Não dá nem tempo de orar para uma, a outra já caiu também. Eu quero orar aqui por 13 pessoas. 13 pessoas que estava preocupado. Porque todas as vezes que você vai se alimentar, você sente algo preso na sua garganta. Jesus está te curando agora. Corre ali para testemunhar, corre lá. Corre ali para testemunhar. Pastor Kleber já está com a mão levantada. Corre lá. Corre lá para testemunhar. Corre lá, corre lá. Corre ali, corre ali. Olha o desespero do diabo. Olha o desespero do diabo. O diabo não gostou da cura dessas pessoas, não. O diabo não gostou da cura dessas pessoas, não. Diga, queima ele. Era demônios, mas hoje o diabo vai embora. Diga, queima ele. Olha o desespero, ouvintes. É o demônio da enfermidade. Diga, queima ele.

0: 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A entrada principal de veículos e de pedestres. Contamos com amplo estacionamento, totalmente gratuito. Contamos com elevadores, recepcionistas, pessoas educadas irão lhe direcionar para o salão de número 2, onde no dia de hoje acontece esta grande concentração. Lembrando que você que não pode estar conosco pela manhã, vem estar às 15h na segunda concentração, na ministração do presbítero Kleber de Oliveira, que também, na oportunidade pela fé, usando a autoridade do nome do sangue de Jesus, estará também pregando, orando pelos dons do Espírito Santo e expulsando o mal que tem escravizado muitas vidas.
1: A Bíblia diz no capítulo 36, suplicando pelo estado da sua nação, a Bíblia diz que Deus estende sobre ele as suas mãos, porque ele confessa dizendo: e veio sobre mim a mão do Senhor, e foi o Senhor que me levou em espírito. Diga comigo: em espírito. Havia uma mão poderosa por trás de todo este acontecimento. Havia uma mão poderosa por trás de toda esta instrução. Havia uma mão poderosa por trás da revelação profética, daquilo que ele tinha que pronunciar. Logo eu entendo que as mãos de Deus não é somente aquela mão misteriosa que diz a Bíblia no livro do profeta Daniel, que repreendeu a loucura daquele que está estava usando os utensílios de Deus para se embriagar, e todos aqueles que não serviam a Deus puderam enxergar somente uma mão sem braço, uma mão sem corpo, uma mão que não dava para saber de onde havia vindo, mas aquela mão entrou e escreveu naquela parede estucada: Mene, Mene, Peque o Farsim, e ninguém podia discernir o que Deus havia escrito, porque eles viram as mãos, mas não entenderam a revelação. Aqui não, Ezequiel disse: as boas mãos do Senhor, ela veio sobre mim, e eu me deixei levar, e eu me deixei convencer, e eu me deixei mover pelo Espírito dele, pelo poder dele, pela operação dele. Glorifique, pode glorificar, pode exaltar. E agora, Senhor, há mães clamando, agora pais que estão clamando, agora filhos que estão orando, agora uma igreja buscando a tua presença. Pai, toma lugar no nosso coração, toma lugar, meu Pai, na nossa visão, para que a nossa visão seja ampla, para que o nosso coração receba agora, para que os ouvintes que estão na transmissão receba o toque, receba a graça, receba o poder, receba a unção do teu Espírito Santo, convidando a eles para pedir, convidando a eles para clamar, porque na tua palavra, Senhor, escrito está: pedir e dar-se-vos-á, buscais e encontrareis, bateia e abrir-se-vos-á, porque todo aquele que pede, recebe. Igreja, todo que pede, recebe. Pede a Deus agora, pede ao Senhor agora, pede aquele que tem poder nos céus e na terra, para que ele te dê agora. Dai-nos agora, Senhor, a direção, dai-nos agora um coração preparado, que seja o nosso coração como a boa terra, para receber a tua palavra, para receber a tua revelação, que nenhuma distração venha impedir a tua palavra, que nenhum incômodo, que nenhum enfado, ó Deus, no corpo, na carne, venha impedir o teu falar, o teu operar nesta tarde. Abençoa, Senhor, porque cremos no poder da tua palavra, cremos no poder do teu evangelho, porque escrito está, Senhor, ó Deus, que o teu evangelho é poder, é poder poder, é poder para a salvação de todos aqueles que creem. Dai-nos fé agora, Pai, para crer na salvação da nossa casa, para crer na salvação da nossa família, para crer na salvação dos nossos filhos. Quantas famílias perdidas, quantas famílias destruídas, quantas famílias arruinadas, Pai, quantos estão agora, ó Deus, lutando contra o terror, contra o angustiador, contra o mal, meu Pai, que entrou na família.
2: O Espírito de Deus está me revelando 4 pessoas desenganadas da medicina por causa de um problema no teu coração, e Jesus está te revelando, dizendo que hoje você será tocado e curado do teu coração. Cadê estas 4 pessoas? Levante as tuas mãos, venha para cá. O Espírito Santo de Deus está me revelando 172 pessoas que estão agora em aflição dentro da sua casa, porque o mal é no coração. Você já não consegue mais trabalhar, já não consegue nem mais caminhar, porque o seu medo é que a qualquer hora vai parar o teu coração. Jesus está te visitando aí, está te dando um coração novo, em nome de Jesus. Tem uma pessoa que está em nosso meio, e esta pessoa já está usando até sonda, porque esta pessoa sofreu a intervenção médica, mas não adiantou, porque o mal, a infecção, as dores prosseguiu, continuou. Mas Jesus está dizendo que vai tocar na tua vida. Cadê esta pessoa? Levante as mãos e venha para cá. O Espírito Santo está me revelando 326 pessoas que você sente nas suas costas, como se algo tivesse te apertando, te impedindo de respirar, e você já não sabe mais o que fazer, porque você já medicou, já tratou, pediu exame e nada aconteceu. Mas Deus está dizendo que Ele vai tocar na tua saúde e vai curar teus pulmões agora. O Espírito Santo de Deus está me revelando uma pessoa que a medicina te desenganou, dizendo que você tem manchas no seu coração e não há um perfeito funcionamento, e você está pedindo a Deus que Ele te cure. Cadê esta pessoa? Jesus vai tocar. Levante as tuas mãos e venha receber a cura. Levante as tuas mãos e venha receber o milagre. Diga glória a Deus. O Espírito Santo está me revelando 41 pessoas que você está paralisado da tua coluna, e você sente dores que te impede até de andar, e parece que tem dias que você não vai suportar estas dores na coluna. Você buscou um médico, venha para cá. O Espírito Santo de Deus está me mostrando uma pessoa que faz muitos anos que você está lutando pela tua libertação. Você desmaia e começa a colocar saliva pela sua boca. Tem pessoas que começam a dizer que não quer nem ficar perto de você. Jesus vai libertar esta pessoa. Levante as tuas mãos e venha receber.
3: Deus já está operando maravilhas, pastor Kleber, e amados ouvintes, a nossa irmã relatando o milagre que recebeu do Senhor Jesus. Minha irmã, o seu nome?
4: Maria.
3: O que a senhora recebeu de Jesus agora?
4: Eu recebi a cura, irmão. Eu estava com uma dor que não conseguia virar o pescoço, que me faltava até o ar. E agora, em nome de Jesus, eu fui curado.
3: A dor desapareceu?
4: Desapareceu.
3: Então faz os movimentos que não podia fazer e faz normalmente. Está virando o pescoço, movimentando o ombro, já está curada para a glória de Deus, ouvinte.
4: Curada.
3: Cadê a dor?
4: Sumiu em nome de Jesus.
3: Sumiu para a glória de Deus.
5: Pastor Kleber, milagre extraordinário. Esta senhora chegou aqui, não podia caminhar, mas no momento da oração e da revelação do Espírito Santo de Deus, ela abandonou a cadeira de roda e está caminhando perfeitamente para a glória de Deus. Minha irmã, qual o seu nome?
6: Paula.
5: A senhora não podia caminhar?
6: Não. Quebrei o pé.
5: Muita dificuldade?
6: Sim.
5: O que aconteceu com a irmã no momento da oração?
6: Jesus me deu a vitória, deu a caminhar até aqui sem a cadeira de roda.
5: Está caminhando perfeitamente.
6: Amém.
1: Oh, glória.
5: E está, pastor Kleber, milagre extraordinário, caminhando para a glória de Deus.
1: O Espírito Santo está me mostrando agora 104 pessoas que você precisa medicar continuamente a sua saúde por causa de uma diabetes que você não consegue vencer. 104 pessoas, e Deus está dizendo, Ele vai tocar na tua saúde. Levante as tuas mãos e venha.
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8: 4 da manhã e 32 minutos. Você encontra uma igreja Deus e Amor aí perto da sua casa. Inclusive, em Osasco, nós temos a nossa sede estadual na rua Arthur Vasconcelos, número 470. Ali, hoje, a partir das 9 da manhã, nós teremos o culto Guerra contra o Mal. Na ministração, estará um homem de Deus orando por você, pela sua família, pastor Divino Américo, sendo usado pelo Senhor. Ao meio-dia e também às 15h, estará o pastor Tiago e às 19h, o pastor Silvio Luiz. Compareça em um dos nossos cultos e seja abençoado por Deus, o nosso Pai. 4h33, vamos àquele momento todo especial de discipulado. Vamos ao quadro Projeto Eu Mais Um, com a nossa querida irmã, cantora Débora Miranda. Vamos ouvir o seguinte tema: Negue-se a si mesmo. Ouçamos para o elevo espiritual da nossa fé.
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10: No ar, Espaço Eu e Mais Um. 5 minutos de discipulado. Um projeto de discipulado da Igreja Deus e Amor. Eu estou aqui de novo, sou irmã em Cristo Débora Miranda, onde nós vamos estar com vocês, orientando, apoiando, tirando suas dúvidas. Nós começamos falando na última programação e fizemos até uma introdução sobre o preparo para o serviço ao Senhor. E hoje a gente continua falando que o serviço ao Senhor é o discipulado, né? É você servir o próximo, é servir a Deus. É amar a Deus e amar o próximo como a si mesmo. Você que aceitou Jesus vai ter que realmente compartilhar o evangelho que você recebeu. De graça recebestes, de graça dai. É claro que um discipulado tem um custo, o discipulado cristão. Primeiro, negar a si mesmo. É claro que, como eu falei na introdução da aula passada, que não há somente um custo, mas também há uma recompensa. E Jesus disse que aquele que quer ser discípulo dele precisa negar a si mesmo. Uma certa pessoa disse uma vez: ah, meu pior inimigo sou eu mesmo. Ou seja, ela estava falando do conflito interno que havia nela. E isso acontece com a gente. Nós, discípulos de Jesus, temos que aprender a dizer não a muitas coisas que o nosso coração quer fazer, das paixões carnais. Às vezes temos que renunciar a compromissos, convites que possam atrapalhar o desenvolvimento do nosso serviço cristão ou da nossa comunhão com Deus. O egoísmo, por exemplo, é contrário à vontade de Deus. O verdadeiro discípulo tem que abandonar tudo aquilo que não agrada a seu mestre. Não somente isso, a segunda prova do discipulado verdadeiro é levar sua própria cruz. Jesus continua dizendo ainda em Lucas capítulo 9, versículo 23: se alguém quer ser meu discípulo, negue-se a si mesmo e leve a sua cruz. Desde a morte de Jesus, a cruz passou a ser símbolo de carga e sacrifício pessoal. Mas o discípulo não tem que levar a cruz de Cristo como se a salvação fosse por obras, não. Ou sacrifícios humanos. Tampouco é uma cruz de morte ou juízo. Não, a cruz do discipulado é de serviço a Deus e de amor sacrificial. Não somente negamos a nós mesmos, levamos a nossa cruz, mas seguimos o nosso mestre. É claro que a vida cristã tem aí os seus custos, podemos dizer, mas ela também tem as suas recompensas. A vida cristã não é somente de negação, proibições, ser privado disso ou daquilo. Não, há um caminho que nós temos que percorrer. Não é verdade? A Bíblia diz, se alguém quiser ser meu discípulo, Jesus dizendo, me siga. Há tantos mestres por aí, tantas filosofias, tantos caminhos, mas o crente vira as costas para tudo isso, para seguir a Jesus Cristo. Não somente isso, mas uma prova do discipulado é consagrar a sua vida. As perseguições, os ataques do inimigo são muitos no serviço cristão. O diabo não vai atacar a crentes ociosos, nem aqueles que se escondem atrás de paredes do templo ou na intimidade do lar, não. É claro que essas pessoas tampouco podem esperar alguma coisa de Deus. Mas veja que aquele que se separa das coisas que não agradam ao Senhor estão consagrando a sua vida e terão uma recompensa. Eu creio que até este ponto, esta altura da sua vida cristã, eu creio que você tem passado por isso e muitas vezes nem tem sabido como agir. É claro que não quer dizer que você, agora passando a ser um crente, você não terá mais tribulações, tudo será um mar de rosas. Não. A diferença é que você tem agora um ajudador, um consolador, que é o Espírito Santo. Na próxima programação, vamos continuar falando sobre este ponto do preparo para o serviço ao Senhor. Nosso contato é 11 982 92 3392. Um forte abraço. Se despede Débora Miranda e até a próxima edição.

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1: 4:42. Chegou o momento de nós falarmos com Deus. Chegou o momento do clamor por portas abertas. Quanta gente que no decorrer da madrugada entraram em contato conosco por telefone, nos enviaram as suas mensagens, pessoas que precisam e muito de uma porta de emprego, portas de oportunidades. Vamos clamar juntos, vamos pedir a Deus por portas abertas. Maravilhosíssimo Deus e eterno Pai, mais uma vez aqui estamos em tua santa e maravilhosíssima presença para clamarmos por milhares e milhares de ouvintes que nesta manhã estão desempregados e clamam para que uma porta se abra. Pessoas, ó Deus, que entregaram diversos currículos, pessoas, Senhor, que passaram por diversas entrevistas, mas até o momento o telefone não tocou, até o momento não foi efetivado, e as contas, ó Deus, não param de chegar. Pessoas que moram de aluguel, pessoas, ó Deus, com dívidas e mais dívidas, e agora desesperadas, recorrem por auxílio, por ajuda, recorrem ao Senhor. Meu Deus, não deixe estas pessoas desamparadas. Não permita que essas portas prevaleçam fechadas. Abra, meu Deus, esta porta para este pai de família. Abra, meu Deus, esta porta para esta mãe, cujos filhos dependem de uma fonte de renda da mesma, para que possam crescer saudáveis, com saúde, com os nutrientes necessários para sua subsistência. Meu Deus, quantos lares padecendo, quantas famílias sendo destruídas, porque o homem tem negado uma porta de oportunidades, uma porta de emprego. Muitas vezes, portas que se fecham devido à crise, à economia ou falta de oportunidades. Mas eu creio que tudo podes, e nenhum dos seus planos podem ser frustrados. Eu sei que o Senhor tem um plano maravilhoso, plano de fazer esta pessoa prosperar através de uma porta que o Senhor já preparou e abriu. Eu creio, Senhor, por isso repreenda esse espírito imundo que tem tentado prevalecer contra a vida desta pessoa. Abre esta porta, Senhor, para este pai, para esta mãe, para este jovem aprendiz que deseja ter uma fonte de renda para complementar o salário, a renda da família. Eu creio, Senhor Jesus, que neste momento o Senhor está fazendo isso e muito mais a favor destas pessoas que desde as primeiras horas do dia estão clamando e estão suplicando a tua ajuda. Eu apresento todos aqueles que durante a madrugada

nos enviaram a sua mensagem de texto através do WhatsApp da Rádio Deus e Amor. Apresento também todos aqueles que entraram em contato conosco via telefone. Meu Deus, muitos são aqueles que estão desempregados, mas eu creio que o Senhor já está abrindo uma porta. Muitos são aqueles que são empresários, lojistas, empreendedores, gestores e que precisam, e muito, de portas, portas de oportunidades. Meu Deus, abra uma porta para que este trabalhador venha crescer. Abra uma porta para que o salário venha multiplicar, que esta pessoa possa subir de cargo segundo o propósito e voto que fez com o Senhor. Eu creio, meu Pai, eu creio. Eu oro por este trabalhador rural, oro por este trabalhador da área da indústria, este porteiro, este motorista de aplicativo, de ônibus, este, meu Deus, que é ciclista, entregador de por aplicativo. Senhor, eu apresento todas as classes de trabalhadores. Eu apresento o corpo de bombeiros, os policiais civis e militares. Eu apresento, meu Deus, todos os nossos queridos ouvintes, aqueles que trabalham no rádio, os operadores de rádio, locutores, todos aqueles, ó Deus, que estão trabalhando neste momento e estão próximos a encerrarem o seu ciclo de trabalho, indo em direção aos seus lares. Dê, meu Deus, uma sexta-feira maravilhosa de descanso, dê uma sexta-feira maravilhosa também de trabalho para todos que estão despertando-se do sono para mais uma jornada. Obrigado, Senhor, por mais um fim de semana. Obrigado por mais uma sexta-feira. Obrigado por tudo que o Senhor tem feito por nós. Glória ao Pai, ao Filho e ao Espírito Santo de Deus. Eu oro e tenho a plena certeza da vitória que não vem de mais ninguém a não ser do Senhor. Amém e amém, Jesus.

0: 4h50, um ótimo dia para você. Vem aí o bloco informativo Saúde em Foco. Vamos ouvir.
1: E chegou o momento de informação aqui na Rádio Deus é Amor. Cuidado com a pressão. A relação é entre o estilo de vida e o desenvolvimento da hipertensão. Conhecida como uma doença silenciosa, a hipertensão está entre as principais causas de problemas cardiovasculares e complicações graves. Isso porque, na maioria dos casos, o paciente não apresenta sintomas. Segundo dados da Organização Mundial da Saúde, essa condição é responsável por mais de 10 milhões de mortes por ano no mundo todo, sendo que aqui no Brasil, cerca de 30% da população convive com a doença. A cardiologista Larissa Rangel alerta que, mesmo com sintomas aparentes, a elevação persistente da pressão pode causar danos significativos para o corpo. Muitas pessoas não acreditam que estão doentes porque simplesmente não sentem nada. Os sinais só aparecem quando o problema já provocou consequências no corpo, o que reforça a relevância da conscientização sobre o diagnóstico precoce. A pressão alta, ela tem alguns fatores de risco, sendo o envelhecimento um dos principais, porque a hipertensão, ela está diretamente ligada ao avanço da idade. Além disso, o estilo de vida também exerce um papel decisivo no desenvolvimento desse problema. E dietas com alto teor de sódio, baixo consumo de frutas e verduras, sedentarismo e o excesso de peso contribuem, claro, para o descontrole dos níveis da pressão arterial. Os distúrbios de pressão também têm forte componente hereditário e a obesidade está fortemente ligada à elevação da tensão arterial. Outros fatores, como diabetes, colesterol elevado e tabagismo, frequentemente estão associados ao quadro de hipertensão. Um paciente com pressão desregulada, por exemplo, diabetes e colesterol alto, apresenta, claro, um risco muito mais elevado de sofrer um infarto e desenvolver uma insuficiência cardíaca. Coração e cérebro. Como distinguir o mal-estar de uma emergência médica? Esses sintomas simples como cansaço, dor de cabeça, tontura e queda de pressão fossem mais do que um sinal de mal-estar passageiro. Especialmente em casos neurológicos e cardiológicos, quadros graves podem apresentar sinais horas ou dias antes de se manifestarem. Consumo exagerado de álcool, desidratação, noites mal dormidas e calor intenso podem afetar o coração e o cérebro, apresentando sinais horas ou dias antes de se manifestarem, com doenças cardíacas e AVC liderando estatísticas de mortes da Organização Mundial da Saúde. Para muita gente, o receio de estar exagerando faz com que ela não busque ajuda médica. No entanto, se um sintoma gera incômodo ou dúvida, a avaliação profissional é sempre recomendada. Sintomas como cansaço, tontura e queda de pressão podem indicar doenças graves e não devem ser negligenciados como um mal-estar passageiro. A diferença entre o surgimento progressivo e abrupto é determinante, pois em um problema grave, a palavra-chave é súbito, exigindo avaliação médica para diferenciar os sintomas. A rapidez no atendimento pode mudar o desfecho de AVCs com janela ideal de 4h30 e dores no peito, inchaço ou falta de ar nunca devem ser ignorados, podendo indicar infarto ou insuficiência cardíaca. Se um sintoma gera dúvida, a avaliação profissional é recomendada para prevenir sequelas, mesmo que os sintomas desapareçam sozinhos, pois episódios transitórios podem ser alertas de algo mais grave.
0: Quatro da manhã e 55 minutos. Que Deus abençoe grandemente a sua vida. Olha, eu fico por aqui com a minha participação. Eu sou o presbítero Rafael Gonçalves. Estivemos juntos desde a 1 hora da manhã, ouvindo você, atendendo você através do WhatsApp e também por ligações. Oramos, tivemos uma madrugada de muitas orações, muitas mensagens recebemos. Muitos foram atendidos, outros serão levados até o santuário da oração. Muito obrigado pelo carinho da sua audiência. Eu fico por aqui, mas não desligue o seu rádio. Na sequência tem o Culto no Lar com o pastor Davi Miranda Filho. Olha que tema maravilhoso. Evangelho de São Lucas, capítulo 7, verso 11. Nós vamos ouvir sobre esperança. Na sequência, a oração das 6 da manhã com o Sertão Evangélico. Eu, pastor Rafael, particularmente, estarei amanhã, a partir das 6:30 da manhã, aqui com você novamente. Deus abençoe, um excelente fim de semana, fique na paz do Senhor Jesus.

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1: Olá, que Deus abençoe você. Hoje eu vou compartilhar com os irmãos o fundamento, a dupla natureza de Jesus Cristo. Cremos que Jesus Cristo é o Filho unigênito do Pai. Sendo plenamente Deus, não foi criado, e sim gerado. Assumiu a plenitude dos tempos, a natureza humana. Dessa forma, Jesus é plenamente Deus e plenamente homem. Como homem, padeceu as mesmas aflições que nós, submetendo-se à obediência da lei, e por sua vida e morte satisfez a justiça de Deus, expiando os pecados de todos aqueles que nele creem. Aleluia! Sendo ressuscitado por Deus como prova de todos os que tiverem fé nele, não serão retidos pela morte, aleluia, mas terão vida em abundância e vida eterna, a salvação. Portanto, a salvação é obtida exclusivamente por meio de Jesus Cristo. E por meio dele que contemplamos a santidade, a justiça, a perfeição e o amor de Deus por sua criação. Aleluia. Continue nos acompanhando, pois iremos compartilhar com vocês todos os fundamentos de fé.
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1: Meu nome é João Benedito da Silva Neto. Conheci a Igreja Pentecostal Deus e Amor em 2002 através de uma caravana. Fui batizado em 2004. Olho as orações dos irmãos. Deus os abençoe, irmãos.
2: Me chamo irmã Gleuciane. Conheci a IPDA através de uma evangelização de minha irmã, que é membro da IPDA. Jesus me libertou do adultério e do tráfico. Cheguei até aí para dentro de um presídio, né, por causa devido ao tráfico de droga. Hoje, para a honra e a glória de Jesus, estou me preparando para o batismo. Jesus é meu salvador. Eu sou aqui da cidade de Fortaleza, Ceará.
3: A paz do Senhor, irmãos. Meu nome é Silvana. Moro na cidade de Tapejara, Rio Grande do Sul. Conheci a IPDA através de uma vizinha. E a partir daí, aceitei a Jesus. Hoje, pela honra e a glória do Senhor, sou obreira da IPDA. E agradeço muito a Deus pelas curas, pelos milagres que Deus fez na minha vida. Minha vida hoje mudou totalmente como era antes. Hoje posso dizer que sou feliz em nome do Senhor Jesus.
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4: 5 horas e 14 minutos.
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6: Sauda a todos com a paz do Senhor Jesus. Graça nós damos a Deus por esta rica oportunidade que o Senhor nos concede de alcançarmos as bênçãos, vitórias que Jesus tem para realizar no dia de hoje. Amada igreja, quem trouxe a Bíblia, a palavra de Deus? Vamos então agora ler o texto sagrado para nós aprendermos o que a Bíblia ensina a respeito das bênçãos que Deus realiza. Deus tem algo para fazer em nossa vida hoje? Abra sua Bíblia no Evangelho de São Lucas, capítulo 7. Evangelho de Lucas, capítulo 7, versículo 11 a seguir. Tudo é possível àquele que crê. São Lucas, capítulo 7. Evangelho de Lucas, capítulo 7, versículo 11 a seguir. O que fazer quando morre a esperança? Mais uma vez eu vou falar. O que fazer quando a última esperança morre? Vamos ver o que a Bíblia ensina. São Lucas, capítulo 7, versículo 11. Diz assim: aconteceu que no dia seguinte, ele foi à cidade chamada Naim, e com ele ia muitos dos seus discípulos e uma grande multidão. E quando chegou perto da porta da cidade, eis que levavam um defunto, filho único de sua mãe, que era viúva, e com ela ia grande multidão da cidade. Vendo o Senhor, moveu-se de íntima compaixão por ela e disse: não chores. E chegando-se, tocou no esquife, e os que levavam pararam, e disse: jovem, a ti te digo, levanta-te. Eis que o defunto assentou-se e começou a falar, e entregou a sua mãe, e todo se apoderou o temor e glorificava a Deus, dizendo: um grande profeta se levantou entre nós, e Deus visitou o seu povo. E correu dele esta fama por toda a Judéia e por toda a terra circunvizinha. Amém. Levante a Bíblia e diga: Senhor Jesus, eu creio que o Senhor pode revelar na minha vida toda a tua verdade. Fala comigo, Senhor. Eu preciso da tua verdade. Amém. Podem sentar, igreja amada de Jesus. Palavra fiel, palavra verdadeira, a palavra de Jesus. Irmãos, olha o que aconteceu. Jesus saía de Cafarnaum e foi para a cidade de Naim. Quando Jesus estava entrando na cidade de Naim, o Senhor viu que havia acontecido algo muito interessante. Uma viúva estava chorando porque o seu filho único havia morrido. Uma mulher viúva, o seu marido havia morrido. Imagine, irmãos, que desespero, que aflição, que angústia para o coração daquela mãe. Uma viúva que acabara de perder o seu filho e estava sendo velado, levado até o enterro. Mas nosso Jesus, ele chega na hora certa. Mas nem tudo estava perdido. Ela cria que, por exemplo, o marido dela morreu, o filho dela ia ajudar ela. Mas o fato que aconteceu, de repente, a morte chegou. Imagina, irmãos, que desespero, que aflição. E nós temos que aprender, irmãos, que se Deus, ele pode nos ajudar, tudo na hora certa. Nós temos em nós, irmãos, um defeito muito grande. Nós não sabemos esperar a hora de Deus. Tem a hora nossa e a hora de Deus. Só que nem todos entendem esta realidade. Deus trabalha no momento que você mais precisa. A viúva, a mãe do jovem morto, via uma tragédia na sua vida se agravar ainda mais. Havia perdido o marido e passado um sofrimento muito grande. Como a mulher naquela época não podia ter emprego, o salário restava ao seu filho para prover o sustento material. Veja bem, irmãos, naquela época as mulheres não trabalhavam, as mulheres cuidavam da casa. Quem é que sustentava a casa? O pai ou o filho? Ela perdeu o marido, ela perdeu o filho. Imagina que luta, que sofrimento, que desespero. Mas o Senhor, ele conhece a nossa necessidade. seu único filho, que era também a sua última esperança, ele veio a falecer. Agora, o que seria desta mulher sem o marido e sem o filho? Veja, irmãos, talvez eu quero falar com você que está aqui hoje, que está passando um momento muito difícil na sua vida. Talvez os problemas se sufocaram, talvez os problemas se fazem você chorar. Talvez você está preocupada, você está aqui, mas você está pensando os problemas que estão passando dentro da tua própria casa. Mas você vem no lugar certo. Deus tem a resposta para você hoje. Deus tem a vitória para você hoje. O que seria dos seus planos que foram interrompidos? De repente, acontece uma morte. A morte, ela avisa a hora que ela vai chegar, irmãos. Por isso Jesus disse: orai e vigiai. Nós temos que estar atento. Nós nunca sabemos a hora que a morte vai chegar. Talvez eu quero falar com vocês que talvez tenha pensado em realizar alguma coisa na tua vida e até agora não deu nada certo. Talvez você pensava ter uma família diferente. Não esta família que só vive em briga, em contenda, em dissensão. Aí muitas pessoas pensam, aonde está a solução desse problema? A Bíblia diz assim: chegai-vos a Deus e Deus chegará a vós. Quem veio hoje ao encontro de Jesus estará levando a vitória completa para a tua casa, para a tua família. Talvez na sua vida aconteceu algum fato muito sério. Todos se abandonaram e você hoje está sozinho. E você diz: e agora o que eu vou fazer da minha vida? Olha para Jesus, que Jesus está dizendo: vinde a mim, todos vós que estáis cansado e oprimido, eu vos aliviarei. A tua luta, o teu problema, a tua aflição, o teu desespero, o Senhor está olhando e vendo. Jesus viu aquela mulher chorando, não viu? E ele está vendo a nossa necessidade também. Ele chegou até perto da mulher e disse: oh, mulher, não chore mais. Eu creio que ela se assustou. Quem é esse homem que fala comigo para mim não chorar se o meu filho morreu? Jesus foi até onde estava aquele jovem morto. E aqueles que estavam carregando pararam. E Jesus tocou naquele homem jovem morto e ele se levantou e sentou. Escute. Imagina, irmãos, que coisa impressionante aconteceu naquele momento. As esperanças que tinha ido embora voltou. Era um lugar aonde estava sendo velado. Já não tinha mais esperança. Ela não sabia mais o que fazer. E agora morreu, só resta o juízo final. Mas ela não sabia que Jesus estava ali na hora certa. Da mesma coisa é você. Quantas madrugadas você tem passado chorando na tua vida? Quantas madrugadas você tem preocupado com a coisa que está acontecendo com seus filhos? Quem sabe tem pessoas aqui hoje preocupado com a situação financeira que você está vivendo. Quem sabe tem pessoas aqui hoje preocupado com as enfermidades que já tomou conta do teu corpo. Quem sabe eu estou falando com pessoas aqui que não sabem mais o que fazer diante dos problemas. Jesus está chegando na hora certa para te abençoar, para te ajudar, para fazer você entender que Ele é Deus. O Senhor vai chegar no momento certo. Note que quando Jesus chegou ele, os seus discípulos e uma grande multidão entrava na cidade, e aquela viúva com seus filhos e uma grande multidão ia consolar ela lá no cemitério. Veja, aquela caravana que chegava de fora e a caravana que saía da cidade. De repente, a tristeza virou alegria. Aquela mãe já não chorava, mas ela ria. O meu filho vive, o meu filho está vivo, o meu filho foi ressuscitado. Glória a Jesus! Esse mesmo Jesus que tem poder para ressuscitar o morto, ele está aqui hoje para ajudar você também. Aí você diz assim: como é que eu posso receber, irmão Davi? Através da fé. Se você tiver fé, é proibido você sair daquela porta para fora doente. É proibido você sair daqui com seus problemas. Porque todo aquele que se chega a Deus, o Senhor jamais lança fora. Todo homem, toda mulher que está passando momentos difíceis, talvez esses problemas vieram até você. Talvez esta luta que você está passando foi o próprio Deus que permitiu. Ele não faz mal, mas ele permite. Deus não faz mal a ninguém, mas ele permite o homem passar lutas e aflições. Sabe por quê? Para que o homem veja que ele existe. Talvez muitos que estão aqui hoje, se não tivesse doente, não estaria na igreja hoje. Talvez muitos que não tivessem passando problemas e aflições não teria vindo aqui hoje. Talvez você escutou o rádio e aquilo chamou a tua atenção pelos milagres que Deus está operando. E você pensou: eu estou doente, eu estou passando luta, se eu for lá, alguma coisa vai acontecer. Realmente, o Senhor já está fazendo maravilhas na tua vida. O milagre já está acontecendo na tua vida. Glória a Jesus. Será que Jesus entende por que você está chorando? Será que Jesus sabe o teu sofrimento? Deus tem prazer no teu sofrimento? Não. E por que será que eu estou passando essa luta então, irmão Davi? Não seria a pergunta que você está fazendo? Se Deus não quer ver o meu mal, se Deus não quer ver o meu sofrimento, por que que até agora eu não recebi o que ele podia me dar? Porque ele estava esperando você vir à igreja, para você ter um encontro com a palavra de Deus. Esta palavra que tem poder para limpar a tua vida. Esta palavra que tem poder para transformar a tua vida também. Glória a Jesus. Quando o morto foi ressuscitado, ninguém mais resistiu ficar quieto, não. A Bíblia diz que eles se maravilharam e glorificavam o nome do Senhor. O enterro que era triste, o enterro que virou uma festa. Por quê? Porque o milagre havia acontecido. E você que está aqui hoje, que está triste, angustiado, de cabeças baixas, pelo sofrimento que está acabando com a tua vida, os problemas que estão derrotando você, muitas vezes você já fica até nervoso, com raiva, por os problemas que tem jogado você no chão. Quantas lutas o homem tem enfrentado diariamente, e você muitas vezes covardemente, você não tem coragem de pedir ajuda a Jesus. Pessoas covardes que não têm coragem de se humilhar perante a palavra de Deus, que precisa entender esta verdade. Glória a Deus. Meu amado irmão, minha amada irmã, Deus está disposto a nos abençoar 24 horas. Mas o homem está se afastando de Deus pelos seus pecados. O homem está se afastando de Deus pelas suas desobediências. O homem tem se afastado de Deus pela sua incredulidade. Muitos não crê, muitos não acredita, por isso estão enfermos, por isso estão doentes. Aí você está dizendo assim agora, quer dizer, irmão Davi, se eu tiver fé, o mal vai sair da minha vida agora? Sim, já saiu! Já saiu! Glória a Jesus! Glória a Deus! Você está preparado, irmão, para quando a morte chegar? Olha o que aconteceu aqui. O filho da viúva não estava preparada para ainda morrer. Por isso Jesus ressuscitou ele. Por esse milagre eu tenho certeza que a vida dele estava sendo transformada naquela hora. É a mesma coisa que vai acontecer hoje aqui. Pelo milagre que Deus vai te dar, você vai aquebrantar o teu coração e vai procurar entender que Deus não é somente cura, Deus não é somente milagre, Deus também é perdão dos nossos pecados. Ele quer perdoar os nossos pecados, Ele quer nos ajudar a levantar. Irmãos, nós podemos ver que a Bíblia nos fala, Cristo Ele tem poder para ressuscitar os mortos. Jesus disse, quando Lázaro havia morrido 4 dias, Ele disse para Marta e Maria, eu não tenho dito, se tu creres verás a glória de Deus. Jesus também disse, eu sou a ressurreição e a vida. Aquele que crer em mim, ainda que esteja morto, viverás. Então veja, esse Jesus que ressuscita morto, Ele pode ajudar a tua situação ser resolvida? Não seja incrédulo, mas creia. Acredite, tenha fé. Talvez, irmãos, você tenha ficado doente pela sua desobediência também. A Bíblia diz, o que o homem planta, isso ele colhe. Muitas vezes a gente não quer aceitar a realidade, mas a verdade é esta. Quanto mais o homem peca, quanto mais o homem erra, mais ele está propício a ficar enfermo, doente e desesperado. Porque a Bíblia diz que o salário do pecado é o quê? A morte. O salário do pecado é a morte. Então nós estamos aqui reunidos, irmãos. O Senhor sim, Ele quer te curar. O Senhor sim, Ele quer te abençoar. Mas a primeira coisa que Ele quer fazer, Ele quer perdoar os teus pecados. O que adianta você sair daqui curado, cheio de pecado? O que adianta você voltar para tua casa com a bênção de Deus sem a salvação? Não adianta nada. Em primeiro lugar, o Senhor quer salvar. A Bíblia diz que havia um homem numa cama, e ele estava num lugar muito cheio, muita gente, e trouxeram até Jesus um homem deitado numa cama, e eles não puderam levar a cama até onde estava Jesus. O que eles fizeram? Subiram no telhado, tiraram a telha e desceram o paralítico na frente de Jesus. Olha o que Jesus disse para o paralítico. Olha qual foi a primeira palavra que Jesus disse. Ele disse assim, filho, os teus pecados estão perdoados. Depois que ele perdoou, ele disse, levanta, pega a tua cama e vai para a tua casa. Glória a Jesus. Da mesma maneira Deus quer fazer hoje aqui. Primeiro Ele quer perdoar os nossos pecados. E depois nós vamos receber tudo que estamos precisando. Através da fé. Você crê que estamos aqui sozinho? A Bíblia diz assim, aonde 2 ou 3 estiver no meu nome, o Senhor está presente. Nós estamos reunidos no nome de quem? Diga, de Jesus. Se nós estamos na fé, reunidos no nome de Jesus, ele se faz presente. E aonde Jesus está, o mal sai. Aonde Jesus está, a enfermidade sai. Aonde Jesus está, os pecados são perdoados. Aonde Jesus está, os problemas são resolvidos. Aonde Jesus está, é momento de alegria e glória a Deus. Pela vitória recebida. Glória a Deus. O que te trouxe aqui hoje? As suas enfermidades? O que te trouxe aqui hoje, meu amado irmão, minha amada irmã? Os seus problemas? O que te trouxe aqui? Briga no lar, briga na família, matrimônio separado, divórcio? O que te trouxe aqui hoje? Os seus filhos que estão nas drogas? O que te trouxe hoje aqui? O vício? O que te trouxe aqui? Algum problema que te aflige? O Senhor está dizendo: eu quero te ajudar. Eu quero te abençoar. O Senhor, irmãos, Jesus, ele não aceita que ninguém duvide dele. A Bíblia diz que havia dois cegos, e eles ali, quando souberam que Jesus estaria ali, eles foram até onde estava Jesus. E Jesus disse: o que queres que eu te faça? Eu faço uma pergunta e a igreja responde. Jesus viu que eles eram cegos? Viu. E por que que Jesus perguntou? Porque queria saber se eles tinham fé. Jesus perguntou: vocês creem que eu posso fazer isto? Eles falaram: sim, Senhor, eu creio. Então, Jesus curou os dois cegos. A mesma coisa está acontecendo aqui hoje. Jesus está perguntando: você crê que eu posso te ajudar? Você crê que eu posso curar as tuas enfermidades? Vocês acreditam que eu posso resolver os seus problemas? Se você crer, a vitória está chegando até você! Glória a Jesus! Irmãos, preste atenção. Lembra que eu disse, para nós recebermos o perdão, nós temos que abandonar o pecado. Eu acabei de dizer, a Bíblia diz no livro de Romanos, o salário do pecado é a morte. Então veja, se você não se arrepender dos seus pecados, lembra, Jesus só pode perdoar se você se arrepender. Se não haver arrependimento em você, o Senhor não pode perdoar. Se você se arrepender, confessar os seus pecados a Deus, ele vai te perdoar, ele vai te purificar, ele vai transformar a tua vida. Escute bem, irmãos. Chegou o momento, chegou a hora de você tomar uma posição diante de Deus. Aí você pergunta assim: que posição é esta, irmão Davi, que Deus quer que eu tome? Ele quer que você se arrependa dos seus pecados. Adiantaria nós sair daqui só curados, sem o perdão de Jesus? Adiantaria nós voltar para nossa casa só com a bênção da família, sem recebermos o perdão? Não. Se eu ser perdoado, se o Senhor me perdoar, só de o Senhor me perdoar, todo mal sai do meu corpo. A mesma coisa é você. Você tem que aprender que o Senhor, ele quer ajudar o homem. Deus não tem poder nos céus e na terra? O próprio Jesus disse assim, quando ele foi crucificado, mas no terceiro dia ele ressuscitou. Jesus ressuscitou? Diga, Jesus ressuscitou. Jesus ressuscitou e ele disse assim: todo poder foi me dado nos céus e na terra. Pela palavra de Deus, o mundo foi criado? Pela palavra de Deus, nós fomos criados? Pela palavra de Deus, hoje nós temos alguma coisa porque Deus falou? Você acredita que Deus está falando através da boca do pastor Davi? Então ele quer que você faça o conserto da tua vida. Ele não aceita mais esse erro que você está fazendo. Deus não aceita

quero chamar você que quer fazer um conserto da tua vida para com Deus. Vem aqui à frente. Ah, irmão Davi, eu tenho vergonha. Vergonha do quê? De receber o perdão de Jesus? Isso, vem aqui à frente. Receber o perdão, a salvação. A senhora, o senhor que está aqui, a pergunta é esta: como vai a tua vida com Deus? Esses problemas que tens afligido de dia e de noite são marcas da desobediência, do pecado e do erro. Se você se humilhar hoje, glória a Deus. Se você se humilhar hoje, tudo será na tua vida modificado. Se você quer parar de sofrer, vem à frente. Se você quer ver algo maravilhoso da parte de Deus na tua vida, vem à frente. Não endureça o teu coração. Não resista o convite do Espírito Santo de Deus. Se você continuar vivendo desta maneira, Deus não pode fazer nada por você. A Bíblia diz que o pecado encobre o rosto de Deus para que não nos veja. Deus não pode ouvir por causa dos nossos pecados. Por isso você ora e Deus não ouve, porque tem pecado escondido na tua vida. Quantos pecados você já cometeu? Quantos erros você já cometeu? Mas o Senhor está disposto a ajudar, perdoando teus pecados.

Porque o homem, ele sabe que está pecando e não se humilha. A mulher sabe que está fazendo coisa errada e não se humilha. Prefere permanecer no pecado. O meu dever é ensinar. Quem convence você é o Espírito Santo de Deus. Meu amado irmão, minha amada irmã, até quando sofrereis? Até quando vai viver nesta vida? O Senhor está chamando, vinde a mim. Ele quer te ajudar, o Senhor está chamando, o homem e a mulher. Você se desviou do Evangelho. Eu poderia parar por aqui e dizer, tá bem, vocês não querem? Tudo bem, não querem. Mas Deus não é assim, irmãos. Deus está mandando para mim insistir com você, para você se levantar e vir pedir perdão para Jesus. Se você continuar endurecendo o teu coração, se você continuar endurecendo o teu coração, o Senhor não pode perdoar. Eu já falei para vocês, eu comparo quando nós chamamos as pessoas para aceitar Jesus como se fosse uma porta que Deus abriu. E quando ele abre essa porta, você tem que entrar por esta porta. Porque se você não entrar por esta porta, a porta vai fechar e depois não adianta bater. Eu vou perguntar mais uma vez. O que que você quer para a tua vida? Ser condenado com o inferno ou ser salvo? Se você ainda não tomou decisão, agora é a hora, agora é o momento. Lembra bem, o próprio Senhor Jesus disse, eis que estou à porta e bato. Aquele que ouvir a minha voz e abrir a porta do teu coração, então eu entrarei e com ele cearei, ele comigo. Tem mais alguém que quer tomar uma decisão? A oportunidade estará sendo encerrada. Se Jesus vier e você não subir, aí será muito tarde. Ele está dando chances, ele está dando oportunidade para você tomar uma decisão na tua vida. Você sabe muito bem que Deus não é brincadeira. Ele é amoroso, mas ele é justiça também. Deus é misericordioso, mas ele quer perdoar os teus pecados também. Fique em pé, igreja amada.

fecha os seus olhos, liga o teu pensamento com Deus e diga assim: Senhor Jesus, eu ouvi a tua palavra e recebi no meu coração a tua verdade. Reconheço, pequei contra ti, desobedeci a tua palavra, mas estou arrependido e eu te peço aqui agora, me perdoa, me salva, me liberta com o teu poder. Escreve agora o meu nome lá no céu, no livro da vida, e sela com teu sangue para o grande dia do arrebatamento da tua igreja. O meu nome esteja escrito no livro da vida, selado com o sangue do meu Jesus, do meu Salvador, do meu Redentor. Amém. Preste atenção. Aguarde um minutinho. O amor de Deus é tão perfeito, todos os pecados foram perdoados aqui agora. Ele confiou em cada um de vocês, que vocês se humilharam e pediram perdão. E se Jesus perdoou e também santificou e purificou a tua vida, você tem que obedecer esta palavra, a Bíblia Sagrada. Agora, se você voltar a pecar, se você voltar a desobedecer, enquanto você não tiver com o coração arrependido, resta para você somente o juízo final. Nunca provoque a ira de Deus contra vocês. Obedeça o que Deus manda. Esta é a melhor coisa que o homem pode fazer na tua vida, obedecer o que Deus manda. Vamos orar por essas pessoas que se arrependeram. Levante as mãos para os céus, feche os seus olhos, liga o teu pensamento com Deus e oremos ao Senhor. Glorioso Deus, maravilhoso e eterno Pai, nós oramos aqui agora a favor de cada pessoa que se entregou a Jesus Cristo de corpo, alma e espírito. Ó Deus, que eles possam viver em uma novidade de vida, que eles possam, Deus, viver em obediência à tua palavra. Dá força, Senhor, aos que estão fracos, desanimados. Levanta com a tua mão agora este irmão que caiu espiritualmente. Ó Deus, ajuda o homem, ajuda a mulher a entender qual é a boa, perfeita vontade de Deus. Que a graça de Deus, o amor de Deus,

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0: 10 da manhã na capital paulista. Horário oficial de Brasília. Bom dia pra você que já tá de pé. É verdade isso. Já saiu debaixo da coberta, né? Olha. Hoje é dia abençoado. Sexta-feira, dia 11 de setembro de 2026. Clima 16 graus na capital paulista, é? Tá gelando o pé do velho, rapaz. Eita. Bom dia, minha gente. Hoje nós temos um convidado especial. É, esse convidado aqui, ó, todo mundo já conhece, meu filho. Todo mundo já conhece o nosso irmão Ítalo Siqueira. A paz do Senhor Jesus, homem de Deus.
1: Paz do Senhor Jesus, bom dia, povo que tá em casa. E tá uma chuvinha boa aqui, né, pastor?
0: Tá. Tá
1: difícil
0: chovendo.
1: Difícil levantar da cama hoje, hein?
0: Tá difícil, rapaz. O pior que tá mais difícil, sabe o quê? O trânsito, meu filho.
1: Rapaz.
0: Eita.
1: Se eu lhe falar que eu vi a pé na chuva, varão.
0: Varão. Meu Deus do céu. Mas que prazer em tê-lo aqui, meu querido.
1: Prazer é todo meu, pastor.
0: Muito obrigado pela tua presença, pelo teu esforço, né? Porque você tem também um compromisso às 10 horas da manhã,
1: sim,
0: né?
1: Sim.
0: É, no IPDA Play, no Voz da Libertação, né? É verdade? Eita maravilha. E nós estamos lhe dando trabalho, né?
1: Missão é missão, pastor. É. A gente está aqui para falar de Jesus de manhã, de tarde, de noite, hora que for pedido a gente vai.
0: Nós vai mesmo, né?
1: Vai.
0: Poxa, com a gente não tem leseira, não.
1: Não, opa.
0: Eita maravilha.
1: Pião de obra.
0: É isso. Vamos que vamos. Sem mais delongas, sem mais converseiro, como a gente fala lá na roça, né? É verdade. Nós vamos é prosear com Deus. E nesta prosa, o nosso irmão Ítalo Siqueira vai prosear conosco, aí vai saber ter, aí nós vamos trocar de turno, sabia?
1: Opa.
0: É verdade. Aí alguém vai falar no seu ouvido assim, troca. Aí nós troca de turno e nós prossegue falando com o Papai do Céu, tá bom, meu querido?
1: Amém.
0: Vamos que vamos! Em nome do Senhor Jesus, proseemos com Deus. Amém! Prosseguimos.
1: Posso começar?
0: Sim, Senhor, nos dê esta honra.
1: Vamos orar então. Pai querido e santo, nós queremos agora, nós iniciamos agora uma oração para falar contigo nesta manhã de sexta-feira abençoada. Nesta manhã com chuva, com frio, nós percebemos nesse clima uma oportunidade para falar contigo, um aconchego para falar contigo, Pai. Aqui no Sertão Evangélico, nós unimos a nossa fé, Senhor, a minha fé com a fé do pastor Medina, que está ao meu lado, da nossa equipe, da nossa audiência, cada pessoa, cada família, cada lar, todos nós nos unimos agora em um só propósito. Nos unimos, meu Deus, com a mesma missão, o mesmo objetivo, a mesma essência de conversar com o nosso Deus. Pai, não há nada melhor do que começar o dia falando contigo, porque teremos a certeza que o Senhor estará conosco durante todo o dia, de manhã, de tarde, de noite, de madrugada, estará com a gente nas atividades domésticas, estará com a gente nas atividades do campo, da cidade, das empresas, e é isso que nós queremos, Pai, entregar o nosso dia, entregar a nossa vida, entregar os nossos planos nas mãos do Senhor. Eu sei que nós nos levantamos todos os dias com muitos pensamentos na cabeça, muitos projetos, muitos objetivos para serem cumpridos durante o dia, mas muitas vezes nós nos frustramos porque não conseguimos alcançá-los, porque não conseguimos colocá-los em prática de acordo com o nosso pensamento. Mas o cristão verdadeiro, nós que estamos aqui apesar das nossas falhas, confiamos o nosso dia no Senhor, confiamos o nosso dia a Ti, ó Pai. Aquilo que acontecer vai ser da Tua vontade, aquilo que não acontecer também será da Tua vontade. Então, Pai, a primeira coisa que nós queremos fazer agora nesta oração é consagrar ao Senhor a nossa vida. Consagrar ao Senhor os nossos planos, a nossa família, Pai. Desde as mínimas coisas até aquilo que consideramos mais importantes, mais complexo, mais que terão um impacto maior no nosso dia. Senhor, nós nesta hora levantamos a nossa voz para glorificar o teu santo nome, para exaltar a beleza da tua santidade, Pai. Ah, meu Deus poderoso, tu és o único e verdadeiro Deus, não existe outro Deus além do Senhor. Fora de ti, Pai, não há salvação, fora de ti não há vida. Fora de ti não há paz, não há felicidade. Somente no Senhor nós encontramos o conceito da verdadeira vida. Somente no Senhor nós encontramos, Pai, a verdadeira paz que excede todo entendimento. A verdadeira paz que está além da compreensão humana. Uma paz que não depende de dinheiro, uma paz que não depende de recursos, uma paz que não depende, Pai, de coisas materiais. É uma paz que está além do nosso tempo, além da nossa realidade, somente no Senhor. É somente no Senhor que nós encontramos a verdadeira comunhão. Pai, o verdadeiro relacionamento, intimidade, profundidade contigo, somente em ti que nós podemos ter tudo isso. Meu Deus, nesta hora de oração, Pai, eu quero declarar publicamente que tu és Deus, tu és santo, tu és poderoso, tu és o Deus criador dos céus e da terra, o Deus de Abraão, Isaac e Jacó, o Deus Emmanuel, o Deus que está conosco, apesar de ser um Deus tão eterno, tão grande. Essas palavras que a gente usa, elas não conseguem descrever nem a sombra do que o Senhor realmente é, Pai, mas ainda sendo tão grande, tão eterno, tão incompreensível para nós, o Senhor para nos ouvir. O Senhor está ouvindo a nossa oração agora, está ouvindo a pessoas simples como nós, pessoas comuns, pessoas fracas, falhas, pessoas pecadoras. O Senhor para ouvir a nossa oração e nós somos tão gratos, Pai. Nós somos tão felizes por isso, porque sabemos que não estamos sozinhos. Nós servimos a um Deus que se relaciona com nós, conosco, um Deus que se relaciona com o seu povo, com a sua igreja, com os seus filhos. Pai, então nós podemos sentir agora a tua presença, podemos sentir e ver que tu és real no ar que nós respiramos, Pai. Essa pessoa que está em casa pode ver que tu és verdadeiro nos animais do campo, nas plantações, no serviço do dia a dia, em coisas simples, meu Pai, da vida. Essas pessoas podem ver que tu és real ao olhar para as aves no céu, ao olhar para as nuvens no céu, ao olhar para o mar, para o rio, para os peixes, ao olhar para as grandes montanhas, as grandes planícies, as grandes pastagens. Nós podemos olhar para isso e ver que tu és real, e ver a tua assinatura na criação, e ver a tua assinatura na natureza, e ver a tua presença, Pai, ao nosso redor. E nós te agradecemos, nós te louvamos, nós exaltamos na beleza da tua santidade, nós glorificamos o teu santo nome, porque tu és real, porque tu és verdadeiro, tu és único, Pai. E nós fomos agraciados, fomos presenteados em ter essa chance, essa oportunidade de ter esse contato contigo, Pai. Nós somos tão pecadores, tão fracos e falhos, tão miseráveis, mas nós sabemos que tu és um Deus compassivo e misericordioso que pode nos perdoar. É por isso que agora, Pai, eu quero pedir o teu perdão, não só por mim, mas pela equipe que está conosco aqui, pelo pastor César Medina, por essa pessoa que ora conosco agora, essa pessoa que está preparando-se para o seu dia, para a labuta, para o trabalho. Eu quero pedir perdão por todos nós, Pai. Perdão pelos nossos pecados, as nossas palavras, pensamentos, olhares, sentimentos, atitudes. Tudo que nós fazemos que não te agrada, Senhor. Tudo que nós fazemos que não provém de ti, que não está de acordo com a tua palavra, que não está de acordo com o teu caráter, nós pedimos o teu perdão. Pedimos a tua misericórdia, Pai. Nós não queremos viver longe de ti. A tua palavra ensina que o que faz essa separação entre nós e o Senhor são justamente os nossos pecados, as nossas falhas, mas nós não queremos distância, Pai. Não queremos uma barreira entre nós, nós queremos relacionamento, intimidade, queremos, meu Pai, um contato mais íntimo e profundo contigo, mas para isso nós temos um problema, um pequeno problema, que são os nossos pecados, as nossas falhas. No entanto, pedimos o teu perdão agora. Tem misericórdia de nós, meu Pai. Purifica nossa mente, purifica os nossos olhos, purifica a nossa boca, o nosso coração, purifica, meu Deus, o nosso corpo inteiro. Corpo, alma, sejam purificados por ti nesta manhã, nesta hora, Pai, para que não nos entreguemos ao pecado, para que não sejamos dominados pelo pecado, para que não sejamos dominados pela nossa natureza, Pai, mas sejamos cheios do Espírito Santo. Sejamos, meu Pai, controlados, dominados, guiados pelo Espírito Santo. Ó Deus poderoso e santo, tem misericórdia de nós, meu Pai, que o Senhor ouça a nossa oração, ouça a nossa súplica, ouça o nosso pedido nesta manhã, meu Deus. Nós queremos ter o dia inteiro de conversa contigo, Pai. Quando estivermos no trabalho, essa pessoa, quando estiver lá no campo, lá cuidando dos animais, quem sabe pescando, quem sabe plantando, arando a terra, nós queremos que essas pessoas possam conversar contigo, ouvir a tua voz, sentir o teu toque, sentir a tua presença, meu Deus, através do teu Espírito Santo. Então, para isso, precisamos do teu perdão, precisamos da tua misericórdia, meu Pai, em nome do Senhor Jesus. Ó Senhor da glória, Deus de majestade, nós queremos agradecer, meu Pai, pelo o fôlego que nós respiramos, o ar que nós respiramos, meu Pai. Senhor, nós sabemos que a todo momento pessoas vão à falência, pessoas perdem a vida, mas a nós o Senhor nos deu mais uma oportunidade, mais um dia, mais uma chance para mostrar ao mundo a tua benignidade, a tua bondade, a tua benevolência, Pai. Senhor, então nós te agradecemos por este dia que se inicia. Nós não sabemos o que vai acontecer no decorrer dele. Podem acontecer coisas boas, coisas ruins, mas de uma coisa nós temos certeza, que o Senhor estará conosco em cada momento, em cada fase. Meu Deus, o Senhor estará conosco a cada hora, Pai. Então nós te agradecemos pelo dia, agradecemos pela vida, o fôlego, o ar que nós respiramos, Pai. Agradecemos pelo nosso corpo, pela nossa saúde, a força que o Senhor nos dá para trabalhar, a força que o Senhor nos dá para colocar em prática, meu Deus, as nossas atividades, Pai, em nome do Senhor Jesus.
0: Senhor meu Deus, neste momento, Pai, em concordância com a oração do nosso irmão Diácono Ítalo Siqueira, meu Deus, estamos na tua presença, porque o Senhor é bom, benigno, maravilhoso, misericordioso. Aleluia. Meu Deus, o Senhor nos olhou com olhar de salvação, com olhar de resgate, com olhar de livramento. Senhor meu Deus, o Senhor olhou para nós com olhar, Senhor Jesus, de ternura, de amor, Pai querido, e nos resgatou, Pai, das garras do inimigo, que já estava para devorar a nossa vida, devorar tudo que temos e tudo que somos, Senhor meu Deus. Mas o Senhor nos trouxe a liberdade, sim, e a derrota do nosso inimigo, Senhor. Muito obrigado, meu Deus, porque o Senhor é bom. Muito obrigado, Senhor, Pai querido, pela vida do teu servo, o nosso irmão Diácono Ítalo Siqueira, pelo seu lar, pela sua família. Senhor meu Deus, por tudo e por todos, Senhor, da família, dos familiares, dos parentes, Senhor Jesus, e a parentela do teu servo. Pai amado, neste momento eu te peço para que o Senhor abençoe. Abençoe este trabalhador que está no campo, está na chácara, nas fazendas, nos sítios. Abençoa esse trabalhador que já está no mangueiro tirando leite, sim, na ordenha manual ou na ordenha mecânica. Senhor meu Deus, abençoa este trabalhador que está preparando, Senhor, a máquina. Sim, Senhor, o trator, a colheitadeira, a colhedeira. Meu Pai querido, abençoa cada trabalhador no campo. Livra do acidente. Livra, Senhor, dos animais peçonhentos, dos insetos peçonhentos. Livra, Senhor meu Deus, de tudo quanto o diabo tem colocado contra este irmão, esta irmã. Abençoa o trabalhador das cidades, cada um na sua profissão. Senhor meu Deus, sejam guardados e abençoados. Muitos estão a caminho, sim, já saíram de casa, Senhor meu Deus, estão no trajeto, Senhor meu Deus, de casa para o trabalho. Livra do acidente, livra, Senhor meu Deus, do roubo, do latrocínio, livra, Senhor Jesus, do assalto, livra, Senhor Jesus, de tudo quanto é barreira e de tudo quanto é tranqueira que o diabo tem posto contra a vida deste trabalhador, desta trabalhadora. Quem está no metrô, no trem, no ônibus, no mototrilho, quem está no seu carro por aplicativo, Senhor meu Deus, quem está, meu Deus, no seu carro próprio, nesse táxi, nesta moto, Senhor, dai o livramento. Aqui na capital paulista, nesta sexta-feira chuvosa, meu Pai, sejam cada um abençoados e livrados. Meu Deus poderoso, abençoa os nossos irmãos internautas que estão pedindo orações em favor do lar, da família, do emprego, em favor, Senhor meu Deus, do casamento, sim, do cônjuge. Senhor, abençoa, abençoa, meu Pai querido, aquele que pede, Senhor meu Deus, para que o Senhor possa abençoar a noiva, a namorada, a esposa. Aquele que pede para que o Senhor abençoe o marido, o esposo. Abençoa o noivo, Senhor meu Deus, o namorado, abençoa. Papai do céu, eu te apresento também a nossa diretoria mundial, a nossa irmã Irene Miranda, Senhor. Abençoa a irmã Débora Miranda, pastor Lorival de Almeida. Abençoa também, Senhor, presbítero Davi Miranda Neto, Senhor. Abençoe-os maravilhosamente. Abençoa, Senhor Jesus. Senhor, diácono Fabrício Beato, perdão, Pai Celestial, o nosso irmão presbítero Fabrício Beato. Abençoa também, Senhor, o nosso irmão presbítero, Pai amado, Wilson.

0: Siqueira, Gerry Adriane. Abençoa, Senhor Jesus. Pai querido, irmão diácono, ou seja, presbítero Marco Magno. Abençoa, Senhor, o pastor Antônio Osmar de Oliveira, pastor Milton de Almeida, irmã, e a irmã, Senhor meu Deus poderoso. Sim, Maria Josefina, Senhor. Todos os membros da diretoria executiva, sejam abençoados. Pai querido, abençoa também o presbítero Kleber de Oliveira, atual dirigente da nossa sede mundial. Abençoa, Senhor meu Deus, cada membro da Igreja Pentecostal, Deus e amor. Deus e amor, cada membro, cada cooperador, cada diácono, cada presbítero, cada evangelista, cada pastor, cada missionário, sejamos todos abençoados na tua presença, Senhor. Abençoa, Senhor Jesus, o ofertante, o dizimista. Abençoa, Senhor, aquele que vota. Senhor, meu Deus poderoso, e faz um voto especial e específico, Pai, e são cumpridores, são fiéis, Senhor meu Deus, nos seus votos. Abençoa, Pai. Abençoa também, Senhor meu Deus, o braço assistencial da Igreja Pentecostal, Deus e Amor, a Fundação Reviver, a Associação Reviver Help, Deus e Amor, os projetos como a Casa Aberta, o projeto Azaf, Senhor meu Deus, a Escolinha O Pequeno Galileu. Abençoa, Senhor Jesus. Pai querido, o programa Voz da Libertação, apresentado pelo teu servo Diácono Ítalo Siqueira, Senhor meu Deus, abençoa sua equipe. Sim, Senhor meu Pai, abençoa, Senhor Jesus, meu Deus poderoso, Pai Celestial, cada equipe, Senhor, sim, que fazem parte do IPDA Play, que trabalham com afinco, com amor, Senhor meu Deus. Abençoe, Senhor meu Deus, os nossos coordenadores, os nossos diretores. Abençoa, Senhor Jesus, sim, os nossos gestores. Abençoa, Senhor, André Miranda, o Bruno Pedrosa. Abençoa, Senhor Jesus, Pai querido, vem abençoar, meu Deus. Pai querido, sim, Diego Miranda, presbítero, Pai querido. Sim, Senhor, presbítero Davi Neto, Senhor, abençoa. Abençoa nossa equipe. Abençoe-nos. Abençoa meu lar, minha família. E a todos aqueles, Senhor, que estão conosco pela Rádio Deus e Amor. Sim, os ouvintes e também os internautas pelo YouTube, pelo Facebook, pelo Instagram. Senhor, abençoe-nos. Para que a nossa sexta-feira, Senhor meu Pai, seja mais uma sexta-feira de guerra contra o mal, inimigo vencido, cristão vitorioso, crente evangélico, glorificando e louvando ao Senhor nesta manhã, meu Pai querido, vitória em nome do Senhor Jesus. Amém e amém, Senhor Jesus. Amém. Que maravilha. É tão bom ter uma intimidade com o Papai do Céu,
1: né? É verdade.
0: Né? Anteriormente, até mesmo, nós tínhamos assim, tipo, uma pessoa intercessora, né? Entre aspas. É. Que a gente tinha que ir até aquela pessoa, né? Aquela pessoa tinha que interceder por nós. E então, às vezes ficava difícil. Por quê? Porque dependendo do horário, do momento, né? E do humor daquela pessoa para interceder por nós, a gente não recebia aquilo que a gente almejava. Mas hoje não, a gente já entra diretamente no santuário do Senhor, na presença dele, sentindo a graça, o poder, sentindo a mão dele nos aconchegando para a sua proteção divina sobre a nossa vida, não é, irmão Diácono?
1: Glória a Deus.
0: É algo extraordinário e maravilhoso. Veja que muitas pessoas, após uma oração, acompanhar, sente no coração, sabe, aquele fisgar, né? E sente vontade de aceitar o Senhor Jesus. Aí fica pensando, como é que eu faço? O que eu devo fazer para aceitar Jesus? Ensina a eles, o diácono Siqueira. Ensina a eles. Por favor.
1: Pode deixar.
0: Amém.
1: Olha só, você que está acompanhando agora, seja através do YouTube, do rádio, Jesus Cristo salva, liberta, batiza, transforma. Ele pode salvar você também. Ele pode ser o Senhor da tua vida, o Deus da tua casa, o libertador da tua alma. Para isso você só precisa crer nele. A salvação é pela graça, o amor de Deus já está disponível para você, o perdão já foi liberado na cruz. Você só precisa ter fé em Jesus Cristo. Que fé? Crer que ele é Deus, que ele é Senhor, que ele veio ao mundo como homem, morreu e ressuscitou. Então eu quero que você declare nesta manhã, nesta hora, aproveite a oportunidade. Jesus te ama, ele quer te salvar e agora ele está te dando a chance de você mudar de vida. Não estou falando nada de coisas materiais, não. Claro que isso inclui também, mas estou falando de coisas eternas, coisas espirituais, da tua alma, do teu espírito que clama por socorro. Então, nós queremos orar com você agora, uma oração de confissão, para você entregar a tua vida para Jesus, receber a salvação, abraçar o perdão e ter a tua vida impactada pelo Evangelho. Posso, pastor, fazer o apelo?
0: Por favor.
1: Vamos lá? Então, olha só, você que está em casa agora, eu quero que você feche os teus olhos. Se possível, feche os olhos e repita comigo essas palavras. Diga assim, ó, Senhor Jesus.
0: Senhor Jesus.
1: Nesta manhã.
0: Nesta manhã.
1: Eu te aceito.
0: Eu te acepto.
1: Como Senhor.
0: Como tu Senhor.
1: E Salvador.
0: Como mi Senhor e Salvador.
1: Da minha vida.
0: De mi vida.
1: Perdoa os meus pecados.
0: Perdona mis pecados.
1: Apaga o meu passado.
0: E en este momento apague mi passado.
1: E escreve o meu nome.
0: E escriba mi nombre.
1: No livro da vida.
0: En el libro de la vida.
1: Em nome de Jesus.
0: En el nombre del Señor Jesús.
1: Amém.
0: Amém.
1: Glória a Deus. Seja muito bem-vindo à família de Jesus Cristo, à família Deus e Amor. E prepare-se. Uma nova história começa na tua vida agora.
0: Eita maravilha! Uma nova história começa na tua vida agora. Leva essa frase contigo. A partir de hoje, você sabe que é dia 11 de setembro, né? Então, a partir de hoje, uma nova história começa na tua vida, em nome do Senhor Jesus. Não perca a oportunidade de receber mais e mais bênçãos ainda na tua vida, tá bom? É, entra em contato com a gente, quero aceitar Jesus, @ipda.com.br. E o nosso WhatsApp é o 119-5094-4645. Você vai entrar em contato, nós estaremos lhe orientando para que nós, você e eu, todos nós possamos estar unidos na presença de Deus. O teu batismo está marcado e você que reconciliou com o Senhor, a tua volta em comunhão, participar da Santa Ceia também já está marcado. Para dar aquele glória a Deus na presença de Papai do Céu, juntamente com todos os nossos irmãos da Igreja Pentecostal, Deus e Amor. Tá bom? Então ficamos assim combinado. Deus abençoe em nome do Senhor Jesus. Seja bem-vindo à família da Igreja Pentecostal, Deus e Amor. Mais que uma igreja, uma família, a família que vai morar no céu. Aleluia! Cadê o chapéu?
1: Cadê meu chapéu, varão?
0: Cadê seu chapéu, rapaz? Pra roça, ainda mais no meio chuvoso assim, você tem que usar chapéu, senão os óculos ficam tudo banhados, né?
1: Aí o chapéu que serve pro sol e pra chuva, né?
0: E pro sol e pra chuva, exatamente. E depois de uma oração abençoada, os irmãos aceitados em Jesus reconciliaram, né? Muitas pessoas oraram conosco. E a nossa irmã Amanda é uma dessas pessoas que orou ao Senhor, pediu a Deus e Deus operou a bênção na vida dela. Vamos então, neste momento, ouvir a nossa irmã Amanda contando a bênção em nome de Jesus.
2: Meu nome é Amanda, sou da cidade de Mococa e eu quero cumprimentar todos os irmãos, ouvintes com a paz do Senhor Jesus. E eu quero contar um testemunho que aconteceu na vida do meu irmão. Porque eu fiz um propósito com o Senhor curasse ele do que ele tinha, Deus, eu ia contar o testemunho. O que aconteceu foi o meu irmão, ele veio a ter um câncer na cabeça, ele tem 18 anos, E a gente chegou a ficar com medo de perder meu irmão, mas eu coloquei a minha fé em ação, a minha família colocou a fé em ação. O meu irmão ficou em coma, ele teve um sangramento no tumor da cabeça dele. E meu irmão veio ficar internado em Campinas, no hospital Boldrini. Fez tratamento, só que o câncer não tinha desaparecido. E eu, vendo meu irmão naquele estado, não aceitava, porque eu creio, sempre criei e sempre vou crer que Deus é um Deus de milagres. Queria operar um milagre na vida do meu irmão para mim testemunhar. Aí a gente oramos ao Senhor, pedimos a Deus, todos os irmãos da igreja daqui de Mococa, e eu pedindo oração, sempre clamando ao Senhor, com fé que Deus ia fazer a obra. Pedi oração também através da rádio, os irmãos sempre respondendo a minha oração, colocando o nome do meu irmão no pedido de oração. E hoje eu estou vindo aqui testemunhar com muita alegria no meu coração. O meu irmão passou por essa. Passado muito tempo agora, a gente levou ele para fazer uma ressonância. Ele só foi melhorando. A médica falou pra gente: não tem mais nada na cabeça do teu irmão, nem sinal de tumor. E a própria médica disse pra mim e pro meu irmão: olha, agradece a Deus, porque o teu irmão é um milagre. E hoje eu estou vindo aqui para contar esse testemunho, para o aumento da fé dos irmãos, para crer no Senhor Jesus, frequentar a igreja Deus é Amor, porque nessa igreja Deus opera milagre. O meu irmão é um milagre. E hoje ele aceitou Jesus, frequenta a igreja, e eu agradeço muito ao Senhor pelo milagre que ele fez na vida do meu irmão. Desde já agradeço a oportunidade e que essa experiência fique para o aumento da fé dos irmãos.
3: Impressionante, irmão Diácono Ítalo Siqueira. Olha só que bênção, irmã Amanda. Vamos dizer assim, passou por um perrengue, né?
1: Sim.
3: A vida do irmão estava correndo risco, né? E esse risco era gravíssimo, pois um tumor no meu cérebro, Deus, foi constatado. Mas o que que ela fez? Ela foi atrás de um recurso. E esse recurso é justamente aquele que opera o impossível. A medicina humana, ela chega até um certo ponto, né? Ela ajuda em muitos pontos, mas quando chega o impossível, ela se cala. E ela diz: até aqui eu posso ir, não tem mais jeito, não tem como mais prosseguir. E aí o que que acontece? Muitas vezes até faz você assinar um termo de responsabilidade, né? Não, pode prosseguir com a cirurgia, pode prosseguir, pode fazer o procedimento necessário. É, mas você tem que assinar um termo de responsabilidade, né? Se caso acontecer o pior, nós estamos com as mãos limpas.
1: Você é o culpado.
3: Exatamente, né? Você ordenou. Se você assinou, você ordenou. E o caso da irmã Amanda, algo impossível, né? Impossível. Porque ficaria com sequelas. Ficaria, bom, não sabe-se como aconteceria, né? Incerteza. Vamos ver. Mas ela foi buscar o recurso. O recurso que opera o impossível. O Senhor Jesus, nosso Deus. O nosso Salvador. Aquele que opera com a medicina divina. Que não precisa nem de bisturi para realizar uma cirurgia. E aquele tumor foi algo que realmente trouxe muitas preocupações à nossa irmã Amanda e toda a família, porque quando chega-se a um nível como esse, é toda a família, irmão Ítalo Siqueira, que fica preocupado, fica preocupada, né? Esposo ou esposa, o filho ou filha, né? Até mesmo os parentes mais próximos ficam preocupados.
1: Sim.
3: E esta pessoa, a irmã Amanda, foi até a Igreja Pentecostal Deus e Amor e fez um voto. né? Fez um voto com o Senhor em favor do seu irmão. E o que que aconteceu? O resultado foi extraordinário. Tumor desapareceu. Dores sumiram. Sofrimento não existe mais, né? E o que que acontece? Agora é paz, alegria, sorriso, felicidade, entende? E isso inclui não só a irmã Amanda, ou o irmão dela só, não, é toda a família que recebeu essa notícia boa. Não existe mais o tumor.
1: Glória a Deus.
3: Olha,
1: maravilha.
3: É tremendo o nosso Deus, né? O que você acha que a pessoa que neste momento está ouvindo esse testemunho, né? Ouviu esse testemunho, está ouvindo o nosso comentário, o que que você acha que ela deve fazer, irmão Diácono Italo Siqueira?
1: Seguir o exemplo da Amanda, né, pastor? Enquanto o irmão dela estava lá, passando, assim, pelo, talvez os últimos momentos de vida, ela estava intercedendo, estava orando.
3: Aleluia.
1: Nosso Deus é um Deus que valoriza a família.
3: Sim.
1: E um dos motivos é esse, né, pastor? Enquanto a gente está ali na prova, na doença,
3: sim,
1: no vale da sombra da morte, sempre tem alguém orando por nós.
3: Verdade.
1: Né? E olha, para você que acompanha de casa, siga o exemplo da irmã Amanda. Talvez na tua casa aí, na tua família, às vezes um vizinho, né, pastor? Um
3: sim,
1: colega,
3: sim,
1: um amigo,
3: sim,
1: alguém da igreja, está internado, está com câncer, ou até mesmo você, interceda, ore, clame por essa pessoa, venha para a nossa igreja, nós vamos orar juntos por essa pessoa, esse teu parente, amigo, quem sabe até cônjuge, né?
3: Sim, sim.
1: E Deus vai operar milagre. Aí, pastor, a gente fala assim, ah, eu vou orar pela minha família, vou orar pelos meus amigos, mas quem é que vai orar por mim?
3: É.
1: Nós vamos orar por essa pessoa.
3: Exatamente.
1: Se vier a nossa igreja,
3: é.
1: Se vier aqui, o senhor ora por alguém?
3: Eu,
1: pastor,
3: oro, sim, em nome de Jesus, apresento a pessoa nas mãos de Deus, e Deus com certeza vai operar a bênção na vida dela. Por isso que nós lhe convidamos para você vir à Igreja Pentecostal Deus e Amor, e hoje nós temos 5 cultos em uma vigília.
1: Meu
3: aqui
1: Deus.
3: Na nossa sede mundial,
1: meu
3: no
1: Deus.
3: Italo Siqueira. Você sabe o horário?
1: Claro, opa.
3: Opa! Até muitas vezes você também faz parte de momentos,
1: sim,
3: de levar a palavra, de orar, de interceder pelas pessoas. E hoje é guerra contra o mal em nome do Senhor Jesus.
1: Amém, glória a Deus. Olha só, 7 horas da manhã, acho que daqui a pouco, né, pastor?
3: Sim, sim, sim.
1: Daqui a pouquinho, primeiro culto, 7 horas da manhã, 9 horas da manhã.
3: Amém.
1: 11 horas, né?
3: Sim,
1: aquele
3: sim.
1: culto ali que pega o meio-dia, o pessoal que tá saindo pro almoço,
3: é,
1: né? Um dos cultos principais, que é o culto das 15 horas, né?
3: Certo.
1: Guerra contra o mal, libertação total.
3: Sim.
1: E o culto das 19. O
3: certo.
1: Último culto da noite.
3: Sim.
1: Mas aí às 23 horas tem a vigília.
3: Tem a vigília. E para quem gosta de orar, Santuário da Oração, 24 horas.
1: Meu Deus.
3: É. A única igreja pentecostal, Deus e Amor, no Brasil e no mundo, né? Que implementou, ou seja, eu digo a única igreja que implementou o Santuário da Oração, não é verdade? Dentro das igrejas pentecostal Deus e Amor, né? É verdade, então você vem buscar, não importa. Ah, mas eu não sou crente evangélico ou cristão da Deus e Amor. Não, não importa.
1: Tem problema.
3: Não tem, sem problema. Venha receber a bênção na igreja pentecostal. Ai, mas eu sou católico. Não tem problema. Sem xonoíta, budista, livres pensadores.
1: Pode vir.
3: Espírita, espiritistas, todos convidados em nome do Senhor Jesus. Tá certo? Nós vai fazer o seguinte. Como nós oramos e nós ouvimos testemunhas, nós comentamos sem mais palavreados. Fogo na seara, chega! Eita, Ivan Luiz cantando, bota fogo no inimigo!

0: Plantão, horário oficial de Brasília. Você acredita, Ítalo, que agora, neste momento, são 5 horas e 44 minutos no Mato Grosso?
1: Ah, é?
0: No Mato Grosso.
1: Uma hora menos?
0: É, em Rondônia também.
1: Acho que e lá no Amazonas é uma hora a mais, né?
0: É.
1: Lá no Pará é horário de Brasília mesmo.
0: É horário de Brasília mesmo, né? Que maravilha. Mas você, é Papa Chibé ou é Papa Açaí?
1: Rapaz, eu sou mais Papa Açaí, varão.
0: É,
1: prefiro Açaí do que o Chibé. Se bem que o Chibé é muito bom, né?
0: É
1: muito bom.
0: Sim.
1: Principalmente quem vem de família mais humilde, assim. Às vezes, na hora do almoço, dá-lhe Chibé.
0: Farinha também, né?
1: Rapaz, farinha não pode faltar, hein?
0: Tá, rapaz, que maravilha, hein? É, e aquele peixe no tucupi, você já comeu?
1: Ah, rapaz, peixe no tucupi, pato no tucupi.
0: Rapaz.
1: Tambaqui assado, meu Deus do céu. E por aí vai, varão, é só coisa boa.
0: Calma, calma, que você vai querer voltar lá pra Santarém agora.
1: já quero.
0: Olha só, nós temos com todos nós, os nossos irmãos, né? Os nossos irmãos aí. A Helena Costa está pelo YouTube, é. Louvor abençoado, tá dizendo a nossa irmã Helena Costa. Que maravilha. Olha só, Maria, IPDA, Maria da Penha.
1: Rapaz.
0: Maria da Penha.
1: Nome de lei, né?
0: É, corre que Maria da Penha tá chegando. Meu Deus.
1: Vigia com a Maria da Penha,
0: rapaz,
1: varão.
0: Rapaz, você já pensou o esposo da irmã Maria da Penha?
1: Rapaz, o homem deve ser comportado.
0: Só de olhar pra ela, ele já treme todo.
1: É.
0: Eita, a irmã Maria Círlia também está conosco. Pessoal,
1: rapaz,
0: olha, agora.
1: Não. Pessoal da cidade, né?
0: É, pessoal da cidade.
1: Pessoal da cidade.
0: Tá perguntando o que é Chibé.
1: Ah, não, pelo amor de
0: agora
1: Deus.
0: Agora tu vai ter que explicar.
1: Eu tenho que explicar?
0: É, vai ter que falar o que é.
1: O Chibé, Chibé que eu tô acostumado lá.
0: Sim, sim.
1: É tipo uma sopa, um mingau de farinha.
0: Ah.
1: Água, farinha e sal.
0: Ah, é?
1: É isso?
0: É.
1: O senhor é isso também ou é diferente?
0: É, eu já vi, sim. Mas a que eu vi, que eu conheço, acrescentado folha de mandioca cozida.
1: Também, né? Lá, pegava farinha, né?
0: Sim,
1: que vem da mandioca.
0: Sim,
1: né?
0: Exato.
1: Aí mistura um pouco de água, esquenta um pouquinho ali, põe um pouquinho de sal e uma sopa de farinha praticamente.
0: Aí
1: tem gente que mistura folha de mandioca, tem gente que coloca outros ingredientes.
0: Outros ingredientes,
1: tem pessoal que é mais gourmetizado, né? Tipo Zaqueu, assim.
0: É verdade.
1: Coloca granola. Mas o que eu comi muito quando era criança era o puro mesmo.
0: É verdade.
1: Ah,

0: Água, sal e farinha.
1: Aí, tá vendo? Então vocês ouviram o que é chibé aí, né? O que é? É maravilha.
0: Ô, pastor, aproveitando aqui, ó.
1: Aproveitar.
0: Tem um pessoal comentando aí que vocês chamam a gente de menino da cidade. Por quê?
1: É, menino da cidade, justamente porque é que fala bonitinho, assim, sabe? Tá tudo engomadinho, né? Com aquela gravatinha toda bonitinha, né?
0: Não, mas é o uniforme de trabalho, né, pastor?
1: Entendi. E aí o que acontece? É, o uniforme da cidade vai se tornar menino da cidade, é? Oxente! Mas tu sabe a molanchada?
0: Rapaz, eu sei, varão. Você sabia que uma das atividades que mais gera testosterona no homem é capinar um lote?
1: É verdade.
0: Sabia disso?
1: Sim,
0: rapaz,
1: sabia.
0: Rapaz, quando o homem tá homem de verdade, tá capinando ali um lote ali, ele se sente homem, entendeu?
1: Se sente
0: suor
1: homem
0: no rosto.
1: Não, que eles homens assim, sabe? Faz crochê assim de repente, né?
0: Os homens que pegam trânsito 2 horas da madrugada, assim.
1: Duas horas da madrugada, é verdade. Aí, antes de pegar o trânsito, teve um acidente. Caiu da cama.
0: Aí começa. Tive que passar pela faixa de ônibus, não sei o quê.
1: É verdade.
0: Mas capinalote até gosto, sabia? Nunca mais fiz, mas eu gostava muito de fazer.
1: Depois que a gente vem pra cidade, né? A gente não faz mais essas coisas, de verdade.
0: Não dá saudade?
1: Dá saudade. Que dá saudade, dá sim, senhor.
0: O ruim é quando tem aquelas formigas de fogo, assim.
1: Meu Deus, a formiga de fogo. Dependendo da pessoa, vai parar pro hospital, né? Deus me livre, menino.
0: Misericórdia.
1: Uma ferroada de formiga de fogo. Menino.
0: Não, e se fosse uma, era bom, né?
1: Mas pior que já vem a correição toda.
0: Já veio a legião.
1: É isso mesmo. Ó, irmão Haroldo de São Bernardo, a paz do Senhor, sertão evangélico. Amo essa oração do início do programa. Que bênção. Que Deus visite cada lar nesta manhã e dê força para quem vai enfrentar mais um dia de trabalho com esse friozinho. Esquentar o cabo, no cabo do Guatambu, né? É verdade, esquentar o lombo no cabo do Guatambu, meu filho.
0: Que é Guatambu?
1: Guatambu é o cabo da enxada.
0: Cabo da enxada.
1: Dependendo. Isso... Guatambu, na realidade, é o nome da madeira.
0: Da madeira.
1: Que é especial pra fazer cabo de enxada.
0: Tem uma madeira específica?
1: Sim.
0: Rapaz.
1: Aqui na região de São Paulo, usa-se o Guatambu. Entende? Na região do Mato Grosso do Sul, fronteira com o Paraguai, é a peroba.
0: Olha aí.
1: É verdade.
0: Eu conheço o óleo da peroba.
1: O óleo da peroba? Bom, né? Né? Rapaz, esse óleo da peroba aí né?
0: É um dos melhores, hein?
1: Tem muitos que tem que passar na cara, é verdade?
0: Rapaz, tem que passar em tudo. Tem que tomar banho. Alguns peões aí tem que tomar banho.
1: Tem que tomar banho, na verdade.
0: Mas você sabia que comigo não tinha muita frescura, não. Quando quebrava o cabo da enxada, a gente entrava no mato mesmo.
1: Sim.
0: Pegava ali uma árvore mais retinha, redondinha cortava e.
1: Olha só, eita maravilha.
0: Às vezes vinha um cabo meio torto assim,
1: que é isso? já fazia de acordo com a necessidade,
0: Barão.
1: A necessidade do peão.
0: Cada
1: a
0: região.
1: E a altura. Porque você já viu a enxada de um certo rapaz aqui? Vou te mostrar aqui, meu filho, ó. Vou te mostrar essa enxada aqui.
0: Travou, Barão.
1: Calma.
0: Só falar com o personagem aqui.
1: Tem um personagem. Calma,
0: tá falando. Tudo aí?
1: Ó a enxada do personagem aí.
0: Rapaz, aqui parece...
1: Essa é a enxada do personagem, menino.
0: Parece as colheres de brinquedo da minha filha. Qual é o nome do personagem que usa isso aqui?
1: De um certo personagem que saiu, foi comprar umas cabritas, umas mulas, sabe, uma jumenta, foi lá pro Piauí e não voltou mais.
0: Zaqueu, tá falando Zaqueu? Rapaz, eu vi um comentário do Gabriel Araújo, ele disse que eu sou o novo Zaqueu.
1: Você é o novo Zaqueu?
0: Acabou com o meu dia, mano.
1: Te elogiou tanto assim.
0: Não. Hoje eu vou produzir menos lá no blog, porque esse comentário vai ficar na minha mente agora.
1: Eita, mano.
0: Mas você acredita que isso aqui tem utilidade, né? Pra jardinagem, né? Pessoal que vai ali...
1: Sabe que tem, por exemplo, que a gente muitas vezes fala pintor, né?
0: Pintor?
1: Mas é pintor de rodapé. Ah, é? Pintor de rodapé, sabe?
0: Quem se alista pro Exército Brasileiro, né?
1: Não. Pintor de rodapé é aquele tamanho minúsculo.
0: Entendi.
1: O personagem bíblico Zaqueu, sabe?
0: Ah, tá. É verdade.
1: E esse aqui é a enxada do.
0: É verdade.
1: Do lavoureiro do personagem bíblico aí, Zaqueu, sabe?
0: Isso aqui parece muito aquele que o pessoal usa pra plantar também, né?
1: Dá
0: uma cavucada assim, joga semente.
1: Já vai jogando semente, isso mesmo, né? Com terra, depois que a terra é tombada, fofada, né, tal, aí...
0: Aquela terra preta, né?
1: Exatamente. Lá na minha terra...
2: 6:53.
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25: 6:58.
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1: 7:26.
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0: Conexão, programa da Igreja Pentecostal Deus de Amor, que tem na presidência mundial irmã Irene Miranda. Sede mundial está em São Paulo, no bairro da Liberdade. Aqui em Curitiba temos a sede estadual na rua Pedro Ivo, 744, responsabilidade estadual, pastor Jerry Bocharte. E nesta manhã, hoje sexta-feira, hoje estamos vivendo o dia 11 de setembro do ano 2026. Quem tem a alegria de poder saudar você com a paz do Senhor Jesus, seu irmão em Cristo, Edmar dos Santos, locução também na sonoplastia. Estamos aqui ao vivo nesta manhã nos estúdios da Super Rádio aqui na nossa sede Pedro Ivo. Lá nos transmissores o Clério Egídio está conosco nesta manhã. Ouvintes, Deus abençoe você, Deus guarde a sua vida. Vamos juntos agradecendo, louvando ao Senhor por mais uma manhã que ficaremos juntos. Vamos até 11 horas apresentando a nossa programação local.
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0: Ao vivo para todos os nossos ouvintes de perto, de longe, você que está pela internet nos acompanhando, Deus te abençoe. Você que está ouvindo o programa agora pela primeira vez, bem-vindos, viu? Ao nosso horário aqui, você que nos ouve, ouvintes, em outros lugares do nosso Brasil, fique conosco porque você vai ter aqui testemunhos que vão edificar a sua fé. Você vai acompanhar também os importantes avisos da obra do Senhor. Mas agora nós vamos clamar a Deus. Nós vamos agora para o momento importante, o momento da gratidão. Agradecer ao Senhor por esse dia, louvar a Ele. Então agora, ouvintes, eleve teus pensamentos ao trono celestial e vamos clamar ao nosso Deus.

glorioso Deus, maravilhoso e bendito Pai, Pai de nosso Senhor e Salvador Jesus Cristo, a Ti nós nos achegamos, Senhor, nesta manhã, ó Senhor, para pedir mais uma vez a Tua infinita e grande misericórdia, esta misericórdia que é tão maravilhosa e gloriosa. Pedimos ao Senhor a Tua misericórdia, Pai. Pedimos ao Senhor a Tua graça, a Tua fortaleza sobre as nossas vidas, Senhor. Pai querido, olhe agora para este irmão, para esta irmã, que se coloca diante do Senhor também em oração e te agradece, Senhor, por este dia. Te agradece, ó Deus, pela chuva que já nos mandaste. Obrigado, Senhor, porque aqui estamos com vida. Obrigado pelos livramentos que o Senhor tem nos dado, mesmo aqueles que são visíveis e livramentos que muitas das vezes não podemos, ó Deus, perceber, mas o Senhor tem cuidado de nós. É nos mínimos detalhes também que o Senhor cuida do seu povo. Senhor, obrigado, Senhor. Obrigado, meu amado Jesus, porque aqui estamos te servindo, porque aqui estamos te bendizendo nesse dia. Senhor, eu quero orar nesta manhã e apresentar nas tuas mãos os nossos irmãos católicos, os ouvintes que nos ouvem agora, Pai, que quem sabe ainda não veio à igreja, ainda não veio aqui a um culto, Senhor, mas eles serão tocados pelo Senhor para que eles possam estar aqui para ouvir a tua palavra, para receber, Senhor, as bênçãos do Senhor. Senhor, vem abençoar vidas, vidas que precisam do teu socorro. Senhor, venha socorrer nesta manhã a este pai de família que está desempregado. Venha socorrer, Senhor, esta mãe que, quem sabe, meu pai, está em lágrimas, chorando pelo filho, pela filha que saiu de casa, ou que até mesmo está nas drogas, está no vício. Ó, Senhor, faça a tua obra, liberta, Senhor, venha jogar por terra esse vício maligno, Senhor, das drogas, este vício maligno, meu pai, do cigarro, joga por terra, Senhor, liberta esta pessoa da bebida alcoólica, quem sabe, meu Deus, essa esposa está chorando pelo esposo que está aprofundado no vício. Quem sabe, meu Deus, este esposo tem pedido para o Senhor livrar e libertar também a esposa. Senhor, faz a tua obra. Entra, Senhor, neste matrimônio. Este matrimônio, meu Pai, que já está à beira de ter um final, porque o inimigo tem lutado, porque o inimigo, Senhor, tem investido contra este matrimônio para ver a destruição da família. Mas o sangue de Jesus tem poder. O sangue de Jesus Cristo garante a vitória. E é pelo sangue de Cristo que nós expulsamos agora toda a obra do mal, toda a obra, Senhor, contrária. Joga por terra nesta hora. Senhor, liberta, liberta esta pessoa desta obra, meu Pai, maligna, que foi mandada, Senhor, para acabar com a felicidade, para acabar com a paz, para acabar com a harmonia. Ó, Senhor da glória, entra agora, Senhor, com a providência celestial dentro desta casa. Agora, em nome de Jesus Cristo, está repreendido toda a força do mal. Está repreendido agora, em nome de Jesus, todas as fortalezas malignas para acabar com esta família. Que a paz do Senhor Jesus Cristo faça parte, a partir de agora, desta família, Pai. Senhor, muito obrigado, Senhor. Pai, obrigado pela minha vida, pela vida, Senhor, da minha querida família. Obrigado, meu Deus, pela vida dos meus irmãos, companheiros de trabalho, aqui na rádio, lá nos transmissores.
Senhor, gratidão, Senhor. Gratidão, meu Pai, por tudo. Fica conosco nesta hora. Abençoa os cultos que serão realizados ainda hoje, sexta-feira. Usa os teus servos. Ô, Pai, abençoa agora de manhã. Abençoa o culto da tarde, também à noite. Senhor, estamos apresentando na oração a tua filha, a tua serva, a irmã Maria Lorena, Senhor. Visita ela, Pai.